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1: 21 horas e 5 minutos.
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21 horas, 10 minutinhos. Nós aqui com a Salete FM, levando pra você o melhor da música. Meu amigo Itacir já mandou aquele áudio pra gente, tá nos acompanhando. Itacir, um abraço pra ti. Nesses dias ele me falou que tem 3 rádios lá na casa dele pra acompanhar a Rádio Salete, né? É um em cada canto, né? Pra ouvir a nossa programação. Itacir, aquele abração pra ti. Já vou estar trazendo aí umas músicas tuas pra gente ouvir, pra gente se divertir com as músicas, né? Com as letras bonitas também. Tem música divertida pra gente dar risada. Tem música também que fala da nossa cidade. Tem música que fala de amor, né? Tem várias músicas boas do meu amigo Itacir que a gente vai estar rodando aqui no programa de hoje. Rock 7, vamos trazendo a abertura de hoje. E já tem Itacir, como eu falei aqui no programa.

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1: 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Nosso Blackout com você, 21 horas mais 24 minutinhos. 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Trazendo mais música pra você, quem vai cantar agora no nosso programa é o rei do pop, Michael Jackson, cantando Billie Jean.

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1: 21 horas e 30 minutos.
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21 horas, 33 minutinhos. Passando rápido o nosso blackout, mas ainda temos meia hora de muito sucesso pra você. Vamos trazer agora a minha amiga Mari, gosta muito das músicas country. Vamos estar trazendo o Alan Lade, né? Mari, se estiver ouvindo ainda, se não foi dormir e tá acompanhando o nosso blackout, vai usar aplausos e o boa noite pra ti. Então vamos ouvindo esse clássico aí do country. Depois a gente vai ouvir aí o Lynyrd Skynyrd trazendo aí Sweet Home Alabama.

19 minutinhos nos separam das 22 horas da noite. Meu amigão Cristiano, né, nossos amigos de Concórdia, estão aí a mil na Salete FM. Cristiano, aquele boa noite todo especial pra ti. Nossos amigos que nos acompanham, ele pediu aí sucesso do Rock 7. Vamos estar trazendo então aqui na playlist.

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1: 21:50.
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9: 9 minutinhos para as 22 horas da noite. E assim vamos chegando ao final de mais uma edição aqui do nosso Blackout. Quero agradecer a audiência, a companhia de todos vocês. E eu volto amanhã, quinta-feira, a partir das 20 horas, com muita música, muito sucesso para você aqui na nossa 100.3 FM. Ao som de Creedence, a gente vai encerrando e já já tem o pop rock, muito sucesso para você aqui na programação das 22 até a meia-noite. Um beijo, pessoal. Obrigado pela companhia. Um beijo e até o nosso próximo programa Blackout.

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2: 22:04.
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1: 22:20.
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6: 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É isso aí, siga a gente nas redes sociais, facebook.com/radiosalete e também no nosso Instagram. E o nosso Over Music continua trazendo mais som.
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1: Vem comigo, siga nesse clima maravilhoso com o nosso Open Music. Aqui tocamos as principais paradas do mundo da música. Aquelas que tocam na sua playlist, você confere aqui na sua. E eu já selecionei pra você o próximo bloco de sucessos.
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0: Felipe!
1: Valeu, mano Walter!
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3: 23 horas e 2 minutos.
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2: 23:18.
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Eu espero que você esteja curtindo e cantando junto comigo em cada música aqui da nossa programação. Estamos por aqui com o nosso

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1: 23:43.
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3: E claro que tem ainda muito som pra você que tá ligado junto com a gente. Chega junto, nosso próximo bloco já tá no play.
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5: 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Já conversa, bainho.

0: 0:02.
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1: 0:35.
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2: 0:51.
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2: 1:05.
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1: 1:18.
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1: 2:13.
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2: 2:27.
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1: 2:52.
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1: 3:06.
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1: 3:40.
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1: 3:51.
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2: 4:05.
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2: 4:19.
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0: Obrigado, gente!
1: Música boa, viu?
2: Até me empolguei. Lembrei do meu tempo em Fortaleza.
3: Você morava lá, né?

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1: 4:32.
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1: 4:51.
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0: amigo Baitaca, tu como secretário de obras, continua tapando muito buraco por aí?
1: Meu amigo Campanha, já tô aposentado. Tô gastando com as notas de 100 da minha cor chaveia e criando galinha.
0: O quê? Criando galinha?
1: Mas claro, homem.

0: Obrigado, gente!
1: Obrigado, Felipe! Foi demais!
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4: 5:07.
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0: das gargantas do Guairá, se esparramou por aqui. Era o caá, o caí, quente ou frio, conforme o caso, banhando em verde o ocaso da conquista guarani. Era América, era a selva, a cachoeira desatada, o chão da terra molhada, verde e eterna no seu pranto, a erva, o remédio santo de uma raça violentada. Era o ronco do porongo na pororoca do rio, sapucaí e desafio do índio que resistia, honrando a terra bravia bronzeada no sol do estio. Mas era também a paz, o sul, o doce da flor, no verde jade da cor, a oferta estuante de vida. Na mão, a cuia estendida foi sempre um gesto de amor. De Hernandárias ao Jesuíta, de Assunção ao Iguaçu, restou em Maracaju a essência mesma da terra, em toda a inúbia de guerra dos índios de Tiaraju. Quando o Rio Grande nascia, já no século XVIII, trazendo no gesto afoito fome de pátria e fronteira, cortava a cuia campeira de um fruto em forma de oito. O gaúcho que surgia como um centauro do chão, abrindo rumo a facão pelas páginas da história, já alvoreceu para a glória tendo uma cuia na mão. Ao desenhar a fronteira do Brasil e da Argentina, do Uruguai, a cristalina vertente do Cone Sul, deu ao Rio Grande do Sul o galpão como cantina. E no galpão foi o mate, cachimbo da paz e flor, foi a fonte de calor que irmanou americanos, fazendo todos irmãos no mesmo ritual de amor. E até nos tempos de guerra houve pausa para o mate. À noite, depois do embate, as mãos fortes, estendidas, se esqueciam das feridas rabiscadas no combate. Quando o gringo aqui chegou, atrás de paz e de pão, violando o mato e o sertão, cruzando o vale e a serra, bebeu a seiva da terra na cuia do chimarrão. E quando o gaúcho viaja entre os trastes de conjunto, antes de qualquer assunto, até no fiambre de viagem, se o mate vai na bagagem, é o Rio Grande que vai junto. Assim é o mate. Foi Deus quem inventou o chimarrão. E o índio, nessa ocasião, quando a saudade se expande, tem o mapa do Rio Grande na palma da própria mão.
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1: 5:42.
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2: 5:56.
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1: 6:00 em ponto.
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Após o silêncio da noite, o sol começa a despontar no horizonte, prenunciando um novo dia. Neste momento de paz, elevamos a Deus a nossa prece, pedindo-lhe que abençoe mais esse dia, que ora se inicia. Está no ar, a bênção matinal.

Bom dia aos rádios ouvintes. Quero saudar a cada um, a cada uma de vocês que me ouve nesta manhã com uma palavra bíblica do livro de Provérbios, o capítulo 9, o versículo 10, onde lemos: O temor do Senhor é o princípio da sabedoria. Pois bem, queridos ouvintes, uma coisa é agirmos com sabedoria, outra coisa é termos conhecimento. A verdadeira sabedoria não começa nos livros, nem na experiência humana, mas num coração que ama, respeita e confia em Deus. Como diz a palavra bíblica, o temor do Senhor, ou o temor ao Senhor, é o princípio da sabedoria. Vivemos num mundo onde precisamos tomar decisões. Todos os dias nós fazemos escolhas. As palavras que pronunciamos, a forma como tratamos a nossa família, como administramos o nosso tempo, os nossos recursos. Algumas escolhas trazem alegrias, outras podem trazer sofrimento. Por isso, precisamos pedir a Deus um coração sábio. A sabedoria bíblica não é apenas conhecer muitas coisas, mas significa viver de acordo com a orientação de Deus. Uma pessoa sábia aprende a ouvir antes de falar. Perdoa em vez de guardar rancor. Busca a paz em vez da discussão. E procura fazer o bem mesmo quando ninguém está olhando. E Jesus é o nosso maior exemplo de sabedoria. Em tudo o que fez, demonstrou amor, misericórdia, justiça e obediência ao Pai. E se caminharmos ao lado de Jesus, também vamos aprender a viver com equilíbrio e discernimento. Sim, queridos ouvintes, nem sempre é fácil tomar uma decisão importante. Por vezes nem sabemos qual o caminho certo a seguir. Mas lembre-se do que diz o apóstolo Tiago, no capítulo 1, versículo 5. Se algum de vocês tem falta de sabedoria, peça a Deus, que a todos dá livremente. Deus continua concedendo sabedoria àqueles que a buscam com sinceridade. Viver com sabedoria também é reconhecer que a vida é um presente de Deus. Cada novo dia é uma oportunidade para amar mais, servir mais, agradecer mais e espalhar esperança por onde passamos. Por isso, caro ouvinte, tire um tempo para orar. Tire tempo para a comunhão com outras pessoas, porque assim a nossa fé vai sendo fortalecida e nossas decisões guiadas conforme a vontade de Deus. E que Deus nos ajude a construir uma vida alicerçada em sua palavra, para que nossas atitudes glorifiquem o seu nome
e possam ser também uma bênção para todos ao nosso redor. Sim, Deus é a verdadeira fonte de sabedoria. Que Ele possa nos dar entendimento para tomarmos boas decisões, humildade para aprender com Ele e coragem para praticar a Sua vontade. Que assim nós possamos pensar e refletir, e que a bênção deste Deus acompanhe e oriente cada um, cada uma de vocês. Amém. Um bom dia a todos e todas.

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1: 6:11.
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Olha a hora, minha gente, vamos agora conferir o nosso horário oficial brasileiro. O relógio por aqui está marcando 6 horas 12 minutos. Alô, Rio Grande do Sul e Santa Catarina. Meus amigos e minhas amigas gaúchos e catarinenses aqui da área de abrangência do nosso canal 100.3 da FM. Bom dia! Alô, você em qualquer parte deste mundo afora, sintonizado nas plataformas digitais da Salete FM. Para quem está nas redes sociais ou no nosso aplicativo. Bom dia!

0: meus amigos.
1: Hoje nós estamos na quinta-feira, é dia 20 de agosto do ano de 2026. Depois da programação da madrugada, agora nós vamos fazer parte do seu despertar. Estamos aqui para juntos acompanharmos o clarear do dia desta quinta-feira, a chegada de mais esta manhã do mês de agosto. E para isso vamos abrindo, vamos começando o programa do Bom Dia aqui da Salete FM. A partir de agora está no ar a Hora do Chimarrão.
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1: Na Salete FM, a sua melhor companhia. A partir de agora, uma boa prosa, uma boa música sertaneja, gaúcha e banda, uma boa informação e um bom chimarrão. Está no ar a Hora do Chimarrão. Eu começo dizendo muito bom dia e muito prazer. Eu sou seu amigo de todas as manhãs, Sandro Esquil.
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1: E na trajetória do programa de hoje, bate-papo, alegria, descontração, notícias, boletins, informações e principalmente para alegrar o início da manhã, muita música. O sucesso da música raiz sertaneja do passado, a música gaúcha e a música de bandas alegrando o nosso despertar de hoje.
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1: Claro que sim, essa é a Hora do Chimarrão que está começando então. O bom dia musical de hoje para o primeiro chimarrão da manhã é um gaitaço do Grupo Portal Gaúcho. Ele é bem assim, ó.

0: oficina de campeador foi a primeira da manhã por aqui na Hora do Chimarrão, foi com o Grupo Portal Gaúcho. Bom dia.
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0: E essa manhã vestido de seda. É, gente, sertanejo raiz é comigo mesmo por aqui.

Bom dia, bom dia para você ligado com a gente, programa Hora do Chimarrão por aqui. Vamos aguardando a chegada do dia, o clarear do dia, né? O amanhecer desta quinta-feira. 20 de agosto, hoje estamos a 11 dias de terminar

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0: Hora do Chimarrão tá com você na manhã, vamos tomando mate, vamos tomando chimarrão na manhã. Obrigado pela sua audiência. Chico Rei e Paraná estão aqui do meu ladinho para cantar o Canarinho Prisioneiro.

0: Sertanejo Raiz, na hora do chimarrão, Chico Rei e Paraná Canarinho Prisioneiro.
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Bom dia pro Tuto e pra Prof. Marlise. O radião já tá ligado na hora do chimarrão, tão tomando mate. Eu tô com uma no ponto aqui, rapaz, que é um bandão daqueles loucos de especial. E vai especialmente lá pro Tuto e pra Marlise. Daqui a pouquinho, viu, gente? 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
0: 6:30, agora na manhã, 6:30, 6:30. Prof. Marlise, larga a cuia de lado um pouquinho aí e vamos arrastar o pé com os Montanari bem assim, ó.

0: O verão sempre vai voltar. Ouvimos os Montanari.
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2: 6 horas e 33 minutos.
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0: Que bandão esse, hein? Bom dia para você que tá com a gente. Alegria de começar esta manhã de quinta-feira. O nosso carinhoso bom dia. 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Programa Hora do Chimarrão por aqui na Salete FM, junto com você, alegrando a sua manhã, trazendo música, bate-papo, alegria nas manhãs da Salete FM. Meu amigo Anselmo Franzin do Estreito, tudo bem por aí? Bom dia, Anselmo.
1: Onde você encontra?

0: Opa, bom dia, Sandro.
1: Bom
0: Tudo
1: dia.
0: certo?
1: Hã?
0: Música
1: Qual?
0: na escada da matriz.
1: Na escada, em frente à matriz dos cometas, tá. Na escada da matriz, em frente da matriz com a banda Os Cometas, Anselmo Franzi no estreito ligado com a gente. Muito obrigado pela sintonia. Deu uma coceirinha embaixo do pé. Essa é de perder o óculos pelo salão, hein? Olha aí, ó.

0: Anselmo Franzin do Estreito pediu os cometas na frente da matriz. Bom dia, bom dia.
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2: 6:46.
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0: Bom dia, da hora do chimarrão para você que tá com a gente, para quem liga o rádio agora, bom dia. 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
0: 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Dá tempo de rodar duas ainda na primeira parte da Hora do Chimarrão. 7 minutinhos estão faltando para 7. Os Monarcas.

0: Rancheira Puladinha, ouvimos os Monarcas na hora do chimarrão. Bom dia, bom dia.
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0: Programa Hora do Chimarrão é comigo mesmo por aqui todas as manhãs e agora eu quero te perguntar, você já conhece a LDR? 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Vamos então fechar agora a primeira parte da Hora do Chimarrão, logo depois da música Virada da Hora. Aí vamos ter o boletim agrícola e a sequência também, né, da Hora do Chimarrão. Vamos até às 8 também na segunda parte. A primeira parte fecha com João Paulo e Daniel, dia de visita.

0: João Paulo e Daniel por aqui na Hora do Chimarrão, dia de visita. Bom dia, bom dia.
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2: 7:02.
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0: Na Hora do Chimarrão, agora vamos ao boletim informativo, trazendo então o mercado agrícola. Cotações agropecuárias que encerraram os negócios ontem à noite são preços de parâmetro para a abertura do mercado na manhã desta quinta-feira. Vamos às informações com a Agência Rádio Web de Notícias.
4: Indicadores agropecuários com Diego Brião. Soja.
5: Os contratos futuros com vencimento em setembro registraram elevação nos Estados Unidos na quarta-feira. Na Bolsa de Chicago, a cotação era de $12.22 por bushel. Valores no mercado físico no Brasil por saca de 60 quilos. Estado do Mato Grosso, cidade de Rondonópolis, R$ 140,20. Bahia, região oeste, R$ 134,50. E Rio Grande do Sul, não me toque, R$ 128.
4: Boi gordo.
5: Em São Paulo, na B3, os contratos com vencimento em agosto eram negociados ao final da quarta a R$ 348,40 por arroba. Houve elevação de 0,10% no dia. Boi à vista, no Mato Grosso, em Cuiabá, R$ 324,00 por arroba.
4: Café.
5: Os contratos futuros de café arábica com entrega prevista para setembro terminaram a quarta em Nova York, nos Estados Unidos, em elevação. A cotação era de R$ 2.485,25 por saca de 60 quilos. No Brasil, no mercado físico, valores do café arábica tipo 6 por saca de 60 quilos. Minas Gerais, Varginha, R$ 1.900 e São Paulo, Franca, R$ 1.880.
4: Milho.
5: Valores no mercado físico por saca de 60 quilos. Paraná, Marechal Cândido Rondon, R$ 58,00, valor em estabilidade na comparação com a cotação anterior. E Goiás, Rio Verde, R$ 55,00, também em estabilidade.
4: Trigo.
5: Valores no mercado físico por saca. Rio Grande do Sul, não me toque, R$ 70,00 em estabilidade. E Paraná, Marechal Cândido Rondon, R$ 75,00, também em estabilidade.
4: Cana-de-açúcar.
5: Os contratos futuros com entrega prevista para outubro terminaram a quarta em Nova York em elevação. A cotação era de US$ 17,55 por libra-peso.
4: Feijão.
5: Preço médio por saca no atacado no Paraná. Feijão carioca tipo 1, R$ 242,82 em estabilidade. E feijão preto tipo 1, R$ 195,14 em elevação.
4: Arroz.
5: Valores no mercado físico por saca de 50 quilos. Rio Grande do Sul, média estadual, R$ 79,00 em elevação. E Santa Catarina, Rio do Sul, R$ 66,00 em estabilidade.
4: Indicadores agropecuários, um conteúdo do Grupo Rádio Web. Informação que amplifica conexões.
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1: Sete horas, 12 minutos agora, são 7:12. Voltamos agora então já na segunda parte da Hora do Chimarrão, por isso eu quero cumprimentar novamente todos os ouvintes do programa desta manhã de quinta-feira, dia 20 de agosto de 2026. Para quem está aqui no 100.3 no Rio Grande do Sul ou em Santa Catarina, ou para quem está em qualquer parte deste mundo afora, daí sintonizado nas plataformas digitais, nas nossas redes sociais ou no nosso aplicativo.
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1: Segunda parte que vai até as 8, nela teremos bate-papo, alegria, continuaremos com a música sertaneja, gaúcha e banda, e também as informações para você. Daqui a pouquinho o boletim com as manchetes dos jornais e depois o boletim com a previsão do tempo e a temperatura.
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1: 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Música de bandas por aqui na Hora do Chimarrão, depois vamos às manchetes dos jornais. Corpo e Alma.

0: Corpo e alma na hora do chimarrão, pistoleira. Bom dia, bom dia.
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2: 7:18.
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0: Boletim informativo agora, então, com as manchetes dos principais jornais que circulam nesta manhã, aqui pela região, Rio Grande do Sul e Santa Catarina, e alguns virtuais também. 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Jornal Bom Dia de Erechim. Erechim projeta crescimento de 12% na arrecadação para 2027. Portal Alto Uruguai Online. Bancários de todo o país fazem paralisação nesta quinta-feira. Jornal Boa Vista de Erechim. Plantão do crédito oferece condições especiais e mentoria gratuita com o Sebrae para empreendedores, dias 20 e 21 de agosto em Erechim. Diário Catarinense. Lei Maria da Penha, entenda o que muda com ampliação das medidas protetivas para casos sem vínculo afetivo. Florianópolis e região. Avaí vence o Sport de virada e deixa a zona de rebaixamento da Série B 2026. Joinville e região. 47 milhões de reais e 20 mil toneladas. Investimento milionário prevê novo silo para armazenar grãos em cidades de Santa Catarina. Blumenau e região. Além da Star Mountain, relembre outras atrações que já foram aposentadas no Beto Carreiro. Itajaí e região. Boom de mais de 60 mil empregos faz disparar procura por imóveis compactos para aluguel no litoral norte de Santa Catarina. Diário de Santa Maria. O que Santa Maria já fez para enfrentar as mudanças climáticas? Diário Gaúcho. Perícia indica que menina Samile foi agredida. Pioneiro de Caxias do Sul. Justiça de olho no assédio eleitoral. Zero Hora. Total de eleitores com deficiência no Rio Grande do Sul tem alta de 39%, apontam dados da Justiça Eleitoral. E no Correio do Povo, STF amplia alcance das medidas da Lei Maria da Penha. São as manchetes dos principais jornais que circulam nesta manhã pela região. 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
0: Sete horas 25 minutos, bom dia, 7h25, hora certa da manhã de quinta-feira. Programa Hora do Chimarrão por aqui, dia amanheceu bem nublado, hein, gente? Inclusive já deu uns pingos por aí, viu? Previsão de chuva, então, né, para essa quinta-feira. Daqui a pouquinho a gente vai conferir a previsão do tempo e temperatura, tá bom? 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
0: 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Então vamos para a música gaudéria no programa, depois teremos a previsão do tempo e a temperatura. Os Serranos.

0: Baile na Serra, ouvimos os Serranos aqui na Hora do Chimarrão.
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2: 7:30.
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3: O avanço de uma frente fria finalmente começa a romper o bloqueio atmosférico e abre caminho para uma virada no tempo em áreas do centro-sul do país. Nesta quinta, o Rio Grande do Sul concentra os maiores riscos, com previsão de chuva forte, granizo, temporais e volumes que podem chegar pontualmente aos 80 milímetros. Os ventos também aumentam no sul do país, com a passagem da frente fria e a formação de um ciclone extratropical próximo à costa. Atrás dessa frente fria, vem uma massa de ar polar, que começa a derrubar as temperaturas na região sul do país. A quinta-feira será de bastante instabilidades no estado gaúcho. Desde cedo, a chuva atinge áreas do oeste, norte, região central e Grande Porto Alegre. E até o fim da manhã, se espalha por demais áreas. Alerta para temporais, granizo e chuva forte, principalmente no oeste, campanha, região central, sul, vales, serra, região metropolitana de Porto Alegre, litoral norte. No oeste e sul gaúcho, os volumes podem ser mais elevados, mantendo a condição de perigo. Ao longo do dia, a chuva também avança por Santa Catarina, principalmente pelo oeste, meio oeste e serra, e alcança também o oeste e sudoeste do Paraná. Além da chuva intensa e do granizo, os ventos ganham bastante força, com o avanço da frente fria e o aprofundamento da baixa pressão, que deve dar origem a um ciclone extratropical próximo à costa do estado gaúcho e do Uruguai. Entre as serras gaúcha e catarinense, as rajadas podem chegar até os 70 e 90 km por hora. Durante os temporais, procure abrigo no local seguro, evite permanecer próximo a árvores, postes, placas e estruturas frágeis, e sempre que possível, mantenha veículos protegidos da possibilidade de granizo. Também vale recolher ou reforçar a fixação de objetos soltos em áreas externas, podem ser carregados pelas rajadas. E depois da chuva vem o frio. A massa de ar polar começa a avançar na retaguarda da frente fria e provoca uma queda nas temperaturas. No sábado, o frio ganha bastante força no estado gaúcho, com mínimas que podem ficar próximas de 0 grau, e há risco de geada em áreas do estado. Em Porto Alegre, em Florianópolis, as temperaturas podem chegar até os 21 e 23 graus à tarde.
0: Bom, a quinta-feira será de mudança brusca no tempo aqui no Rio Grande do Sul. Uma área de baixa pressão se aprofunda entre o Uruguai e o estado, e dá origem a um ciclone extratropical em território gaúcho. O sistema aumenta a instabilidade e provoca chuva forte já agora nas primeiras horas do dia, com possibilidade inclusive de temporais isolados e precipitação localmente intensa. Ao longo do dia, a frente fria associada ao ciclone avança pelo estado, leva chuva para diferentes regiões. Segundo a Metsul Meteorologia, a instabilidade exige atenção, especialmente nos períodos de chuva mais intensa, da tarde para a noite, porém o tempo começa a apresentar melhora gradual na metade oeste, com possibilidade de aberturas. A mudança também será sentida nas temperaturas. Uma massa de ar frio ingressa pelo nordeste da Argentina e avança rapidamente sobre o território gaúcho. No oeste, a tarde já será fria, e até o fim do dia, o ar frio deve tomar conta de todo o estado. As projeções indicam ainda vento moderado a forte e queda acentuada da temperatura nos próximos dias. E a instabilidade não termina por aí. Dois ciclones extratropicais deve influenciar o tempo no sul do Brasil nos próximos dias, mantendo o cenário de vento e frio. No estado, as temperaturas de hoje ficam entre 9 e 19 graus. 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
0: Continua a música bonita, raiz sertaneja na hora do chimarrão. Trio Parada Dura.

0: Brinco de Ouro, trio Parada Dura na Hora do Chimarrão. Bom dia!
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0: 17 minutinhos, agora faltando para as 8 aqui na Hora do Chimarrão. 17 para as 8, hora certa do programa, amanhã de quinta-feira, 20 de agosto, 2026.

Vamos rápido para a próxima música de bandas, aproveitando aí o nosso espaço, né? Pois teremos um intervalo comercial e aí vamos para a reta final do programa desta manhã. Musical Monte Azul!

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1: 7:46.
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5: 9 minutinhos agora, faltando para as 8, 9 para as 8, reta final da Hora do Chimarrão de hoje. Baitaca na última.

novo encontro com o Tico Baitaca na última Gaudéria da Manhã por aqui na Hora do Chimarrão. Agora vai terminando o programa. Obrigado a todos, uma boa quinta-feira. Já teremos na sequência aí, depois do bloco final, o correspondente Rádio Gaúcha às 8 e 8 e 10 a Raquel com o Show da Alegria. Hora do Chimarrão hoje termina com o Milionário e José Rico, depois a Banda Brasil. Bom dia!

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2: A seguir, correspondente Gaúcha Posto Sim. E depois, Gaúcha Atualidade.
3: Criminoso que saiu da penitenciária de Charqueadas pela porta da frente com alvará falso é recapturado após 3 meses.
4: Novo ciclone extratropical se forma hoje entre o Rio Grande do Sul e o Uruguai e deixa o estado em alerta para novos temporais.
3: Porto Alegre conhece hoje quantas partidas vai sediar durante a Copa do Mundo Feminina de 2027.
2: Correspondente Gaúcha Posto Sim. Pedro Quintana e Felipe Baques.
3: Muito bom dia, agora são 8 horas, 1 minuto.
4: A temperatura é de 19 graus na capital.
3: O criminoso que fugiu da penitenciária de Charqueadas com alvará de soltura falsificado foi recapturado em Cachoeirinha. William Ramos Silveira, de 29 anos, foi localizado em um condomínio no bairro Distrito Industrial pouco antes das 11 horas da noite. Segundo a Brigada Militar, ele portava um fuzil e munição. William estava foragido desde maio, quando deixou a prisão pela porta da frente após simular uma soltura regular.
4: Em junho, um agente penitenciário foi preso preventivamente, suspeito de ter ajudado na fuga ao falsificar o alvará de soltura. Outros 2 agentes foram indiciados por prevaricação. William é condenado a 34 anos de prisão e tem antecedentes por homicídio, tráfico de drogas e organização criminosa. Segundo a polícia, ele é apontado como um dos principais executores de uma facção criminosa de Porto Alegre.
3: Temperatura de 19 graus em Porto Alegre, 17 em Caxias do Sul, Rio Grande e Pelotas, 16 graus em Santa Maria e Passo Fundo. 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
5: O tempo é instável mais uma vez nesta quinta-feira. Cara feia durante o dia todo, muita umidade, muita nebulosidade. Chove durante o dia, não é assim tanta chuva, mas a gente tem chuva aí no estado. E a expectativa de melhorar o tempo na sexta-feira, no período da tarde, quando essa chuva vai embora, empurrada por uma massa de ar seco, que vai deixar aí muito frio para o final de semana, mas aquele frio seco que a imensa maioria das pessoas até deseja aqui para o estado do Rio Grande do Sul.
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4: O Rio Jaguarão segue com nível em queda no sul do estado. A última medição oficial feita na cidade de Jaguarão apontou a água em 4 metros e 90 centímetros, ainda 40 centímetros acima da cota de inundação. 40 famílias tiveram que sair de casa no município. No lado uruguaio, 50 pessoas foram levadas para um abrigo. Em Dom Pedrito, na Campanha, o rio Santa Maria está 32 centímetros acima da cota de inundação, que é de 11 metros. O nível segue estável e 3 famílias estão desabrigadas.
3: Um novo ciclone extratropical começa a se formar hoje entre o Rio Grande do Sul e o Uruguai. O sistema deve provocar temporais e vento intenso no estado. Conforme a Climatempo, o fenômeno terá intensidade moderada. Amanhã, o ciclone ganha força enquanto se afasta do litoral em direção ao oceano e favorece uma frente fria que deve diminuir as temperaturas.
4: O Instituto Nacional de Meteorologia emitiu um alerta laranja de temporal para todo o Rio Grande do Sul nesta quinta-feira, com previsão de chuva intensa, ventos de até 100 km por hora e queda de granizo. A Defesa Civil de Porto Alegre emitiu um aviso de atenção para vendaval com vigência do meio-dia de hoje às 6 da tarde de amanhã.
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7: Freeway congestionada desde Gravataí até quase o cruzamento com a BR-116, no sentido mesmo litoral capital. Origem disso, 2 acidentes. O primeiro deles ainda foi na Papa João 23, em Cachoeirinha, e o segundo, que trancou mais ainda, perto da 116, uma perda de controle com colisão no guardrail. Veículo permanece no acostamento, o motorista até esse ponto pega bastante lentidão. Com as informações do trânsito, Leandro Rodrigues.
3: Porto Alegre vai conhecer hoje o número de jogos que deve sediar na Copa do Mundo Feminina de 2027. A FIFA vai divulgar o calendário da competição a partir das 9 horas da manhã. A capital gaúcha é uma das 8 sedes do torneio, que acontece entre 24 de junho e 25 de julho do ano que vem. As partidas serão no estádio Beira-Rio. A Copa vai reunir 32 seleções e terá 64 partidas. Até o momento, 18 seleções já garantiram vaga na Copa. O Brasil está classificado por ser o país sede. Ainda nesta edição, termina hoje prazo para solicitar voto em trânsito nas eleições deste ano.
4: Emergência para adultos do Hospital de Clínicas de Porto Alegre sai da restrição máxima e volta a atender casos graves.
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4: Uma peixaria do mercado público de Porto Alegre foi interditada por falta de higiene e irregularidades em produtos. A ação foi realizada ontem pelo PROCON e pela Vigilância em Saúde. Conforme a apuração da reportagem, o estabelecimento é a peixaria Colar. Foram encontrados peixes sem procedência, produtos armazenados e refrigerados de forma irregular e balanças sem aferição do Inmetro. O local permanecerá interditado até comprovar a regularização das condições de higiene. A Rádio Gaúcha tentou contato com o estabelecimento, mas não teve retorno. Agora em Porto Alegre, 19 graus, 8 horas, 7 minutos.
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3: A emergência para adultos do Hospital de Clínicas de Porto Alegre saiu da restrição máxima no final da noite de ontem. Embora o espaço esteja superlotado com mais de 120 pacientes para 56 vagas, o número de atendimentos reduziu nas últimas horas e casos graves passaram a ser atendidos. Desde terça-feira, apenas pacientes encaminhados pelo SAMU eram recebidos. O centro obstétrico ainda enfrenta a lotação, mas iniciou a retomada gradual para pacientes de baixo risco.
4: Os eleitores têm até hoje para solicitar o voto em trânsito nas eleições deste ano. A modalidade permite votar fora do domicílio eleitoral e pode ser solicitada pela internet para quem tem biometria cadastrada ou presencialmente em um cartório eleitoral. O voto em trânsito está disponível em capitais e cidades com mais de 100 mil eleitores. Quem estiver em outro município do mesmo estado poderá votar para presidente, governador, senador e deputados. Já quem estiver fora do estado poderá votar apenas para presidente.
2: Boa notícia.
3: Começa a funcionar hoje a nova unidade do Tudo Fácil em Novo Hamburgo. O espaço fica na rua Bento Gonçalves, no centro. A previsão é de cerca de 6 mil atendimentos por mês. O local vai funcionar de segunda a sexta-feira, das 9 da manhã às 7 da noite e aos sábados, das 9 à 1 da tarde. A unidade oferece serviços de órgãos públicos estaduais e federais. Em instantes, vítimas de acidente entre micro-ônibus e carreta são veladas no Paraná.
4: Um motorista sem habilitação foi flagrado transportando 16 crianças em uma van escolar em Soledade, no norte do estado. A abordagem ocorreu na BR-386. Segundo a Polícia Rodoviária Federal, o homem, de 20 anos, fazia o transporte a serviço do município. O proprietário da van vai responder por ter entregue a direção a uma pessoa não habilitada. O motorista foi autuado por dirigir sem CNH.
3: Uma jovem de 21 anos morreu após um caminhão sair da pista e tombar na BR-116 em Pelotas na madrugada de hoje. Segundo a Polícia Rodoviária Federal, o veículo transportava sebo quente. O motorista, de 25 anos, não se feriu. A passageira, natural de Estrela, morreu no local. Ela foi identificada como Maria Eduarda Rauschild. O teste do bafômetro feito no condutor deu resultado negativo para o consumo de álcool.
4: Em Panambi, um homem morreu em um acidente entre um carro e um caminhão na BR-285. A colisão ocorreu por volta das 9 da noite, no quilômetro 424. A vítima foi o motorista de um Sandero. O homem tinha 47 anos, era natural de Tenente Portela e não teve o nome divulgado. O motorista e a passageira do caminhão não se feriram.
3: As vítimas do acidente entre um caminhão e um micro-ônibus na madrugada de ontem, no Paraná, começaram a ser veladas no ginásio municipal de Imbituva. Seis corpos já estão no local. Ao menos oito vítimas devem ser veladas no espaço. 23 pessoas morreram no acidente que envolveu um veículo da Secretaria de Saúde do município. Entre os mortos estão 13 mulheres, 8 homens e 2 crianças. Outras 5 pessoas ficaram feridas. A polícia informou que o motorista da carreta com placas de Erechim invadiu a pista contrária e colidiu frontalmente no micro-ônibus.
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3: Você encontra o correspondente gaúcha Posto Sim na íntegra em GZH.
4: A próxima edição será ao meio-dia e 50. Bom dia.
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11: 8 horas e 12 minutos.
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1: Olá, muito bom dia para você de Marcelino Ramos, para você da nossa região que está aí ligadinho na Rádio Salete FM 100.3. Agora são 8 horas mais 13 minutos. Estamos começando por aqui mais uma edição do Show da Alegria, o seu programa de todas as manhãs, penúltima edição da semana. Hoje, quinta-feira, 20 de agosto de 2026, dia do maçom, dia mundial do mosquito. Estamos na lua crescente, temos tempo nublado e 19 graus de temperatura na Praça Padre Basso. E você, como está, tudo certo? Eu espero que sim, que alegria poder entrar aí na sua casa, no seu trabalho, fazer parte aí da sua rotina mais uma vez. Está começando o Show da Alegria e vamos até às 10 da manhã com muita música boa, informação, previsão do tempo, horóscopo, dicas para facilitar o seu dia e as principais informações do mercado financeiro, tudo isso preparado com muito carinho para deixar a sua manhã mais leve, produtiva e feliz. Quem também chega junto comigo na parte técnica, seleção musical, é o meu colega, meu amigo Ebenezer, que deixa a todos o seu bom dia. 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Nós vamos abrindo a nossa edição de hoje com Juice Newton. Bom dia!

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1: 8:19.
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2: Queridos filhos e filhas, comece o dia com essa certeza: Ele nos ama. É Jesus dizendo: Eu o amo profundamente e eternamente. Vamos juntos começar este dia invocando a Santíssima Trindade, em nome do Pai, do Filho e do Espírito Santo. Amém. Senhor Jesus, o dia começa, a labuta continua. E lembramos, Senhor, Mestre, que curaste corações, o homem todo e todo homem. E é por isso, Senhor, que nas primeiras horas deste dia, queremos pedir a cura interior. Na Tua presença, colocamos os corações aflitos. Peço, Senhor, cure as más lembranças que provocam tormento em meu coração. Peço, Senhor, que a Tua misericórdia e os raios curativos possam curar os meus traumas que me afetaram na infância e ao longo da vida. Senhor Jesus, Tu conheces os problemas. E eu coloco todos os meus problemas, desafios do dia de hoje, no coração do bom pastor. Te peço, ó bom pastor, pelas chagas abertas em teu corpo, em teu coração, cure as feridas que estão no meu. Cure as feridas de minhas lembranças, a fim de que nenhuma delas me faça recordar com dor, angústia e preocupação. Cura-me, Senhor. E como fruto desta cura, que eu consiga perdoar, e o perdão que me liberta, que eu consiga perdoar todas as pessoas que me ofenderam e me machucaram. Dai-me, Senhor, a cura interior como fruto do perdão. Senhor, curai os males físicos do corpo, as feridas abertas, essa dor que lateja, essa parte que a medicina não resolve, mas com fé, uma luz brilhará. Senhor, e eu te louvarei e exaltarei o teu nome. Senhor, no dia de hoje, eu me coloco na tua presença e peço: aceite-me, purifique-me e santifica-me, Senhor. Rezemos juntos. Pai nosso, que estais no céu, santificado seja o vosso nome, venha a nós o vosso reino, seja feita a vossa vontade, assim na terra como no céu. O pão nosso de cada dia nos dai hoje, perdoai as nossas ofensas, assim como nós perdoamos a quem nos tenha ofendido, e não nos deixeis cair em tentação, mas livrai-nos do mal. Livrai-nos do mal. O Senhor esteja convosco. Ele está no meio de nós. Que a bênção de Deus nos livre do mal. Que a bênção de Deus recaia sobre nós. A água, a roupa dos enfermos, as fotos de família, sobre este dia que começa. Em nome do Pai, do Filho e do Espírito Santo. Amém. Dai-nos, Senhor, a cura interior. Até amanhã.

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8 horas mais 25 minutos, show da alegria por aqui, te fazendo companhia no seu trabalho, na sua casa, ou onde você estiver acompanhando aí a nossa programação. Uma excelente quinta-feira. Daqui a pouquinho tem informação chegando por aqui, né? Previsão do tempo em alguns instantes. Temos alerta aí de novos temporais a partir de hoje no Rio Grande do Sul, também de mudança de temperatura, mas daqui a pouquinho você tem a informação completa aqui na programação. 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Vamos ouvindo mais sucesso aqui na programação com Luan Santana.

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1: 8 horas e 30 minutos.
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2: Vamos agora então saber como fica o tempo na nossa região em um oferecimento de Viu de artefatos metálicos, ferro, inox e alumínio, processo de produção de artefatos metálicos que permite alta precisão na produção de componentes, experiência de mais de 50 anos nos serviços, confira, telefone 54-3699-1522, WhatsApp 98408-2040, na Rua Caxias, em Marcelino Ramos. 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
3: O avanço de uma frente fria finalmente começa a romper o bloqueio atmosférico e abre caminho para uma virada no tempo em áreas do centro-sul do país. Nesta quinta, o Rio Grande do Sul concentra os maiores riscos, com previsão de chuva forte, granizo, temporais e volumes que podem chegar pontualmente aos 80 mm. Os ventos também aumentam no sul do país, com a passagem da frente fria e a formação de um ciclone extratropical próximo à costa. Atrás dessa frente fria, vem uma massa de ar polar, que começa a derrubar as temperaturas na região sul do país. A quinta-feira será de bastante instabilidades no estado gaúcho. Desde cedo, a chuva atinge áreas do oeste, norte, região central e Grande Porto Alegre. E até o fim da manhã, se espalha por demais áreas. Alerta para temporais, granizo e chuva forte, principalmente no oeste, campanha, região central, sul, vales, serra, região metropolitana de Porto Alegre, litoral norte. No oeste e sul gaúcho, os volumes podem ser mais elevados, mantendo a condição de perigo. Ao longo do dia, a chuva também avança por Santa Catarina, principalmente pelo oeste, meio oeste e serra, e alcança também o oeste e sudoeste do Paraná. Além da chuva intensa e do granizo, os ventos ganham bastante força, com o avanço da frente fria e o aprofundamento da baixa pressão, que deve dar origem a um ciclone extratropical próximo à costa do estado gaúcho e do Uruguai. Entre as serras gaúcha e catarinense, as rajadas podem chegar até os 70 e 90 km por hora. Durante os temporais, procure abrigo no local seguro, evite permanecer próximo a árvores, postes, placas e estruturas frágeis, e sempre que possível, mantenha veículos protegidos da possibilidade de granizo. Também vale recolher ou reforçar a fixação de objetos soltos em áreas externas, podem ser carregados pelas rajadas. E depois da chuva vem o frio. A massa de ar polar começa a avançar na retaguarda da frente fria e provoca uma queda nas temperaturas. No sábado, o frio ganha bastante força no estado gaúcho, com mínimas que podem ficar próximas de 0 grau, e há risco de geada em áreas do estado. Em Porto Alegre, em Florianópolis, as temperaturas podem chegar até os 21 e 23 graus à tarde.
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4: E agora é hora de conferir o que os astros reservam para você hoje. Chegando por aqui o nosso horóscopo desta quinta-feira. Atenção você, ariano, ariana, embarque em uma onda de energia positiva e se aventure em novas experiências. Surpresas gostosas e imprevistos acontecerão simultaneamente e poderão mudar a rota nesta manhã. Valerá ter um plano B. Um grupo de amigos abrirá uma porta transformadora. Aceite um convite especial. Amor e fertilidade em alta. Para quem é de touro, soluções para a vida surgirão repentinamente. O dia favorecerá o desfecho de assuntos de família e do passado. Será um ótimo momento para mudar os padrões de consumo e investir em um novo empreendimento profissional. A rotina será cansativa e pedirá que você cuide melhor do próprio bem-estar. Para quem é de gêmeos, as parcerias e o casamento estarão em destaque. Alguém chegará com uma proposta que balançará as estruturas. A vontade de mudar tudo poderá brigar com o que já está combinado. Respire antes de decidir. Um contato de longe ou de outra cultura ampliará a sua visão. Para quem é do signo de câncer, a rotina e a saúde ganharão espaço. Você resolverá bem o que estava acumulado na agenda. Um cansaço difuso poderá aparecer sem aviso. Respeite o corpo e reduza o ritmo. Um acerto financeiro avançará com facilidade rara. Aproveite para renegociar um contrato. Com Marte em seu signo, a iniciativa continuará a ser sua. Daqui a pouquinho, a gente continua com o nosso horóscopo aqui no Show da Alegria. Seguimos por aqui com o Show da Alegria, 8 horas mais 37 minutos, manhã de quinta-feira, penúltima edição da semana. Daqui a pouquinho tem dicas chegando aqui na programação. 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
1: 8:47.
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2: Vamos agora trazendo a nossa primeira dica desta quinta-feira. E você já reparou que com o tempo o travesseiro pode ficar com aquelas manchas amareladas? Isso acontece principalmente por causa do suor, da oleosidade da pele, cremes, produtos para o cabelo e da própria umidade que se acumulam no tecido. Uma solução simples é o bicarbonato de sódio. Misture bicarbonato com um pouco de água até formar uma pasta. Aplique sobre a área manchada, deixe agir por aproximadamente 20 a 30 minutos e depois enxague. Se necessário, repita o procedimento antes de lavar o travesseiro, sempre respeitando as orientações da etiqueta. Para manchas muito antigas, alguns métodos utilizam água oxigenada diluída, mas é importante testar primeiro em uma área escondida e nunca misturar a água oxigenada com outros produtos de limpeza. E sabe qual é a melhor maneira de evitar que o amarelado volte? É a prevenção. Lave as fronhas regularmente e, se possível, use uma capa protetora lavável por baixo da fronha. O travesseiro também pode ser lavado uma ou duas vezes por ano, mas somente se o fabricante permitir. E depois da lavagem, ele precisa ficar completamente seco antes de ser usado novamente. E lembrando que ele deve ser trocado, né, de tempos em tempo. Fica a dica então, fronha limpa, capa protetora e travesseiro bem seco. Assim você ajuda a manter a cama mais limpa, confortável e livre daquele aspecto amarelado. Daqui a pouquinho voltamos com mais dicas aqui no Show da Alegria.
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Muito bom dia para você que está aí ligadinho com a gente no Show da Alegria. 8 horas e 51 minutos. Seguimos por aqui te fazendo companhia até as 10 da manhã. Daqui a pouquinho a gente vai trazendo a segunda parte do nosso horóscopo aqui na programação. Na virada de hora você também se mantém bem informado com as notícias na hora certa. 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E eu quero deixar aqui meu alô, né? Meu bom dia para nosso amigo Laurindo da Rosa, que está acompanhando a gente aí no bairro São Vicente de Paulo, em Erechim. Um abraço aí, Laurindo. Muito obrigada aí pela tua companhia, pela audiência. Ele que está tomando aquele chimarrão e curtindo aí a nossa programação. Toda a programação vai para ti, tá certo? Uma excelente quinta-feira. Chegando por aqui mais música com Chitãozinho e Chororó.

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1: Chegando por aqui a segunda parte da previsão astral para você de Leão, lindo momento para resolver assuntos do coração, aumentar a sintonia com os filhos ou com o par e aprofundar vínculos importantes em sua vida. Planos de viagem ou estudo farão seus olhos brilharem, clima encantador no amor. Para você, virginiano, virginiana, o dia trará conexão com a família e reencontro com alguém importante do passado. Uma virada de vida poderá acontecer repentinamente, com uma proposta profissional bem atraente chegando. Para quem é de Libra, conversas e contatos movimentarão o dia, uma mensagem bem colocada abrirá portas importantes, planos de viagem ou de estudo poderão mudar de repente, mantenha a agenda flexível. Para quem é de Escorpião, uma oportunidade de trabalho bem remunerada aparecerá de maneira inesperada. A casa e a família trarão conforto e segurança. Cuide do corpo com constância e sem exagero. O faro para bons negócios estará apurado. Na segunda hora, seguimos com o nosso horóscopo aqui no Show da Alegria. Vamos fechando a primeira parte com Marcelo D2.

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2: Do atendimento no local, a lentidão em ambos os sentidos. Com o trânsito, Leandro Rodrigues.
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4: Escola é alvo de furto no centro de Porto Alegre.
5: A Escola Técnica Senador Ernesto Dornelles fica na rua Duque de Caxias, foi alvo de furto durante a madrugada de hoje. Segundo a Brigada Militar, os criminosos acessaram a escola por uma janela da parte de trás e quebraram os vidros da janela. Eles acessaram a sala dos professores e levaram uma TV e também um aparelho de telefone celular da escola. Os materiais estavam na sala dos professores. Não foi registrado nenhuma depredação da escola e as aulas estão ocorrendo normalmente. O crime ocorreu quando a escola estava totalmente vazia e os autores ainda não foram localizados. De Porto Alegre, Guilherme Milman.
4: Canguçu decreta situação de emergência e estima prejuízo em mais de 18 milhões de reais após chuva no sul do estado.
6: O documento define situação de emergência nível 2 nas áreas do município afetadas pela chuva registrada nos últimos dias. Serão necessárias obras de recuperação e manutenção de 10 pontes localizadas no interior do município e de aproximadamente 8 mil quilômetros de estradas rurais, com custo estimado em 15 milhões de reais. Na agricultura, a estimativa é de 362 mil reais em perdas. A chuva também causou danos em 65 residências, com impactos severos principalmente na cobertura das casas. Os prejuízos relacionados às moradias são estimados em mais de 2 milhões de reais. De Pelotas, Gabriel Veríssimo.
4: 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Da redação, Felipe Baques.
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8: 9 horas e 5 minutos.
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1: 9:07 e nós estamos de volta por aqui com o Show da Alegria, começando a segunda parte do programa, nossa edição desta quinta-feira, dia 20 de agosto, dia do maçom, dia mundial do mosquito. Temos tempo nublado, 20 graus é a temperatura, seguimos te fazendo companhia por aqui até às 10 horas da manhã, com mais sucesso, também mais informação. O Ebenezer continua na parte técnica, seleção musical, seguem com a gente, Goigás e Bebidas, MR Eletro e Ferragens, Petiscaria Café das Termas, Regalim Automóveis e Peças, Master Sonda e Econômico Atacadão, Instituto de Óleo Santa Luzia, Hector Restaurante e Lanchonete, Farmácia Líder, Farma Viva Bem e Líder Popular. Vamos abrindo a segunda parte do programa de hoje com o sucesso de Avicii. Bom dia!

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1: 9:16.
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2: Vamos agora trazendo mais dica no Show da Alegria. E como eu mencionei, né, hoje é o Dia Mundial do Mosquito, que é uma boa oportunidade para lembrar que mosquito não é apenas um incômodo. Alguns tipos podem transmitir doenças como dengue, zika, chikungunya e febre amarela. E o melhor combate começa dentro de casa. O principal cuidado é não deixar água parada, porque é justamente ali que muitos mosquitos encontram condições para se reproduzir. Por isso, verifique pratinhos de plantas, vasos, calhas, pneus, garrafas, baldes, caixas d'água e qualquer recipiente que possa acumular água, mantendo tudo sempre limpo, seco e devidamente tampado. Também é importante manter o quintal limpo e descartar corretamente objetos que possam acumular chuva. E atenção, não

0: Basta olhar apenas uma vez por semana. Depois de uma chuva, faça uma nova vistoria, porque pequenas quantidades de água já podem servir de criadouro. A prevenção é simples, mas precisa de participação de todos. Se cada um cuidar do seu espaço, a gente reduz os criadouros e ajuda a proteger toda a comunidade. Contra o mosquito, o melhor remédio ainda é a prevenção. Amanhã a gente volta com mais dicas aqui no Show da Alegria.
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0: Bom dia. 9:19, seguimos por aqui com o Show da Alegria. 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Daqui a pouquinho vamos recordando o sucesso aqui na programação, mas antes tem música por aqui, sucesso internacional chegando.

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2: Lançada em 1985, Nikita, de Elton John, faz parte do álbum Eyes on Fire e se tornou um dos maiores sucessos do cantor naquela época. A canção foi um sucesso internacional, chegou ao terceiro lugar no Reino Unido e ao sétimo lugar na Billboard Hot 100, além de alcançar o topo das paradas em vários países. O videoclipe, dirigido por Ken Russell, ajudou a contar visualmente a história de um amor separado pelas barreiras políticas da época. Nikita é uma canção que mistura romance, nostalgia e o clima da Guerra Fria em um dos maiores clássicos dos anos 80. Nós vamos viajando no tempo com esse sucesso aqui no Show da Alegria.

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1: 9:38.
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12: É muito bom saber que você escolheu ter a gente como sua companhia nesta manhã de quinta-feira. Show da Alegria por aqui, 9 horas e 41 minutos. Nossa penúltima edição da semana, né? Até às 10 da manhã te fazemos companhia. Lembrando que daqui a pouquinho a gente vai trazendo por aqui a informação do mercado financeiro. 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Vamos ouvindo mais música, chegando por aqui Gustavo Lima.

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1: 9:45.
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2: 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No câmbio, o dólar comercial opera em baixa de 0,87%, está valendo R$ 5,17. Dólar turismo em queda de 0,91%, está cotado em R$ 5,37. O euro comercial opera em alta de 0,34%, está valendo R$ 6,06. Já a Bolsa Brasileira, índice Ibovespa, opera em alta de 0,9% aos 167.830 pontos. Melhor desempenho da Bolsa é da Cosan, valorizando 8,31%. Pior desempenho Magazine Luiza, desvalorizando 5,37%. As aplicações, taxa Selic tem o seu rendimento anual de 14% e a poupança, rendimento de 0,67% ao mês. 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

Toda alegria, 9 horas e 49 minutos. Daqui a pouquinho a gente traz por aqui a última parte do nosso horóscopo desta quinta-feira. 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Mais música chegando por aqui com Thiago York.

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parte do nosso horóscopo desta quinta-feira. Para você de Sagitário, vista sua melhor versão e consiga tudo o que quiser com seu carisma, alto astral e simpatia. Uma parceria poderá aparecer com novidades, as conversas fluirão com profundidade, um assunto sério se resolverá com leveza. Para quem é de Capricórnio, o dia pedirá um pouco mais de recolhimento, privacidade e conexão com o mundo interior. Desacelere e cuide do seu equilíbrio. A saúde cobrará atenção. Aproveite para renovar hábitos, reformular a rotina e buscar melhor qualidade de vida. Para quem é de Aquário, amizades e projetos coletivos darão o tom do dia. Uma nova conexão inspirará o trabalho e aumentará seu prestígio profissional. Amor e filhos com novidades e surpresas gostosas. Conversas de hoje renderão boas ideias. Para quem é de Peixes, carreira em ascensão, dê um passo importante com naturalidade e invista na sua imagem pública. Novidades em casa ou da família poderão alterar a programação. Um assunto guardado se revelará. Aproveite para resolver definitivamente e aliviar angústias. Esse foi o nosso horóscopo desta quinta-feira. Amanhã tem mais previsão astral aqui no Show da Alegria. E assim estamos chegando ao final do programa. Quero te agradecer pela tua audiência. Daqui a pouquinho você acompanha as notícias na hora certa, na sequência, a Hora do Agricultor. E amanhã voltamos com a última edição da semana. Fechando o programa de hoje, tem Cristiano Araújo. Tchau, tchau, aquele abraço.

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2: Canguçu decreta situação de emergência e estima prejuízo em mais de 18 milhões de reais após chuva no sul do estado. Justiça determina a suspensão de cobrança de pedágio no Vale do Taquari, enquanto ponte entre Mussum e Encantado estiver bloqueada. Acidente entre carro e caminhão na RS-474 deixa um morto e três feridos em Santo Antônio da Patrulha, no litoral norte. Céu nublado em Porto Alegre, temperatura de 20 graus. O dia será de tempo instável no Rio Grande do Sul, com chuva forte e possibilidade de temporais em várias regiões. Há risco de queda de granizo e vento forte. 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
3: Trânsito. Tem acidente agora na Avenida Castelo Branco, bem próximo ao acesso à estação rodoviária de Porto Alegre, envolvendo carro e moto. Causa um pouco de lentidão na chegada à capital. Demais acessos com trânsito fluindo bem. Nas rodovias da região metropolitana, atenção para o trecho de Canoas, da BR-116, onde há obras junto ao viaduto da Inconfidência, afetando os dois sentidos. Na RS-474, em Santo Antônio da Patrulha, segue a lentidão, onde ainda é atendido um acidente com morte. Um veículo Fiat Uno bateu em um caminhão e capotou. Três pessoas ficaram feridas. Com informações do trânsito, Thiago Bittencourt.
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2: A Procuradoria-Geral da República pediu ao Supremo Tribunal Federal que os inquéritos envolvendo o empresário Fábio Luiz Lula da Silva, filho do presidente Lula, sejam enviados para a primeira instância. Segundo a defesa, a PGR argumenta que os casos não envolvem investigados com foro privilegiado. A informação foi divulgada pela Globo News. Lulinha é alvo de três inquéritos autorizados pelo Supremo que apuram suspeitas de tráfico de influência e corrupção em desdobramentos da Operação Sem Desconto, que investiga fraudes em descontos de benefícios do INSS. O filho do presidente Lula não é acusado de participação no esquema. Os inquéritos estão sob relatoria do ministro André Mendonça e a defesa questiona a competência do Supremo para conduzir as investigações. Porto Alegre vai receber 7 partidas da Copa do Mundo Feminina de 2027. O calendário foi divulgado hoje pela FIFA e o Beira-Rio será palco de 6 jogos da fase de grupos e uma partida das oitavas de final. A capital vai receber 2 jogos do grupo C, 2 do grupo H, 1 do grupo B e 1 do grupo F. A seleção brasileira estreia no Maracanã e também vai jogar em São Paulo e em Brasília. A Copa terá 64 partidas entre 24 de junho e 25 de julho do ano que vem em 8 cidades-sede. A final será disputada no Maracanã, no Rio de Janeiro. Até o momento, 18 seleções estão classificadas para a Copa do Mundo Feminina. Ao todo, serão 32 em campo ao longo da competição. 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Da redação, Pedro Quintana.
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8: 10 horas e 4 minutos.
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0: Agora são 10 horas mais 5 minutinhos. Bom dia meu amigo, bom dia minha amiga, bom dia gaúchos e catarinenses. Nós estamos chegando a partir de agora aqui na programação da Rádio Salete para fazermos companhia para vocês. Está no ar mais uma edição do programa A Hora do Agricultor.
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0: É, muito, muito, muito obrigado para você do Rio Grande, para você de Santa Catarina, para você desse mundão afora que se liga conosco. Nós estamos chegando para trazer música, trazermos informações, atendermos aí a sua solicitação musical. Como eu sempre digo, aumenta o volume do rádio, do aplicativo. Programa Líder de Audiência está no ar.
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0: É, nós estamos chegando a partir de agora para fazermos companhia para vocês. Quem também chega, manda um abraço, vai ficar conosco aí na parte técnica, o nosso colega, o nosso amigo, o Ebenezer. 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Vamos lá, vamos começando o nosso programa de hoje. Trazendo a primeirinha, Baitaca.
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1: Estamos aí, 10 horas agora com 12 minutos. É, programa Hora do Agricultor, aqui na programação da Rádio Salete. 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Vamos lá, minha gente, estamos aí, quinta-feira, é o programa Hora do Agricultor, fazendo companhia para vocês. Obrigado pela audiência. É, chegando aí, banda Brilha Som.

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1: 10:17.
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10h20. É, programa Hora do Agricultor. 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Um abraço, pessoal, da Marafim. 10h24, programa Hora do Agricultor. Agora o sol lá fora, né? E é tempo complicado, né? Chegando aí, Almir Sater.

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1: Agora com 29 minutos, é o programa Hora do Agricultor. Olha, nesse mês, aproveite, né? Aproveite, agosto está aí, últimos, passamos já da metade do mês, né? É, e a mês que vem tem a Romaria aqui em Marcelino Ramos. Olha, daqui a uma semana, né? Inicia o horário eleitoral gratuito no rádio, na televisão. Essa hora a gente vai estar, às vezes, nem ouvindo música, né? Ouvindo proposta, né? Coisa boa, né? Proposta aí dos candidatos. Então, a partir da próxima semana, dia 28, né? Na sexta-feira, dia 28, inicia aí o horário eleitoral gratuito. Então, já informando, né? A gente vai estar fazendo algumas alterações na programação da Rádio Salete. Próxima semana a gente vai estar intensificando aí a divulgação para você, né? Mas inicia então aí o horário eleitoral gratuito no rádio e na televisão, né? Ah, mandar um abraço agora, né? 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Um abraço lá pro meu amigo Alisson, gurizada que trabalha por aí, sempre tá participando, participam também aqui da Hora do Agricultor. 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Vamos trazendo agora mais música? Chegando aí, Os Futuristas.

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1: 10 horas e 35 minutos.
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0: 2:40. É o programa Hora do Agricultor. Você que está ligado conosco, obrigado pela audiência. 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Manda um abraço, meu amigo Carlos, aí da Ótica Líder, né? Ô, Carlos, um abraço, tá aí sempre ligado conosco, né? É, mandou um recadinho pra gente, né? Bom dia, Carlos, tudo bom? Olá,
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0: 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Vamos trazendo Dudu Kidalvan.

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1: 10 horas e 47 minutos.
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Vamos lá, Ebenezer, estamos aí, quinta-feira, programa Hora do Agricultor, você que está trabalhando, aquele abraço. Chegando aí, os serranos.

E agora está na hora da gente fechar a primeira parte do programa, né? Lembrando que a gente vai com vocês até as 11h40. Já já tem notícias na hora certa. Vamos trazendo música. Vem aí, Corpo e Alma.

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2: Polícia prende tio de menina de 4 anos morta com marcas de agressão em Porto Alegre. Homem não era visto desde segunda-feira, quando criança foi levada para atendimento já sem vida por ele e pela tia. Procuradoria-Geral da República pede que investigação sobre Lulinha saia do Supremo e seja transferida para a primeira instância. Porto Alegre vai receber 7 jogos da Copa do Mundo Feminina de 2027. Calendário divulgado hoje pela FIFA indica que Beira-Rio será sede de 6 partidas da fase de grupos e uma das oitavas de final. Céu encoberto na capital, agora faz 20 graus. O tempo fica instável nesta quinta-feira. Todo o estado está sob alerta de tempestade até o fim do dia. 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
4: Ainda tem retenção na RS-474, onde houve acidente com morte mais cedo. A polícia ainda faz o atendimento, tem perícia também nesse ponto onde há trabalho. Uma pessoa morreu no local. Com o trânsito, Leandro Rodrigues.
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2: Homem é julgado nesta quinta pela morte de ex-companheira em Erechim, no norte do estado.
5: Claudemir Alves Figueiró, de 51 anos, é acusado de matar a ex-companheira, Chayane Patrícia Proença, de 25 anos. 7 testemunhas serão ouvidas no júri. A sessão seria realizada em abril, mas foi encerrada após a defesa abandonar o plenário após a manifestação de emoção por parte dos jurados. O réu está preso desde a época do crime e responde por feminicídio qualificado com emprego de asfixia e de recurso que dificultou a defesa da vítima. Chayane foi morta em 2023 pelo ex-companheiro, que invadiu a residência e estrangulou a vítima por não aceitar o fim do relacionamento. O júri deve ser encerrado ainda hoje. De Passo Fundo, Alessandra Ruppin.
2: Um ataque com mísseis da Rússia matou 16 pessoas e deixou mais de 40 feridos em Kiev, capital da Ucrânia, nas últimas horas. Prédios residenciais foram atingidos. O ataque contou com 168 drones e dezenas de mísseis. As forças ucranianas enfrentam escassez de munição para sistemas de defesa antiaérea. Os dois países têm trocado ataques diariamente nas últimas semanas. 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Da redação, Felipe Baques.
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7: 11 horas e 4 minutos.
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11 horas agora com 7 minutos, estamos aí, programa Hora do Agricultor, a gente vai até as 11h40, Supermercado e Açougue Belé, Supermercado Menger, Cima Móveis, abraço, Marafim Móveis, Instituto de Óleos Santa Luzia, Regalinha Odontologia, Mercado Valiani, Ferragem Mafissoni Macon, Laboratório Marcelinense, FlexNow, Faculdade Ideal, Ótica Líder e o Grupo Master Sonda e Econômico Atacadista. Vamos lá, Ebenezer, trazendo música. Chitãozinho e Chororó.

11 horas agora com 11 minutos. É, estamos aí, programa Hora do Agricultor. Olha, tá chegando aí a Romaria de Nossa Senhora da Salete. É, poucas semanas aí nos separando da Romaria. Começa dia 10, de 10 a 18 de setembro, novenário. Aí, no dia 19 e 20, a programação especial alusiva aí aos 180 anos. E nos dias 26 e 27, a 91ª Romaria da Salete. Uma programação especial, muitas informações, enfim, as celebrações, as missas aí com transmissão, aqui pela Rádio Salete, pelo Santuário, pelo Portal. Então, programem-se, você de Marcelino Ramos, né? Vá programando aí a organização da sua casa, todo mundo deixar aí a casa ornamentada aí no mês de setembro com temas alusivos à Romaria, com mensagens, muita gente aí posta banner, monta aí um mini altar aí com imagens de Nossa Senhora da Salete. Com certeza os devotos que vêm para Marcelino Ramos gostam aí de ver esse tipo de recepção, né? Então tá aí, a Romaria de Nossa Senhora da Salete, esse ano parceria Auto Posto Malinowski, Hotel Balneário, Cressol, Regalinha Odontologia, Consórcio Itá, Livraria Marcelinense, Residencial Reabilita, Mecânica Luqueta, Seco Recuperadora, Parque Quinto Rancho, Panificadora Schneider, Vicato Alimentos, Aluvitec, Catamarã Termas, Floricultura Zago, Agromilho e Nilo Rã e Família, Pousada 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Um abraço lá pro meu amigo Emer e também um abraço lá pro pessoal da Alternativa Web, o Eliseu e toda a equipe aí da Alternativa Web, que vai estar disponibilizando aí todo o sinal de internet pra gente, né? Ô, coisa boa! E o meu amigo Malinowski, o Emer aí, com aquele cuidado especial aí sempre com relação ao som, para que a gente possa também levar aí uma transmissão de qualidade de imagem e de som para você que daqui a pouco não poderá participar aí de todos os momentos da Romaria, né? Então fiquem ligados. Um abraço para o Padre Renoir, Padre Maurício, né? Padre Fernando, toda a equipe aí do Santuário também. Tudo de bom, pessoal lá organizando. É cada dia mais bonito, mais organizado aí o Santuário para receber os milhares de devotos que vêm para Marcelino Ramos. 11:15. Chegando aí, grupo

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1: 11 horas e 18 minutos.
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5: Vamos aos destaques do Jornal do Meio-Dia de hoje. 11 horas agora com 18 minutos. As informações aí com o nosso colega Luiz Otávio. Bom dia, Luiz.
6: Muito bom dia, Jean. Muito bom dia, você ouvinte. E está na hora de conferir os assuntos que serão notícias no Jornal do Meio-Dia desta quinta-feira. Expo Inter 2026 foi lançada nesta semana pelo governador Eduardo Leite. Governador destaca a importância da 49ª edição da Expo Inter. Setor receberá grande número de animais e expositores, além de agroindústrias familiares. Governador destaca a importância da Expo Inter para debater o futuro do agronegócio. Defesa Civil Estadual manteve reunião com a Prefeitura de Marcelino Ramos para tratar assuntos relativos à queda da ponte em Suzana. Bancários realizam paralisação no dia de hoje, pleiteando reposição salarial. Quinta-feira será de mudança brusca no tempo no Rio Grande do Sul. Meteorologistas alertam para queda na temperatura a partir da tarde de hoje. Estas são as notícias que serão levadas ao ar na edição de hoje, quinta-feira, 20 de agosto de 2026, no Jornal do Meio-Dia. Tenham todos um bom dia.
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Agora são 11 horas mais 22 minutinhos. É o programa Hora do Agricultor. Vamos trazendo música. Chegando aí, Gino e

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1: 11 horas e 26 minutos.
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3: Horas agora com 27 minutos. Vamos lá, vamos em frente. Programa Hora do Agricultor. Obrigado pela companhia, né? Fazer o seguinte, vamos trazendo música. Chirupampiano.

11 horas agora com 31 minutinhos, é o programa Hora do Agricultor, estamos aí chegando ao final do programa, né? Um abraço em meu nome aí do Ebenezer, a gente volta com vocês amanhã, né? Com mais uma edição do programa, obrigado pela audiência de todos, cuidem-se e fiquem com as últimas do programa de hoje, um abraço, tchau, tchau.

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1: 11 horas e 34 minutos.
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3: Bom dia! E que a paz de Cristo esteja com todos vocês! O tema da mensagem de hoje é Livrados por Deus, fundamentado no livro de Salmos, capítulo 50, versículo 15, que nos diz: Se me chamarem no dia da aflição, eu os livrarei e vocês me louvarão. Querido ouvinte e irmão na fé, há um versículo bíblico muito usado em momentos de aflição e angústia. Se me chamarem no dia da aflição, eu os livrarei e vocês me louvarão. Nesse trecho, Deus está falando pessoalmente aos seus filhos e lhes dá uma ordem e uma promessa. A ordem de Deus é também um convite, chamá-lo no dia da aflição e compartilhar com ele, Deus, os seus problemas. O Senhor sabe que a aflição representa um sofrimento avassalador que o ser humano, por si só, não possui forças para encontrar uma solução. Por isso, Deus faz uma promessa de livramento. Ele nos ajuda imediatamente quando clamamos por Ele. No entanto, surge a pergunta: por que então há tanto sofrimento decorrente de guerras? Por que os hospitais estão superlotados? A realidade parece contradizer as palavras do salmista. A aflição não se limita ao sofrimento das situações deste mundo, por mais dolorosas que sejam. A verdadeira aflição é aquela provocada pela lei de Deus a nos acusar de pecadores e proferir sua sentença. A pessoa que pecar é que morrerá. Ezequiel 18:4. E essa morte significa condenação. Dessa angústia, ninguém pode se livrar por seus próprios meios, somente Deus, que é o soberano de todas as coisas, pode nos resgatar. Que bom que Ele prometeu, eu os livrarei. Ele nos resgatou por meio do Seu Filho Jesus Cristo, que veio ao mundo para morrer em nosso lugar, concedendo-nos a libertação dos nossos pecados e a promessa de vida eterna no reino dos céus. Com o coração agradecido, louvemos a Deus todos os dias de nossa vida. Amém. Oremos. Querido Deus e Pai, agradecemos por nos libertares de nossas aflições. Abençoa-nos para que sejamos sempre gratos pelo Teu amor. Amém. Querido ouvinte, irmão na fé, para a programação da semana, no sábado, dia 22, temos culto na Congregação Cristo União de Maximiliano de Almeida às 15 horas. Também no sábado, mais à noite, Temos culto na Congregação Concórdia às 19 horas. E no domingo, dia 23, temos culto na Congregação Emanuel às 9 horas da manhã. Também desejo a você um abençoado dia e uma ótima semana. E lhes deixam a bênção apostólica registrada em 2 Coríntios 13, 13. Que a graça do Senhor Jesus e o amor de Deus e a comunhão com o Espírito Santo estejam sempre com todos vocês. Amém.
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Bom dia, Rádio Vente, a Rádio Salete, ali projeto esse fim de semana nos fala a escolha divina e disposição humana. Ao escutarmos popularmente que Deus não escolhe os capacitados, mas capacita os escolhidos. Na primeira leitura, o texto sublinha.

que toda forma de poder legítimo não nasce da ambição humana, mas do chamado e da iniciativa divina, que eleva e distribui segundo os seus critérios de justiça e fidelidade ao povo. O profeta Isaías mostra o verdadeiro serviço, que não consiste em privilégio ou benefícios pessoais, mas no exercício responsável e buscar com solicitude, amor e justiça o bem de todos. Na segunda leitura, São Paulo, após refletir sobre o mistério da eleição e da salvação, reconhece que os caminhos de Deus ultrapassam a compreensão humana e que tudo provém dele. Por ele existe e para ele converge. A leitura relativa a qualquer pretensão humana de domínio ou de mérito absoluto, estabelecendo Deus como origem e sustentação e fim de toda a realidade. No Evangelho de São Marcos, mostra o reconhecimento da fé dos discípulos em Jesus. A multidão percebia que Jesus falava em nome de Deus, mas não reconhecia sua identidade mais profunda. A confissão de fé por Pedro e a autoridade que lhe foi confiada revelam que a fé e a missão na Igreja não nasce da iniciativa humana, mas da revelação e da graça de Deus posta a serviço do seu povo. Avisos paroquiais, dia 20, missa na Capela Nossa Senhora dos Navegantes, às 14 horas. Dia 22, missa na Capela Nossa Senhora da Saúde, Ipiranga, às 14 horas. Dia 23, missa e festa na Capela Nossa Senhora do Monte Ibérico, Cerro, às 10h30 horas. Dia 26, missa e bênção da saúde na Matriz, às 18 horas. Que São Sebastião, nosso padroeiro, nos ajude a caminhar na missão evangelizadora com a graça de Deus. Em nome do Pai, do Filho e do Espírito Santo. Amém.

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8: 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Notícia na hora certa, meio-dia, um minuto. Investigação aponta que empresário gaúcho alvo de operação ontem obteve acesso a informações vazadas por delegado da Polícia Federal. Exército dos Estados Unidos confirma a chegada de navio porta-aviões ao Oriente Médio para atuar na guerra contra o Irã. Coreia do Norte dispara 11 mísseis de curto alcance em direção ao mar em meio a exercícios militares da Coreia do Sul. O governo sul-coreano convocou reunião de emergência de segurança. Chove fraco na capital, agora faz 19 graus. O tempo fica instável nesta quinta-feira. Todo o estado está sob alerta de tempestade até o fim do dia. 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
8: Trânsito é lento no entorno da Fiergues, na Avenida Assis Brasil, em Porto Alegre. O movimento é maior por conta de um evento no local. A chuva já causa acúmulo de água em vias de Porto Alegre, mas sem bloqueios confirmados até o momento.
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8: Após ser preso por homicídio, o tio de menina morta com marcas de violência em Porto Alegre confessou o crime. Nicolas Gabriel Almeida Staubus foi preso nesta manhã. Ele foi encontrado caminhando na Avenida da Azenha pela Brigada Militar. Embora a Polícia Civil não tivesse divulgado, ele já era considerado o principal suspeito por ter matado Samile Valentina Borba Ramiro, de 4 anos, e estava foragido. Ele e a tia levaram Samile já sem vida para a unidade de pronto atendimento da Bom Jesus na madrugada de segunda-feira. A menina estava com diversas marcas de machucado pelo corpo. O homem confessou o crime nesta manhã em depoimento à polícia. Identificado, idoso morto em capotamento nessa manhã em Santo Antônio da Patrulha, no litoral norte.
9: Foi identificado como Dilon Pedro Domingos, de 73 anos, o homem que morreu em um acidente de trânsito na RS-474 em Santo Antônio da Patrulha na manhã de hoje. Ele era o passageiro de um Fiat Uno com placas de Sapiranga que bateu em um caminhão e capotou. O motorista do carro e outros dois passageiros ficaram feridos e foram hospitalizados. Os quatro ocupantes do Uno eram irmãos. No caminhão que carregava carga de madeira, o motorista não se feriu. Da redação, Thiago Bittencourt.
8: 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Notícia na hora certa, volta na Rede Gaúcha às 14h. Da redação, Felipe Baques.
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0: Edição desta quinta-feira, dia 20 de agosto de 2026. 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Produção do Departamento de Jornalismo da Rádio Salete. Redação e reportagens de Jean Schelle e Luiz Otávio Schill. Mesa de áudio e apresentação, Sandro Schill. Estes são os destaques para o Jornal do Meio-Dia de hoje. Expo Inter 2026 foi lançada nesta semana pelo governador Eduardo Leite. O governador destaca a importância da 49ª edição da Expo Inter. Setor receberá grande número de animais e expositores, além de agroindústrias familiares. O governador destaca a importância da Expo Inter para debater o futuro do agronegócio. Bancários realizam paralisação no dia de hoje, pleiteando reposição salarial. A quinta-feira será de mudança brusca no tempo no Rio Grande do Sul. Meteorologistas alertam para queda na temperatura a partir da tarde de hoje. Estas e outras notícias você vai ficar sabendo dentro da edição do Jornal do Meio-Dia, que está começando agora. Meio-dia, 7 minutos.
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0: Meio-dia, 7 minutos e meio, as notícias. A 49ª Expo Inter será realizada de 29 de agosto a 6 de setembro no Parque Estadual de Exposição Assis Brasil, em Esteio. Durante 9 dias, o evento reunirá produtores, expositores, entidades, empresas, pesquisadores e visitantes em uma programação que contempla produção animal, agricultura familiar, máquinas e implementos, inovação, tecnologia, cultura e negócios. A feira é um momento importante no calendário cultural e econômico do Rio Grande do Sul, mobilizando um setor fundamental, o agronegócio, responsável por mais de 40% do PIB do estado. A Expo Inter 2026 registra 7.926 animais inscritos. Expo Inter 360 graus estará novamente disponível para auxiliar o público na circulação pelo parque. O pavilhão da agricultura familiar contará com 509 expositores. Serão representados 218 municípios do Rio Grande do Sul. Do total de participantes, 400 são agroindústrias familiares, 74 atuam no artesanato e 28 trabalham com plantas, mudas e flores. Durante a cerimônia de lançamento da Expo Inter, o governador Eduardo Leite destacou a realização do evento ao longo dos seus 8 anos de mandato, mesmo enfrentando pandemias, enchentes e problemas econômicos, mas a feira nunca deixou de ser realizada.
14: Ao lançarmos oficialmente a 49ª exposição, a nossa Expo Inter, naturalmente, né, percebemos estar diante de abrir os 50 anos da Expo Inter para a próxima edição, que nos dá uma enorme responsabilidade quando a gente coloca numa perspectiva histórica. Carregar a responsabilidade, o governo, nós que estamos hoje no governo, as entidades promotoras de realizar esta feira, honrando toda uma tradição, todo um passado, é para garantir uma feira que seja capaz de gerar os negócios que se deseja, sem abrirmos mão de valorizarmos também a nossa tradição. Caro deputado Edilson Bruno, nosso ex-secretário também de Agricultura, que está aqui conosco, porque a Expo Inter tem essa característica, para além de uma exposição que naturalmente tem interesse nos negócios, de todas as interações que vão acontecer por lá, tem essa conotação tão especial, que será algo que simboliza, né, a nossa alma gaúcha, o amor pela nossa terra, o amor pelas coisas do campo. Para mim será, como governador, a última edição em que lidero o governador, né, o deputado Hernani Polo, que está aqui conosco também, e que 8 anos desafiadores foram esses para todos nós, né? Nós abrimos com a crise fiscal, a crise nas contas públicas, passamos pela pandemia, passamos por diversos anos de estiagem e anos de enchentes. Diante de nenhum desses desafios, nós deixamos de realizar a nossa Expo Inter. Mesmo quando na pandemia precisamos fazer uma edição que teve negócios virtualmente estabelecidos e tudo aquilo que pôde ser feito no parque foi feito, cheio de restrições, cheio de protocolos, enfim, mas nós não abrimos mão de fazer a nossa Expo Inter. Quando diante da maior calamidade, da maior catástrofe climática que nós vivenciamos, 2024, alguns questionavam se seria o momento de fazer, nós dissemos vamos fazer, porque a Expo Inter, ela é um símbolo do nosso Rio Grande e da superação dos desafios da nossa gente, do nosso estado. E é isso que nós celebramos numa Expo Inter. Como eu digo, quando a gente faz aniversário, a gente não celebra que está tudo bem, só alegrias na vida da gente. A gente celebra que a gente sobreviveu mais um ano, né? Enfrentamos as nossas dificuldades, superamos os nossos desafios. Estamos aqui de pé. O nosso Rio Grande passou por inúmeras provações, mas quando a gente olha a nossa tradição, olha para o nosso passado e reverencia os nossos antepassados, a gente reverencia muito, inclusive, da nossa imigração, de toda a ordem daqueles que vieram para cá fugindo de guerra, fome, fugindo de pobreza e miséria que atingia as suas comunidades em outras localidades do mundo, ou aqueles que vieram para cá sem desejar, mas foram forçados a vir para cá. Todos esses, né, superaram os desafios do seu tempo. Todos eles tiveram problemas a serem enfrentados. Por isso que nós não podemos, diante dos desafios que nós temos no nosso tempo, baixar a cabeça ou lamentar. Alguns insistem em dizer que tempos difíceis que vivemos, dificuldades, houve em todos os momentos, em todos os tempos, toda a jornada da humanidade, da nossa sociedade, do nosso povo gaúcho, houve desafios a serem enfrentados. Nós temos que estar à altura dos desafios do nosso tempo, do tempo em que nós temos a responsabilidade de liderar. Por isso, e vamos para mais uma Expo Inter.
0: O governador Eduardo Leite reforçou a importância que a Expo Inter tem para a economia e o agronegócio gaúcho e brasileiro, independente da visão política ou de desafios macroeconômicos. O local será propício para os debates pensando no futuro do agronegócio.
14: É a Expo Inter um palco por excelência para os grandes debates do futuro do nosso agronegócio. Nós estamos também diante dos desafios do nosso tempo, não apenas daqueles que o clima nos impõe, mas também da geopolítica, né, da mudança de países, antes até aqui, grandes compradores e demandantes das nossas, da nossa produção, que sugerem ou apontam inflexões nas suas políticas internas que podem mudar o curso dessa demanda e que, portanto, impõem a nós cada vez mais trabalharmos para não apenas sermos os exportadores do grão, mas aqueles que beneficiam aqui, que industrializam aqui, que geram novos produtos a partir do nosso agronegócio. Tudo isso passa pela Expo Inter, que é um momento tão importante de interação para não apenas se fazer negócios, não apenas olharmos para o passado e reverenciá-lo, mas também olhar para o futuro, né, e nos comprometermos conjuntamente, poder público, sociedade civil, empreendedores, academia, né, todos trabalhando juntos para que a gente consiga apontar os novos horizontes e puxarmos juntos numa mesma direção, independentemente das diferenças ideológicas, divisões de mundo que se tenham. Nós estamos diante de mais uma Expo Inter que nos dará a oportunidade para nos encontrarmos e apontarmos o futuro do nosso Rio Grande. Essa será, sem dúvida nenhuma, uma grande Expo Inter.
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0: Meio-dia, 15 minutos. Bancários de todo o país realizam hoje uma paralisação de 24 horas durante as negociações da campanha salarial 2026. A categoria reivindica 5% de aumento real nos salários e benefícios, além de reajuste do piso, dos vales refeição e alimentação e mudanças na participação nos lucros e resultados. A paralisação foi aprovada em assembleia e confirmada pelo Comando Nacional dos Bancários. A adesão, porém, pode variar conforme cada região, e a mobilização não significa necessariamente o fechamento de todas as agências. Para os clientes, a orientação é priorizar aplicativos, internet banking e demais canais digitais. A mobilização ocorre às vésperas da data base da categoria e representa uma nova pressão dos trabalhadores por avanços nas negociações salariais deste ano.
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0: A quinta-feira será de mudança brusca no tempo no Rio Grande do Sul. Uma área de baixa pressão se aprofunda entre o Uruguai e o estado e dá origem a um ciclone extratropical em território gaúcho. O sistema aumenta a instabilidade e provoca chuva forte já nas primeiras horas do dia, com possibilidade de temporais isolados e precipitação localmente intensa. Ao longo do dia, a frente fria associada ao ciclone avança pelo estado. A mudança também será sentida nas temperaturas. Uma massa de ar frio ingressa pelo nordeste da Argentina e avança rapidamente sobre o território gaúcho. Até o fim do dia, o ar frio deve tomar conta de todo o estado. As projeções indicam ainda vento moderado a forte e queda acentuada da temperatura nos próximos dias. A instabilidade deve influenciar o tempo no sul do Brasil nos próximos dias, mantendo o cenário de vento e frio. No estado, as temperaturas desta quinta-feira ficam entre 9 e 19 graus.
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18: O avanço de uma frente fria finalmente começa a romper o bloqueio atmosférico e abre caminho para uma virada no tempo em áreas do centro-sul do país. Nesta quinta, o Rio Grande do Sul concentra os maiores riscos, com previsão de chuva forte, granizo, temporais e volumes que podem chegar pontualmente aos 80 milímetros. Os ventos também aumentam no sul do país, com a passagem da frente fria e a formação de um ciclone extratropical próximo à costa. Atrás dessa frente fria, vem uma massa de ar polar, que começa a derrubar as temperaturas na região sul do país. A quinta-feira será de bastante instabilidades no estado gaúcho. Desde cedo, a chuva atinge áreas do oeste, norte, região central e Grande Porto Alegre. E até o fim da manhã, se espalha por demais áreas. Alerta para temporais, granizo e chuva forte, principalmente no oeste, campanha, região central, sul, vales, serra região metropolitana de Porto Alegre, litoral norte. No oeste e sul gaúcho, os volumes podem ser mais elevados, mantendo a condição de perigo. Ao longo do dia, a chuva também avança para Santa Catarina, principalmente pelo oeste, meio oeste e serra, e alcança também o oeste e sudoeste do Paraná. Além da chuva intensa e do granizo, os ventos ganham bastante força, com o avanço da frente fria e o aprofundamento da baixa pressão, que deve dar origem a um ciclone extratropical próximo à costa do estado gaúcho e do Uruguai. Entre as serras gaúcha e catarinense, as rajadas podem chegar até os 70 e 90 km por hora. Durante os temporais, procure abrigo no local seguro, evite permanecer próximo a árvores, postes, placas e estruturas frágeis, e sempre que possível, mantenha veículos protegidos da possibilidade de granizo. Também vale recolher ou reforçar a fixação de objetos soltos em áreas externas, podem ser carregados pelas rajadas. E depois da chuva vem o frio. A massa de ar polar começa a avançar na retaguarda da frente fria e provoca uma queda nas temperaturas. No sábado, o frio ganha bastante força no estado gaúcho, com mínimas que podem ficar próximas de 0 grau, e há risco de geada em áreas do estado. Em Porto Alegre, em Florianópolis, as temperaturas podem chegar até os 21 e 23 graus à tarde.
0: Nesse momento, em Marcelino Ramos, o céu está encoberto com nebulosidade e precipitação de chuva. A temperatura agora na Praça Padre Basso atinge 21 graus Celsius.
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0: 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A todos, boa tarde.
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0: Meio-dia, 22 minutos. Boa tarde, ouvintes. Estamos abrindo nesse momento aqui pela Salete FM a hora dos avisos nesta quinta-feira. 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Nota de agradecimento. Filhos Jandir, Gilmar, Serlei, Celoni e Rosemary, genros Kuno Koval e Vanderlei Dick, noras Neumi e Iria, netos, netas, bisnetos, bisnetas e demais familiares ainda entristecidos com a repentina passagem do querido pai, sogro, avô e bisavô Ademar da Silva, vem através dessa nota agradecer a todos que, de uma forma ou outra, ajudaram e confortaram a família nesse momento difícil. Agradecem as enfermeiras, plantonistas, ao Dr. João Dalmuti, do Hospital São Roque de Severiano de Almeida, à Polícia Civil de Erechim, profissionais do IML de Carazinho, à comunidade evangélica de Linha Água Verde, pela acolhida e solidariedade prestada, as pessoas que prepararam o almoço, a todos que se fizeram presentes no velório, enviaram mensagens de conforto ou que estiveram em orações, aos que enviaram flores e arranjos, à pastora Neuza da paróquia de Marcelino Ramos e ao pastor Hilton da paróquia de Alto Bela Vista, pelas palavras de fé, à funerária Santa Lúcia, pelos serviços prestados e à funerária Finger, pelos trabalhos no cemitério. Por fim, agradecem a todos que, de uma forma ou outra, ajudaram e confortaram a família quando da triste passagem de Ademar da Silva. Culto em sua memória, amanhã, melhor, sábado, dia 22, às 14 horas, na Igreja Evangélica de Peritiba, Santa Catarina. Por mais esse ato de fé cristã, os sinceros agradecimentos de toda a família enlutada e que Deus recompense a todos.
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0: 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Boa tarde.
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26: 12 horas e 32 minutos.
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0: Boa tarde a todos os ouvintes, estamos iniciando neste momento o programa informativo municipal, informações da Prefeitura Municipal de Marcelino Ramos, hoje quinta-feira, dia 20 de agosto.
28: Fique por dentro agora dos destaques da Secretaria Municipal de Saúde.
0: Segue por aqui o programa informativo municipal desta quinta-feira, que recebe agora a presença da Secretaria Municipal da Saúde, Rosane de Toffol, para falarmos principalmente sobre dois assuntos. O primeiro é relacionado ao dia D, a campanha de multivacinação do próximo sábado nas unidades básicas de saúde aqui do nosso município. Boa tarde, Rosane. Nos dê os detalhes com relação à multivacinação de sábado.
8: Boa tarde, Sandro. Boa tarde a todos. A campanha de multivacinação desse ano, o dia D, será no dia 22 de agosto, próximo sábado. A Secretaria Municipal de Saúde convida as crianças e adolescentes e todos os seus familiares para participarem da campanha de multivacinação, que será realizada no dia 22 de agosto, sábado, das 8 horas ao meio-dia, na Unidade Básica de Saúde da cidade e de Coronel Teixeira. A vacinação é uma das formas mais importantes de prevenção de doenças. As vacinas protegem crianças, adolescentes, adultos e idosos contra diversas doenças que podem causar complicações graves e até mesmo levar à morte. Além de proteger quem recebe a vacina, manter a vacinação em dia também ajuda a proteger toda a comunidade, especialmente as pessoas mais vulneráveis. Durante a campanha, será realizada a conferência da situação vacinal das carteirinhas, verificando se existem doses em atraso ou vacinas que precisam ser atualizadas conforme o calendário nacional de vacinação. Por isso, é essencial que a população leve a carteirinha de vacina ou o registro de vacinação e, sempre que possível, um documento de identificação e o cartão SUS. Atenção especial para os pais e responsáveis. Confiram a caderneta de vacinação das crianças e dos adolescentes e aproveitem a campanha para colocar tudo em dia. A vacina do HPV agora é até os 19 anos. Não deixe a proteção para depois. Vacina em dia é cuidado, prevenção e proteção para toda a vida. Anote na sua agenda, dia 22 de agosto, próximo sábado, das 8 às 12 horas, na Unidade Básica de Saúde da cidade e de Coronel Teixeira. Participe da campanha de multivacinação, traga sua caderneta e mantenha suas vacinas em dia. A prevenção começa por você.
0: Rosane, nós vamos ter na semana que vem uma importantíssima palestra, né, com uma palestrante renomada relacionada ao enfrentamento contra a violência da mulher. Nos dê os detalhes e convide as mulheres da nossa cidade para participar deste momento especial nessa importantíssima palestra, Rosane.
8: Nesse mês de agosto, o Brasil se veste de lilás. Para lembrar que violência contra a mulher não é assunto privado, é uma questão de toda a sociedade. O Agosto Lilás é um período de conscientização, informação e mobilização pelo fim da violência contra as mulheres. É um momento para falar sobre prevenção, acolhimento e principalmente para reforçar que nenhuma mulher deve aceitar ou permanecer em uma situação de violência por medo, vergonha ou dependência. Em 2026, temos ainda um marco muito importante. São 20 anos da Lei Maria da Penha, sancionada em 7 de agosto de 2006. A Lei número 11.340 trouxe importantes mecanismos para prevenir e combater a violência doméstica e familiar contra a mulher, reconhecendo diferentes formas de violência, como a física, psicológica, sexual, patrimonial e moral. Mas mesmo depois de 20 anos, ainda temos um grande desafio: transformar a informação em atitude. Precisamos reconhecer os sinais de violência, apoiar as mulheres, fortalecer a rede de proteção e não nos calarmos diante de uma situação de agressão. Violência não tem desculpa, e quem presencia uma situação de violência também pode ajudar. Denuncie, ligue 180 em situações de emergência e 190 para chamar a polícia, a brigada militar. E para marcar este Agosto Lilás, queremos fazer um convite muito especial para toda a comunidade de Marcelino Ramos. No dia 26 de agosto, às 19 horas, no pavilhão da João Pepa, teremos uma importante palestra, um importante encontro com a doutora Milena Paula Samuel e a delegada de polícia, mestre professora da URI de Erechim, Diana Zanata, com o tema Até que a morte nos separe, metendo a colher na violência doméstica contra a mulher. Será um momento de informação, reflexão, diálogo e fortalecimento da nossa comunidade para que possamos construir uma sociedade onde nenhuma mulher tenha medo de denunciar e onde todos saibam que meter a colher quando existe violência pode salvar uma vida. A Secretaria de Saúde e a Secretaria de Assistência Social e o CRAS de Marcelino Ramos convidam você, sua família e toda a comunidade para participar. Agosto Lilás, informação protege, acolhimento transforma e denunciar pode salvar vida. Esperamos todos vocês para tomar um chá e nesse encontro no dia 26 de agosto, quarta-feira próxima, às 19 horas, no pavilhão da João Pepa. Violência contra a mulher, não se cale, denuncie, ligue 180.
0: Secretária, nós já falamos no programa passado sobre os novos contatos, né, telefônicos aí da Secretaria, mas é bom reforçar agora no programa, então. Vamos reforçar, então, os novos contatos para as pessoas que vão ligar, então, para a Secretaria.
8: A Secretaria Municipal de Saúde de Marcelino Ramos informa a população que estão disponíveis novos números de telefone para contato e agendamentos. Cada setor possui agora seu número próprio, facilitando o atendimento e permitindo que você entre em contato diretamente com o serviço que precisa. Por isso, pedimos que antes de ligar, confira no card o telefone correspondente ao setor desejado. Essa organização tem como objetivo agilizar o atendimento, melhorar a comunicação e facilitar o acesso da população aos serviços de saúde. O horário de funcionamento das UBSs é das 7 horas da manhã às 11h30 e das 13 às 17 horas. Estaremos distribuindo, através dos agentes comunitários de saúde, um folder

0: Feira em audiência com Arthur Lemos, do governo do estado do Rio Grande do Sul, foi surpreendido por uma triste notícia segunda-feira à noite do desabamento da ponte da comunidade de Suzana, aqui de Marcelino Ramos, e lá tratou sobre esse assunto, sobre também a ponte rodoferroviária, e nos traz informações com relação à saída a Porto Alegre, e ontem recebeu também a visita da Defesa Civil aqui no município para dar os encaminhamentos iniciais com relação à ponte de Suzana. As informações, prefeito. Boa tarde.
1: Boa tarde, Sandro. Boa tarde a todos os ouvintes da Rádio Salete, que acompanham esse programa, nosso programa aí junto à Rádio Salete. E nessa semana que tivemos esse episódio aí da ponte do Suzana, que temos, eu sempre referendo e friso isso, nós temos cerca de 1.000 quilômetros de estradas espalhadas por todo o município. Todas elas são importantes, nenhuma é menos importante do que a outra, mas as que têm maior fluxo de gente são mais importantes, elas são mais necessárias, né? E sem dúvida nenhuma, essa estrada que liga Coronel Teixeira e toda a região de lá, aqui a sede do município, é a estrada mais movimentada do município, das rodovias municipais. É essa rodovia aí, essa estrada que vem lá de Coronel, da BR-153, que passa por Suzana e chega aí no comunidade do Teixeira Soares e vem a Marcelino. É a estrada que tem maior fluxo de gente e é uma espinha dorsal, vamos dizer assim, de Marcelino. E segunda-feira à noite, quando ocorreu o fato, eu estava em Porto Alegre e quando acontecem essas situações, o prefeito tem que estar onde tem o problema, ir lá para resolver o problema. Eu não estava aqui em Marcelino, mas, por outro lado, eu estava no lugar mais certo também de estar, que já era lá próximo de onde buscar recurso já, pensando já na reconstrução da ponte. E aí, na manhã da terça-feira, às 8 horas da manhã, eu tive uma audiência lá com o secretário-geral de governo, que é o secretário Arthur Lemos, para tratar da ponte rodoferroviária, que logo mais à frente a gente vai ir falando sobre ela. Mas já para dar um pouco do resultado dessa reunião com ele sobre a ponte rodoferroviária, a gente está encaminhando agora o projeto, a questão de projeto, a questão de orçamento, para abrir um processo lá no governo do estado para buscar junto ao governo do estado recurso, tentamos com o governo federal também, estamos tentando e continuamos tentando, né? Também o governo de Santa Catarina, mas estamos buscando aí com o governo do Rio Grande do Sul a viabilidade de recursos para nós fazer o assoalhamento, o tabuleiro, o assoalhamento metálico nessa ponte, nossa ponte rodoferroviária, junto aí com o município, também com o prefeito e as lideranças aí do município de Bela Vista. Mas enfim, da nossa ponte de Suzana. Então terça-feira estava em Porto Alegre e de lá voltei na terça. Quarta-feira, então já lá nessa audiência com o Arthur Lemos, já também falamos com a Defesa Civil do Estado, com o coronel que comanda a Defesa Civil do Estado e também com o nosso time aqui da Prefeitura, que é muito ágil nesses aspectos aí e tem bastante conhecimento para tratar desses assuntos aí, nosso pessoal aqui da Prefeitura. E aí também eles já acionaram a equipe do Governo do Estado para que estivesse aqui já na manhã de ontem, quarta-feira, uma equipe da Defesa Civil que esteve aqui, estiveram junto conosco aqui na prefeitura, e daqui a gente foi até Suzana. Depois, inclusive, fizemos a volta, passando lá por Santa Lourdes, indo até na Ana 491 e voltando para Suzana pelo outro lado do rio Suzana ali, para eles também entender quantos quilômetros dá essa volta, e dá 15,1 quilômetro, marquei no carro, de Suzana, indo por Santa Lourdes até lá na 491 e voltando a Suzana pro outro lado do rio, né? Para dizer o tempo que leva, a dificuldade da estrada também. Estamos com uma equipe aí também já vendo lá que tem um local ali entre a comunidade de Santa Lourdes e a 491 que tem um desmoronamento lá também para resolver aquilo também. Passamos por lá, olhamos e enfim, o que aí ficou acordado e o que ficou decidido. Isso que é o que mais importa aí, as pessoas me perguntam. O nosso time aqui da Defesa Civil aqui do município está fazendo todo o levantamento do prejuízo e dos prejuízos que causam a falta dessa ponte, E aí estaremos

0: também no dia de hoje ainda, creio que o nossa equipe aqui da prefeitura ainda consiga já, ou no máximo até amanhã, mas creio que talvez hoje ainda, encaminhar isso ao governo do estado, à Defesa Civil do estado, para que reconheça aquela região ali de Suzano e os arredores como um decreto de emergência estadual, municipal, e a gente faz aqui, para que o estado reconheça o estado de emergência na região. O estado reconhecendo estado de emergência na região, vai daí para a Defesa Civil Nacional, que também a gente vai buscar o reconhecimento, para que depois do reconhecimento estadual e federal, a gente consiga pedir o recurso para a gente poder fazer a nova ponte. Aí me pergunta, esse troço todo demorado, isso tudo demora? Tem sim um tempo que leva, mas cremos que seja bem rápido, o mais rápido possível. E até a semana que vem, a gente dará notícias mais precisas a respeito disso. Esperamos que a gente logo tenha esse reconhecimento do decreto de emergência a nível de estado e a nível federal, porque aí o próximo passo é a gente buscar pedir o recurso para a ponte, e aí ele sendo aprovado também, e os pré-orçamentos que a gente tem aí, eles vão de mais de 1 milhão de reais, podendo chegar até a 2 milhões de reais. Isso é um pré, porque a gente não tem ainda o orçamento certo. Mas pelos cálculos da Defesa Civil, pelos cálculos do preço quadrado, preço do metro quadrado de uma ponte dessa, ele chega a próximo a 2 milhões de reais. Podendo diminuir esse valor, dependendo das possibilidades, enfim, do que possa encontrar no local. Mas tem um grande trabalho lá, que também é tirar aquela ponte de lá, né? Que é necessário que você faça isso e executar a nova ponte. Então, quero dizer à comunidade que estamos muito presentes nisso, a todas as pessoas que estão ouvindo aí, que a gente vai botar todos os esforços possíveis para procurar ganhar tempo e fazer no menor espaço possível essa nova ponte que vai ter que ser feita aí no local de Suzana. E também estamos trabalhando fortemente aí com relação às nossas estradas aí, os asfaltamentos que estamos fazendo da 491 e da 126, o tempo tem dificultado muito isso, é muita chuva, e quando começa a secar um pouco, já chove de novo em cima, e aí a empresa que está executando o serviço também tem a dificuldade de tocar essas duas obras aí, que são de extrema importância para Marcelino. Mas vamos em frente, não vamos nos apavorar, que nem diz outro aí, que graças a Deus ninguém se machucou, ninguém sofreu ferimento, felizmente nenhum problema maior, a não ser a questão da perda da ponte e os prejuízos que isso está nos causando a todos nós, ao município, e a vocês todos que moram principalmente aí na comunidade de Suzana e aos arredores de Suzana. Mas vamos colocando todos os esforços aqui, sem medir esforços que nem dos outros, tá? Para que a gente consiga logo, logo botar de pé essa ponte de novo aí. E ter a normalidade aí na comunidade de Suzano. Um abraço a todos, sigamos em frente aí, com força, fé e muita coragem para essas situações que vêm acontecendo. E infelizmente se fala que tem muita chuva para vir pela frente, mas nós estamos aí para buscar soluções e que todo mundo consiga ter as condições necessárias aí no nosso município de Marcelino Ramos. Um abraço a todos.
1: E assim a comunidade marcelinense ficou bem informada sobre as atividades da Prefeitura Municipal de Marcelino Ramos. O Poder Executivo está à sua disposição na Praça Padre Basso. Agradecemos sua audiência e até o nosso próximo encontro.
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4: Morta é preso na capital e confessa agressões. Porto Alegre receberá 7 jogos da Copa do Mundo Feminina de 2027 no estádio Beira-Rio. Justiça determina a suspensão de cobrança de pedágio no Vale do Taquari, enquanto ponte entre Mussum e Encantado estiver bloqueada.
5: 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Pedro Quintana e Felipe Baques.
4: Uma boa tarde, agora é 12:50.
6: A temperatura é de 19 graus na capital.
4: Foi preso na manhã de hoje o tio da menina Samile Valentina Borba Ramiro, de 4 anos, que morreu no último domingo em Porto Alegre. Em depoimento, ele confessou as agressões. O repórter Guilherme Milman tem mais informações.
7: Nicolas Gabriel Almeida Stalbus, de 22 anos, foi preso preventivamente nessa manhã enquanto caminhava na Avenida da Zenha. Ele disse que estava indo para o Palácio da Polícia confessar o crime. A Polícia Civil já tratava ele como o principal suspeito de ter matado Samile Valentina, de apenas 4 anos. Segundo a delegada Alice Fernandes, durante o depoimento, ele disse ter dado palmadas na bunda dela e que teria sido uma agressão isolada. No entanto, imagens mostram diversas marcas de machucado pelo corpo da menina.
8: Confessou que, naquele mesmo sentido de que a menina haveria feito cocô nas calças e com intuito de correção, com intuito de ensiná-la a não fazer novamente, deu palmadas no seu bumbum. Ele nega ter utilizado qualquer tipo de instrumento e nega qualquer outro tipo de agressão, seja sexual ou agressão em outros lugares do corpo.
7: Gabriel foi encaminhado ao Departamento Médico Legal, por onde passará pelo exame de corpo de delito. A polícia segue investigando o caso. Samile estava morando com ele e com a tia há mais de um mês.
4: O Ministério Público se manifestou pela primeira vez sobre o caso e confirmou que acompanhava desde 2025 os processos judiciais envolvendo Samile e a irmã dela. O órgão não informou detalhes porque os processos tramitam em segredo de justiça. O Ministério Público afirmou ainda que fará o atendimento a familiares da menina, fornecendo apoio jurídico e psicológico. O caso também era acompanhado pelo Conselho Tutelar, que nega ter cometido falhas no processo.
9: Temperatura de 19 graus em Porto Alegre e Pelotas, 17 em Caxias do Sul, 16 em Santa Maria e Passo Fundo e 18 graus em Rio Grande. Cleocum atualiza a previsão do tempo.
10: À tarde teremos tempo instável ainda no estado. Tem chuva, se não em todo, em quase todo o estado. Chove mais forte na metade norte, no nordeste do estado. Chove com menos intensidade e principalmente já para a noite a chuva cessando na fronteira com a Argentina e também na fronteira com o Uruguai. A tendência é de um tempo sem chuva para começar a sexta-feira na maior parte do estado e depois melhor ainda no amanhecer nessas áreas mais ao leste e nordeste. E a tendência é de um final de semana sem chuva, mas muito frio.
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4: Porto Alegre vai receber 7 partidas da Copa do Mundo Feminina de 2027. O calendário foi divulgado hoje pela FIFA e o Beira-Rio será palco de 6 jogos da fase de grupos e uma partida das oitavas de final. A capital vai receber 2 jogos do grupo C, 2 do grupo H, 1 do grupo B e 1 do grupo F. A seleção brasileira estreia no Maracanã e também vai jogar em São Paulo e Brasília. A Copa terá 64 partidas entre 24 de junho e 25 de julho do ano que vem em 8 cidades sede. A final será disputada no Maracanã, no Rio de Janeiro. Até o momento, 18 seleções estão classificadas para a competição. Ao todo, serão 32 em campo ao longo da Copa do Mundo.
9: A Justiça determinou a suspensão da cobrança de pedágio no Vale do Taquari, enquanto a ponte entre Mussum e Encantado, na RS-129, estiver interditada. A decisão atinge a praça de pedágio da RS-130 em Encantado e prevê multa de R$30 mil por cobrança em caso de descumprimento. A EGR ainda não foi notificada. A ação foi movida pela Câmara de Dirigentes Lojistas de Mussum. A ponte está bloqueada desde 24 de julho, após um dos pilares apresentar risco de colapso. A previsão é liberar a passagem de pedestres e veículos leves até a primeira quinzena de setembro e para os demais veículos até o final do mês que vem. Ainda nesta edição, polícia investiga como latrocínio caso de casal esfaqueado em Nova Prata, na Serra.
4: Preço do petróleo atinge maior valor em 3 semanas com impasse em conflito no Oriente Médio.
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4: Um
12: homem morreu em um acidente de trânsito na manhã de hoje na RS-474 em Santo Antônio da Patrulha. Ele era passageiro de um Fiat Uno que bateu em um caminhão e capotou. A vítima foi identificada como Dilon Pedro Domingos, de 73 anos. O motorista e outros dois passageiros do carro ficaram feridos e foram levados ao hospital. Os quatro ocupantes do Uno eram irmãos. O motorista do caminhão, que transportava madeira, não se feriu.
13: Começou na manhã de hoje, em Erechim, o julgamento de Claudemir Alves Figueiró, de 51 anos, acusado de matar a ex-companheira Chayane Patrícia Proença, de 25 anos, em 2023. Sete testemunhas devem ser ouvidas, cinco de defesa e duas de acusação. O julgamento foi remarcado depois que a sessão realizada em abril foi interrompida poucas horas após o início. Claudemir está preso desde a época do crime.
12: A Polícia Civil trata como latrocínio o caso de duas pessoas esfaqueadas na noite de ontem em Nova Prata, na Serra. Nelson Possamay, de 75 anos, morreu e a esposa, de 44 anos, ficou ferida. O crime aconteceu por volta das 8 horas da noite no interior do município. O suspeito é um homem de 33 anos que, após o ataque, roubou um Jeep Renegade das vítimas e fugiu. Ele foi preso na mesma noite na BR-470 em Bento Gonçalves. O suspeito havia pedido abrigo na terça-feira ao casal e dormiu em um galpão na propriedade antes de cometer o crime. Agora em Porto Alegre, 19 graus, meio-dia, 57 minutos.
14: Serviço.
13: Termina hoje o prazo para que eleitores solicitem o voto em trânsito nas eleições deste ano. A modalidade permite votar fora do domicílio eleitoral e pode ser solicitada pela internet ou presencialmente em um cartório eleitoral. O voto em trânsito está disponível em capitais e cidades com mais de 100 mil eleitores. Quem estiver em outro município do mesmo estado poderá votar para presidente, governador, senador e deputados. Já quem estiver fora do estado poderá votar apenas para presidente.
12: A Procuradoria-Geral da República pediu ao Supremo Tribunal Federal que os inquéritos envolvendo o empresário Fábio Luiz Lula da Silva, filho do presidente Lula, sejam enviados para a primeira instância. Segundo a defesa, a PGR argumenta que os casos não envolvem investigados com foro privilegiado. A informação foi divulgada pela Globo News. Lulinha é alvo de três inquéritos autorizados pelo Supremo que apuram suspeitas de tráfico de influência e corrupção em desdobramentos da Operação Sem Desconto, que investiga fraudes em descontos de benefícios do INSS.
13: O preço do petróleo no mercado internacional chegou ao maior valor em mais de três semanas. O barril do tipo Brent passou dos 93 dólares com alta de cerca de 1,7%. A valorização ocorre em meio ao aumento das tensões entre Estados Unidos e Irã, que ameaça o transporte de petróleo pelo Estreito de Hormuz. Em instantes, Canguçu decreta situação de emergência e estima prejuízo de mais de 18 milhões de reais após chuva no sul do estado.
12: Pelotas registrou 421 milímetros de chuva nos últimos 40 dias. Choveu em 30 dias do período e o volume é quase o dobro da média prevista para julho e agosto, de 229 milímetros. A maior sequência de chuva começou em 12 de agosto. Os maiores volumes foram registrados nos dias 16 e 18 de agosto, com 84 e 53 milímetros, respectivamente. O levantamento é da Defesa Civil Estadual.
13: O nível do rio Jaguarão segue em recuo na região sul do estado. Nessa manhã, a água chegou a 4,52 metros, ainda acima da cota de inundação. O pico da cheia observado ontem foi de 5,10 metros. O último balanço da prefeitura aponta que três famílias seguem desabrigadas. Ainda tem água acumulada em pontos da cidade. As aulas continuam suspensas em escolas na zona rural. No lado uruguaio, ao menos 90 pessoas tiveram que sair de casa.
12: Canguçu, no sul do estado, decretou situação de emergência após os estragos provocados pela chuva dos últimos dias. A prefeitura estima prejuízos de mais de 18 milhões de reais. Houve danos em pontes, estradas rurais, perdas na agricultura, escolas e em 65 residências. Segundo a Defesa Civil e a Emater, são necessárias obras em 10 pontes e cerca de 8 mil quilômetros de estradas no interior. Os prejuízos nas residências passam de 2 milhões de reais.
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21: 13 horas e 2 minutos.
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0: Agora são 1:03. Muito boa tarde, gaúchos e catarinenses. Estamos chegando a partir de agora aqui na programação da Rádio Salete para fazermos companhia para vocês. É tarde de quinta-feira. Está no ar mais uma edição do programa Expresso Banda.
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0: E também chega, manda um abraço, vai ficar conosco aí na parte técnica, o nosso colega, o nosso amigo
2: Luiz Otávio.
0: Luiz Otávio tá aí, saúde a vocês. 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Vamos lá, vamos começando o nosso programa de hoje, trazendo aí Silverson.
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1: 13:17.
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0: Vamos lá, 1h20, é programa Expresso Bandas, Hector Restaurante Lanchonete no coração de Marcelino Ramos. 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Vamos em frente, 1h21. É o nosso programa Expresso Bandas, trazendo aí Cleiton Borges.
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1: 13:31.
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É, vamos lá, uma hora agora com 34 minutos, é o nosso programa Expresso Bandas, né? A gente vai com vocês até as 14h30, né? Você, meu amigo, minha amiga, obrigado aí pelo carinho da sua audiência. 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Vamos lá, vamos trazendo mais música, né? É, programa Expresso Bandas trazendo para vocês

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1: 13 horas e 46 minutos.
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1: 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Vamos trazendo mais música. Chegando aí, San Marino.
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2: Marcas de violência confessa agressões após ser preso em Porto Alegre. Preço do petróleo no mercado internacional chega ao maior valor em 3 semanas, com o impasse do conflito no Oriente Médio. Barril do tipo Brent é negociado a 94 dólares. Organização Mundial da Saúde confirma envio de 70 mil vacinas contra a cepa do Ebola para a República Democrática do Congo, que vive uma epidemia da doença. Céu encoberto na capital, agora faz 19 graus. O tempo fica instável nesta tarde. Todo o estado está sob alerta de tempestade até o fim do dia. 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
2: Trânsito segue travado na Avenida Ijuí para quem vem do bairro Petrópolis para acessar a Avenida Protásio Alves. Teve acidente ali perto da Avenida Caçapava. Na Protásio, trânsito também bastante lento nos dois sentidos, na altura do bairro Rio Branco. Não é uma boa opção nesse momento.
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2: O Tribunal Superior Eleitoral decidiu hoje, por unanimidade, vetar o acesso do candidato do PRTB à presidência, Pablo Marçal, aos fundos eleitoral e partidário. Os ministros também impediram a participação de Marçal em campanhas na TV e no rádio e em debates. A medida vale até a análise se Marçal pode ou não ser candidato neste ano. No último sábado, o partido dele protocolou a candidatura após uma decisão da Justiça Eleitoral autorizar sua filiação. Marçal segue inelegível até 2032 por uso indevido dos meios de comunicação durante a campanha eleitoral de 2024. A Coreia do Norte disparou hoje 11 mísseis balísticos de curto alcance e ordenou total prontidão às Forças Armadas, de acordo com autoridades do Japão e da Coreia do Sul. O lançamento ocorre em meio aos exercícios militares conjuntos entre forças sul-coreanas e dos Estados Unidos. Os mísseis norte-coreanos voaram cerca de 300 quilômetros e foram lançados da região da capital Pyongyang em direção ao mar. Ontem, Kim Yo-jong, a irmã do líder norte-coreano Kim Jong-un, condenou publicamente os exercícios militares da Coreia do Sul. O gabinete presidencial sul-coreano convocou uma reunião de emergência de segurança. 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Da redação, Felipe Baques.
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7: 14 horas e 4 minutos.
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0: Duas horas agora com seis minutinhos, é o nosso programa Expresso Bandas, né? A gente vai com vocês até às 14h30, Luiz Otávio tá aí, e a gente vai trazendo mais música, Sol Brilhando Lá Fora agora, Banda Brilha Som.
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É, vamos lá! Mandar um abraço aí pra Thaís e pra Paula. Sugeriram música, né? Lá desse pessoal lá de Alto Bela Vista. Vamos trazendo aí, Céu e Cantos.

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1: 14 horas e 17 minutos.
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0: Duas horas agora com 20 minutos. É, estamos aí, programa Expresso Bandas. Estamos chegando ao final do programa.
1: Aquele abraço.
0: Grande abraço para você que esteve ligado conosco. Abraço, meu nome. Nome aí do Luiz Otávio. Amanhã, sexta-feira, a gente volta aí com mais uma edição do programa, né? Obrigado pela audiência de todos. Cuidem-se e fiquem com as últimas de hoje. Tchau, tchau.
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1: 14 horas e 32 minutos.
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3: Fala, minha gente, muito boa tarde. Sejam todos muito bem-vindos à programação da 100.3 de Marcelino Ramos. E a partir de agora, eu, seu amigo Luiz Otávio, te fazendo companhia aqui nessa programação maravilhosa de quinta-feira, onde a gente prepara uma playlist toda especial pra você já ir entrando naquele finalzinho de semana, sabe? Naquele clima. Então aumenta o volume, curte com a gente mais uma tarde e, claro, participa da programação 549-8117-9296. Excelente quinta-feira pra você. Seja bem-vindo ao nosso Overdose, a tua dose máxima das mais tocadas. Bora começar todas com João Neto e Frederico, Wesley Safadão. A partir de agora, Overdose pra você e com você até as 4h30.

0: Tiesto e Tate McRae na programação da 100.3, 14 horas agora, 38 minutinhos. Nossa, o overdose tá só começando.
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0: Então bora lá, que a gente tem uma tarde completinha pra você, pra te fazer companhia e pra agradecer também a tua companhia aqui na programação da 100.3, você que mais uma tarde escolheu a Rádio Salete pra te fazer companhia, ou quem sabe você que tá chegando hoje aqui na nossa programação, toda aquela galera que tá passando aí pela nossa área de abrangência aí, né, pessoal da rodagem, forte abraço pra você que dá aquela carona especial pra Rádio Salete, muito obrigado, eu sou o Luiz Otávio, a partir de agora, né? Até as 16h30 eu te faço companhia em mais uma edição do nosso Overdose. Tarde de quinta-feira com tempo parcialmente nublado, né, minha gente? Sol entre nuvens, a gente teve chuva aí pela manhã, né? Algumas pancadas de chuva aí. A gente não tem mais previsão de chuva para esta quinta-feira, né? Agora o alerta, digamos assim, fica para o declínio das temperaturas. Hoje a mínima prevista é de 12 graus, mas amanhã, sexta-feira, a mínima já vai para casa dos 7. Sábado, mínima prevista de 5 graus. Ou seja, vai ser um final de semana com temperaturas lá embaixo, né? E na verdade o que chama a atenção é a amplitude térmica aí de 15 graus. Sábado, temos aí a máxima de 20 e a mínima de 5 graus, né? Ou seja, vai ter uma grande amplitude térmica aí durante o dia de sábado, mas as temperaturas entram em declínio a partir desta quinta-feira, tá bom, minha gente? 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
1: 14 horas e 45 minutos.
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6: 14 horas 46 minutinhos e a gente segue ao vivo contigo na programação da 100.3. 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
0: Bora pra mais música na programação, essa pra gente recordar os anos 2000 aqui no Brasil, LS Jack com Sem Radar, música massa demais, a gente curte juntos.

0: Isso aí, minha gente, Danilo e Davi na programação com Eu Não Sou Terapia. 14 horas agora, 57 minutos.
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0: Pois é, voando nossa tarde de quinta-feira, já tá na hora da gente encerrar a primeira parte do nosso Overdose aqui na programação. 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
0: Bora, minha gente, fechar então a primeira parte do nosso Overdose. Daqui a pouquinho tem notícias na hora certa e na volta eu tô de volta com muito mais música. Pra fechar a primeira parte, Grupo Chocolate, esse pagodinho estourado, hein? Alô, Virgínia, bora!

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2: Notícia na hora certa, no sinal 3 horas. Tio de menina de 4 anos, morta com marcas de violência, confessa agressões após ser preso em Porto Alegre. Canguçu decreta situação de emergência e estima prejuízo em mais de 18 milhões de reais após chuva no sul do estado. Coreia do Norte dispara 11 mísseis de curto alcance no mar e ordena total prontidão às Forças Armadas, de acordo com autoridades do Japão e da Coreia do Sul. O céu ainda nublado em Porto Alegre, agora faz 19 graus. A nebulosidade segue nesta tarde e chove em diferentes áreas do Rio Grande do Sul.
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4: Um acidente entre carro e moto sendo atendido na Souza Reis, na esquina com a Dr. João Inácio. SAMU já resgatou o motociclista, que foi encaminhado ao hospital com lesões leves. O trecho da Protásio Alves, no bairro Rio Branco, que travava muito nos dois sentidos, agora já mais liberado, fluindo ainda com um pouco de lentidão só entre a Santa Cecília e a Vicente da Fontoura, com trânsito e Antambará.
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2: Incêndio deixa feridos em Xangri-Lá.
5: 4 pessoas ficaram feridas e foram encaminhadas pelo SAMU para o Hospital Santa Luzia, em Capão da Canoa, no litoral norte. Ainda não há informação sobre o estado de saúde delas. O prédio de 4 andares, localizado no bairro Maristela, em Xangri-Lá, foi evacuado. Por conta da estrutura completamente comprometida pelas chamas, os bombeiros afirmam que há risco de desabamento do prédio. O fogo começou por volta das 10 horas da manhã de hoje e, neste momento, os bombeiros seguem em trabalho de rescaldo. Até o momento, não há suspeita do que causou o incêndio. Da redação, Isabela Daut.
2: 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Notícia na hora certa volta na Rede Gaúcha às 4 horas da tarde. Da redação, Ramon Nunes.
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7: 15 horas e 4 minutos.
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1: E a gente já tá de volta aqui na programação, hein? É, rapidinho a segunda parte do Overdose tá começando. Pra ir contigo até as 4h30, então pode preparar tudo por aí pra curtir a trilha sonora perfeita pra tua tarde. É aqui na programação da 100.3. E claro, se você tá a fim de curtir aquela música específica, é só pedir pra gente lá no WhatsApp 549-8117-9296. Bora com ele, o showman Luan Santana, das antigas, essa, hein? Cê topa? Bora lá!
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chega aqui. Quero saber se você topa tudo isso aí comigo. Na hora, então vem.

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0: Tá aí, admita, Matheus e Cauã, Lauana Prado na programação, 15 horas agora, 17 minutos. Bora pro nosso Dose Paparazzi de hoje.
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0: Então, minha gente, esse é o quadro aqui na nossa programação, onde a gente traz o assunto mais comentado, mais hypado da internet pro rádio. E hoje a gente vai falar sobre uma influenciadora, ela é ex-BBB também, né? Que revelou que uma banda famosa cancelou o show do seu casamento 15 dias antes do evento. O negócio já foi parar na justiça, já tem a galera fã dela cobrando uma banda lá nas redes sociais. Enfim, vou te explicar tudo por aqui agora no Dose Paparazzi de hoje. A estrela da vez aqui do nosso quadro é VTube, que revelou que uma banda famosa cancelou o show de seu casamento com Eliezer apenas 15 dias antes da cerimônia, né? O casamento tá pra acontecer agora, um dos eventos mais hypados também na internet. E segundo a influenciadora, o grupo alegou simplesmente que ela tava cancelada na internet como motivo para desistir da apresentação. Pois é, minha gente. VTube afirmou ainda que já havia pago parte do cachê e que não recebeu dinheiro de volta até o momento e nem a multa prevista no contrato. Ela não revelou o nome da banda por questões legais, né? Mas deu uma pista que fez os fãs suspeitarem da banda Jota Quest. Pois é, ao contar que depois do cancelamento, pensou que, abro aspas, dias melhores virão, fecho aspas, foi o que ela falou lá em um vídeo publicado no Instagram. E aí os internautas associaram essa frase, dias melhores virão, a uma frase de uma música, né, um dos maiores sucessos do grupo Jota Quest. E a especulação foi aumentando quando VTube respondeu uma amiga dela usando outros títulos de músicas do Jota Quest, como Na Moral e Além do Horizonte. Com isso, os fãs passaram a cobrar o grupo lá nas redes sociais, embora a banda não tenha sido oficialmente confirmada como a responsável pelo cancelamento. A VTube não alegou explicitamente que era Jota Quest, só usou algumas frases de algumas músicas muito famosas do Jota Quest. Agora, se não for Jota Quest, a banda que cancelou o evento aí, o casamento, né, o show no casamento da VTube, ela vai ter que arcar com uma responsabilidade grande aí nas redes sociais, porque a galera tá comentando em todos os posts do Jota Quest lá no Instagram sobre o cancelamento do show do casamento deles dois, né? Então tá aí, cenas para os próximos capítulos, o negócio já tá na justiça também, segundo o VTube. Enfim, isso ainda vai dar muito o que falar aí na internet. Pode ser que cenas para os próximos capítulos aqui do nosso Dose Paparazzi, né, minha gente? Tá aí, nosso quadro volta amanhã aqui na programação da 100.3.
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3: 15 horas e 21 minutos.
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2: É a Rádio Salete de Marcelino Ramos na tua tarde de quinta-feira. Hoje, dia 20 de agosto de 2026. Mais um final de semana chegando, né, minha gente? Coisa boa demais. Final de semana que é pra ter tempo bom aqui em Marcelino, em toda a nossa região, sim, com temperaturas mais amenas, friozinho voltando, né? Mas pra aquela galera que tava sentindo falta do inverninho, tá uma boa pedida, né? Então aumenta o volume que a nossa tarde de quinta-feira tem sequência por aqui. E agora com modão sertanejo, minha gente, eu amo essa música, hein? Bruno e Marrone por aqui. Por um minuto, a gente curte, a gente canta junto, sucesso deles aqui na programação da 100.3.

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2: 15 horas e 33 minutos.
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12: É. 15h37, você já sabe, né? Momento de nostalgia na programação.
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12: Então bora lá, viajar no tempo aqui com essa cápsula maravilhosa do tempo chamada música. E hoje a gente vai viajar pro ano de 1984. Essa música ficou conhecida mundialmente por fazer parte da trilha sonora do filme Streets of Fire e se tornou um dos maiores sucessos da carreira desse cantor. A letra dela fala sobre saudade e desejo quando a pessoa amada está distante, mas continua presente nos pensamentos e nos sonhos. Tecnicamente, a faixa mistura pop, soul, rock, com a bateria eletrônica, sintetizadores, guitarras e um refrão forte, extremamente marcante. E o que dá aquele gás, aquele brilho para essa música? Essa música é um daqueles clássicos românticos lá dos anos 80 que continua trazendo imediatamente aquela atmosfera nostálgica dos anos 80 que eu tanto gosto no, na cena musical. Então bora, minha gente, porque quem canta agora na programação é Dan Hartman com I Can Dream About You. Bora curtir o ano de 1984 se fazendo presente agora em 2026.

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1: Na real, hoje a gente não vai trazer nenhuma novidade tecnológica, sim um aplicativo que já está disponível há muito tempo, né, aqui no Brasil, mas que é importante, né, chegado aí hora de eleições, a gente tem eleições agora em outubro, né, então vale muito a pena você já correr atrás disso, digamos assim, né, a gente sabe que o título eleitoral fica esquecido lá numa gaveta, né, só ocupa basicamente de 2 em 2 anos, então é muito importante você conferir também o seu e-título, né? Que é o teu título de eleitor virtual, digamos assim, onde você pode sim, dependendo da situação, votar apenas com o e-título, com o seu celular, né? Então, você já tem o título de eleitor no celular? Se ainda não, olha só a nossa dica. O e-título é gratuito. Está disponível tanto para Android quanto para iPhone. Ele reúne diversos serviços da Justiça Eleitoral, não serve somente para identificação na hora de votar. E para as eleições 2026, então vale a pena conferir se está tudo certo pelo aplicativo também, né? Para baixar, basta você procurar por e-título lá na Play Store, no caso do Android, ou na App Store no iPhone. E é importante verificar se o aplicativo é o oficial da Justiça Eleitoral, tá bom? Depois da instalação, você pode abrir o aplicativo, aceitar os termos e informar os dados que vão pedir por lá, como nome, data de nascimento, CPF e nome da mãe. As informações precisam ser exatamente iguais às cadastradas na Justiça Eleitoral para funcionar tudo direitinho por aí, tá bom? Bom, depois de entrar no aplicativo, você pode fazer inúmeras coisas por lá, como consultar o número do título, zona e sessão eleitoral. Inclusive, para descobrir onde você vai votar, você pode clicar em onde votar e o aplicativo mostra o endereço do local e ainda permite abrir uma rota diretamente pelo aplicativo Maps. Também dá para gerar uma versão PDF do documento de votação, né? E tem mais, o e-título você consegue também consultar, pagar débitos eleitorais, justificar a ausência, emitir certidões e acompanhar solicitações feitas pelo Títulos Net. Nas eleições de 2026, o aplicativo também passou a permitir a emissão de certidão de filiação partidária e a atualização automática de alguns dados cadastrais também está disponível por lá, né? Quem tem a biometria cadastrada lá na zona eleitoral, né? E a foto disponível no aplicativo, você pode sim usar somente o e-título para identificação na hora de votar, seguindo, claro, as regras da Justiça Eleitoral, né? Quem não tiver foto no aplicativo, precisa levar um documento oficial com foto. Então, se você ainda não tem o e-título, já vale a pena baixar, conferir os seus dados, principalmente o local de votação, antes do dia da eleição, né? E aí você já se livra disso, já fica tudo certo, já tá lá o aplicativo no teu smartphone no dia da votação. Se você tem a biometria cadastrada, a sua foto, é só levar o seu smartphone com o e-título por lá que você consegue fazer a tua votação tranquilamente. Tá bom, minha gente? Tá aí, esse foi o nosso Dose Tech de hoje, que volta amanhã aqui na programação.
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2: 15:46.
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0: Recordação massa demais, né? Vanessa da Mata aqui na programação com boa sorte. 15 horas agora, 57 minutinhos. Minha gente, tá na hora de encerrar por aqui a segunda parte do nosso Overdose. Daqui a pouquinho, como de costume, né? Notícias na hora certa. E na volta tem muito mais som pra gente curtir juntos na nossa tarde de quinta-feira. Aguenta aí que daqui a pouquinho eu tô de volta.
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2: Notícia na hora certa, no sinal 4 horas. O terremoto atinge região sul do Peru neste início de tarde. Não há relatos ainda de danos ou feridos. Incêndio deixa 4 pessoas feridas em Xangri-Lá, no litoral norte. Dia D de multivacinação será neste sábado, em todas as unidades de saúde de Porto Alegre. O céu é nublado na capital gaúcha, agora faz 19 graus. A nebulosidade segue nesta tarde, com chuva em diferentes áreas do estado. 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
4: Tem um bloqueio da faixa da esquerda no viaduto da Metrovel, causando lentidão de quase 3 quilômetros na BR-116 em Canoas, sentido interior. Em Porto Alegre, na Avenida Ipiranga, tem uma tranqueira próximo da PUC, antes da Cristiano Fischer, no sentido ao bairro. Teve um acidente por ali, envolveu 2 carros, e tem também já o afunilamento tradicional naquele ponto, por conta das obras no talude. Com trânsito, Ian Tambará.
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2: Tio preso pela morte de menina de 4 anos em Porto Alegre diz que criança foi agredida horas antes de dar entrada em UPA.
5: Como Nicolas Gabriel Almeida Stalbos, de 22 anos, não soube precisar o que as agressões aconteceram, mas disse que foi enquanto a companheira dele ainda não tinha chegado em casa, ao longo do último domingo. Ele costumava cuidar de Samir e Valentina Borba Ramiro, de 4 anos, enquanto a tia da criança trabalhava em um shopping. A polícia, o homem relatou ter dado palmadas na menina como forma de corrigi-la por ela ter feito cocô nas calças. Ele negou o uso de objetos e de agressão sexual. Quando a companheira chegou em casa, os dois viram que a menina não estava bem. Samir deu entrada na UPA Bom Jesus, na capital, por volta de 00:10 de segunda-feira. A delegada Alice Fernandes, responsável pelo caso, reforça que aguarda laudo para saber exatamente quando as lesões foram feitas. Da redação, Isadora Garcia.
2: A Agência Nacional de Energia Elétrica informou que vai antecipar estoque de combustível no norte do país diante do risco do Super El Niño. A expectativa da agência é que o fenômeno climático acabe gerando secas extremas, ao ponto de que seja inviável o tráfego de barcos pelos rios, dificultando o transporte de alimentos. O diretor da ANEEL, Samuel Feitosa, declarou que diretores da agência já discutem a possibilidade. Ele afirmou que a chamada distribuição de processos entre diretores serve para que operadores independentes comprem combustível e estoque nas regiões. Secas no norte do país têm se agravado ao longo dos anos, como na Zona Franca de Manaus. A Agência Nacional do Petróleo, Gás Natural e Biocombustíveis também monitora a situação. Cartórios de protesto, o jeito mais eficiente de recuperar uma dívida. Notícia na hora certa volta na Rede Gaúcha às 5 horas. Da redação, Ramon Nunes.
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9: 16 horas e 4 minutos.
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2: Bora, minha gente, terceira e última parte aqui do Overdose, começando pela Rádio Salete. E você vai com a gente, hein? Até as 4h30 tem o nosso Over por aqui. Logo depois tem Território Sertanejo para fechar a tua tarde de quinta-feira com muita moda sertaneja. Enfim, vale demais a tua audiência, vale demais você ficar grudadinho aqui na programação da 100.3, porque a gente faz a trilha sonora perfeita para tua tarde. E a gente volta com o pagodinho, hein? Esse popurri, regravações de Grupo Menos é Mais. E a gente curte agora aqui na programação.
3: Eu já cansei de falar pra ele isso aí. Deixa ele aí, uma hora ele vai entender. Vamos dar outra dica pra ele, ó.

0: aí, só pancada. Felipe Ferrari com Diego e Arnaldo na programação 16 e 16. Bora pro Top Music de hoje.
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0: Já sabe, né? Tá na hora de curtir aqui na programação da 100.3, a mais tocada da quinta-feira. Hoje, em primeiro lugar, Temper City com Self Aware. Essa é uma das mais tocadas nas plataformas de streaming, nas rádios por todo mundo. E a gente traz agora no Top Music de hoje.

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1: 16:20.
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12: Minha gente, e assim estamos chegando ao final da nossa edição de quinta-feira do Overdose. Quero agradecer demais a tua companhia, a tua parceria em mais uma tarde por aqui. Claro, já convidar todos vocês, escalar todos vocês, para que amanhã a gente tenha encontro marcadíssimo aqui na programação da 100.3 a partir das 14:30. Amanhã é uma programação toda especial de sextou, hein? Então aguarda essa audiência maravilhosa amanhã também. Para fechar todas, já mil e uma noites e depois tem Coldplay. Até amanhã, se cuidem, tchau. Tchau, tchau.

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1: 16 horas e 32 minutos.
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0: agora são 16 horas mais 32 minutos. Muito boa tarde para você que está aí na sintonia da Rádio Salete FM 100.3 de Marcelino Ramos. A partir de agora estamos começando por aqui mais uma edição do Território Sertanejo, o seu programa de todo final de tarde, nossa edição desta quinta-feira, dia 20 de agosto. Até as 5h50 você acompanha por aqui o melhor da música sertaneja. Final de tarde com tempo nublado e o frio está chegando, né? Temperaturas em declínio, 19 graus na Praça Padre Basso neste momento. E você, como está? Tudo certo? Eu espero que sim. Te desejo aí uma excelente tarde de quinta-feira para você que acompanha a gente no trabalho, você que está por casa ou nos leva na carona. Muito obrigada pela tua audiência, pela tua sintonia. Quem também chega junto comigo na parte técnica, seleção musical, é o meu colega, meu amigo Ebenezer, que deixa a todos o seu boa tarde. E você acompanha o Território Sertanejo em um oferecimento da Ferragem Mafissoni, Master Sonda e Econômico Atacadão, Autoposto Malinowski, a Ótica Líder, FlexNow, PHC Informática, Faculdade Ideal, 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Vamos começando a nossa penúltima edição da semana com Felipe Araújo.
1: Felipe Araújo, de um jeito um tanto quanto diferente. Mais ou menos assim, ó.

Estamos aqui te fazendo companhia neste final de tarde de quinta-feira com o Território Sertanejo, 16 horas e 39 minutos, e é muito bom contar com a tua audiência. Até às 5h50 você acompanha por aqui o melhor da música sertaneja, vamos recordando os grandes sucessos que marcaram época, vamos acompanhando também os principais lançamentos. 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Vamos ouvindo mais música, chegando por aqui, Zé de Camargo e Luciano.

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1: 16:47.
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1: Isso mesmo, eu te faço companhia por aqui com muito sucesso sertanejo até às 17h50. Daqui a pouquinho, na virada de hora, você acompanha aí as notícias na hora certa. E nós vamos levando até o seu trabalho, até a sua casa, onde quer que você esteja acompanhando a nossa programação. Muita música, muito sucesso. 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Vamos ouvindo mais música por aqui com Gustavo Lima. Música.

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1: Daqui a pouquinho você acompanha as notícias na hora certa. Vamos fechando a primeira parte com Eduardo Costa.

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2: Porto Alegre diz que criança foi agredida horas antes de dar entrada em UPA. Instituto Nacional de Meteorologia mantém alerta de ventos na Costa Gaúcha e prevê temperaturas abaixo dos 10 graus no final de semana no Rio Grande do Sul. Após baixa procura, governo aumenta limite de crédito para carros de aplicativo para até R$200 mil. Céu parcialmente nublado na capital agora faz 19 graus. A nebulosidade segue nesta tarde e chove em diferentes áreas do estado. 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
4: Que segue com lentidão ainda na Aparício Borges, no sentido Zona Sul da terceira perimetral, porque ainda tem atendimento a um acidente por ali e trânsito em meia pista. Na Avenida Ipiranga, o trecho da PUC, todo ele, com muita tranqueira do sentido ao bairro e é péssima opção para o motorista. Com trânsito, Ian Tambará.
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2: Cheia do Rio Santa Maria deixa 3 famílias desalojadas e 12 pessoas desabrigadas em Dom Pedrito, na campanha.
5: O número de desalojados pode ser ainda maior, já que parte dos moradores deixaram as próprias casas sem solicitar o atendimento da Defesa Civil. O nível do Rio Santa Maria atingiu 11 metros e 32 centímetros nesta quinta-feira. A cota de inundação é de 11 metros. Segundo a Defesa Civil, há ruas intransitáveis, estradas e acessos comprometidos, problemas no fornecimento de energia elétrica e impactos nas aulas da zona rural. A Prefeitura deve decretar situação de emergência ainda esta tarde. De Rio Grande, Laura Cosme.
2: Um terremoto de magnitude 6,7 atingiu hoje a região sul do Peru. Ainda não há registros de estragos ou feridos. Também não há alertas de tsunami para a costa oeste da América Latina. Conforme o Serviço Geológico dos Estados Unidos, o epicentro foi registrado em uma área de cordilheira a uma profundidade de 99 quilômetros. O tremor foi registrado em uma área pouco povoada. A Agência de Notícias Andina afirmou que houve deslizamentos de terra em regiões montanhosas, mas sem causar danos. 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Notícia na hora certa, volta na Rede Gaúcha às 6 horas. Da redação, Maria Regina Eichenberg.
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0: 17 horas e 4 minutos.
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9: Se passaram 9 minutos das 5 horas da tarde, nós estamos por aqui de volta com o Território Sertanejo, começando a segunda parte do programa, a nossa edição desta quinta-feira, dia 20 de agosto. Seguimos até as 5h50 te fazendo companhia com mais sucesso. Daqui a pouquinho, o nosso clássico sertanejo chegando por aqui também. O Ebenezer continua na parte técnica, seleção musical. Vamos abrindo a segunda parte do programa com Jats e Jatson.

0: diferentes iguais, viu?
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3: Vamos agora trazendo o nosso clássico sertanejo, hoje recordando Pedacinhos, um dos grandes sucessos de As Galvão, dupla que marcou a história da música sertaneja com sua autenticidade e romantismo. Lançada no início dos anos 2000, a canção foi composta por Carlos Randall e conquistou o público com sua melodia envolvente e uma interpretação repleta de emoção. A música retrata a história de alguém que já não aceita viver um amor pela metade. A letra expressa o desejo de transformar um relacionamento cheio de encontros rápidos e despedidas em uma união verdadeira, onde o casal possa compartilhar a rotina, os sonhos e os pequenos momentos do dia a dia. Mais do que paixão, a canção fala de construir uma vida a dois, baseada na presença, na cumplicidade e no compromisso. Com o refrão marcante e a interpretação emocionante de As Galvão, Pedacinhos conquistou espaço nas rádios de todo o Brasil e tornou-se uma das músicas mais lembradas da carreira da dupla, e nós vamos ouvindo agora no Território Sertanejo. Música.

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1: 17:21.
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1: Estamos por aqui com o Território Sertanejo, 17 horas mais 24 minutos. 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Mais música chegando aqui no programa com Lourenço e Lorival. Música.

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1: 17:35.
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11: Já se passaram 38 minutos das 5 horas da tarde, até as 5h50 a gente vai te acompanhando por aqui com muito sucesso sertanejo. Lembrando que depois você acompanha a oração da Ave Maria, na sequência o programa Hoje nos Esportes. 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Mais música chegando aqui na programação. Para você agora, sucesso com Daniel. Música.

assim estamos fechando a nossa edição de hoje. Eu quero te agradecer pela tua audiência. Amanhã a gente volta com a última edição da semana a partir das 16h30. Nós vamos encerrando a edição de hoje com Fernando e Sorocaba. Tchau, tchau. Aquele abraço. Ah!

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1: 17:51.
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3: Maria, mãe do silêncio e da humanidade, que vive perdida no mar sem fim do Senhor. Sem ti, tudo ficou parado. O tempo, o espaço, a palavra, a música, o silêncio e a mulher. Tu assumiste tudo. Jamais se viu na face da terra uma figura de tamanha doçura, candura e inefável encanto. Por este motivo, ao cair da tarde, os sinos repicam e as crianças, jovens e adultos de todas as raças reúnem-se e, com um olhar voltado para o infinito, rendem uma homenagem, uma prece a Maria.
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e ela concebeu do Espírito Santo. Eis aqui a serva do Senhor, faça-se em mim segundo a vossa palavra. E o Verbo se fez carne e habitou entre nós. Ave Maria, cheia de graça, o Senhor é convosco. Bendita sois vós entre as mulheres, e bendito é o fruto do vosso ventre, Jesus. Santa Maria, Mãe de Deus, rogai por nós, pecadores, agora e na hora de nossa morte. Amém. Rogai por nós, Santa Mãe de Deus, para que sejamos dignos das promessas de Cristo. Hoje, dia 20 de agosto, a Igreja celebra o dia de São Bernardo, religioso e doutor da Igreja, muito devoto de Maria Santíssima. O Senhor enriqueceu São Bernardo com o espírito de sabedoria e ele abriu para o povo de Deus os mananciais de sua doutrina. São Bernardo, rogai por nós. Unindo-nos a todas as missas, celebrações, adoração e bênção do Santíssimo que estão acontecendo agora em muitas igrejas, pedimos a intercessão de São Bernardo. Maria Santíssima está presente em cada missa. Coloquemos nossos pedidos, nossas intenções no altar do Senhor e rezemos pelas vocações. Senhor, nós vos oferecemos o sacramento da unidade e da paz, celebrando a memória do Abade São Bernardo, ilustre em palavras e obras, que se empenhou incansavelmente pela concórdia da vossa Igreja. Por Cristo nosso Senhor. Amém. Senhor, o alimento que recebemos na comemoração de São Bernardo, produza em nós os seus frutos para que, fortalecidos por seus exemplos e instruídos por seus ensinamentos, sejamos arrebatados pelo amor do Verbo Divino, que vive e reina pelos séculos dos séculos. Amém. São Bernardo, rogai por nós. A oração do Lembrai-vos, escrita por São Bernardo. Lembrai-vos que vos pertenço, terna Mãe, Senhora Nossa. Ah, guardai-me e defendei-me como coisa e própria vossa. Amém. Lembrai-vos, ó Puríssima Virgem Maria, que jamais se ouviu dizer que algum daqueles que têm recorrido à vossa proteção, implorado vosso socorro e invocado vosso auxílio, fosse por vós desamparado. Animado, pois, com igual confiança a vós, ó Virgem entre todas singular, como minha mãe recorro, de vós me valho, e gemendo sob o peso de meus pecados, me prostro a vossos pés. Não desprezeis minhas súplicas, ó Mãe do Filho de Deus humanado, mas dignai-vos de as ouvir propícia e de me alcançar o que vos peço. Amém. Maria, ó Mãe da Graça, ó Mãe da Misericórdia, do inimigo defendei-me, na hora da morte acolhei-me. Ó Maria concebida sem pecado, rogai por nós que recorremos a vós. A vossa proteção recorremos, ó Santa Mãe de Deus. Não desprezeis nossas súplicas. Não nos abandoneis em nossas necessidades, mas livrai-nos sempre de todos os perigos. Ó Virgem gloriosa e bendita, Nossa Senhora do Bom Conselho, rogai por nós. Ó Maria Santíssima, que sempre atendeu aos pedidos de São Bernardo, rogai por nós. Oração. Ó Deus, fizestes do Abade São Bernardo,
inflamado de zelo por vossa casa, uma luz que brilha e arde na Igreja, concedei-nos por sua intercessão que, fervorosos no mesmo Espírito, caminhemos sempre como filhos e filhas da luz. Por nosso Senhor Jesus Cristo, vosso Filho, que é Deus, e na unidade do Espírito Santo, por todos os séculos dos séculos. Amém. E que, pela intercessão de Maria Santíssima, Nossa Senhora do Bom Conselho e de São Bernardo, abade e doutor da Igreja, Deus Pai Todo-Poderoso, nos abençoe e nos proteja. Em nome do Pai, do Filho e do Espírito Santo. Amém. Uma boa tarde a todos.

sofrendo. Sim, você que perdeu alguém, você que está na solidão, você que está na depressão, preste atenção. Sua presença é real. Entregue sua vida, problemas. Fale com Deus. Ele vai ajudar.

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2: Situação mais tranquila hoje também na Avenida Assis Brasil, na Zona Norte, diferente da tranqueira que foi registrada na região da Fiergues durante o fim de tarde de ontem. Agora, tem bastante congestionamento ainda na 116, sentido ao interior, a partir da Estação Niterói, passando pela Estação Fátima e o viaduto da Metrovel. Com trânsito, Ian Tambará.
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4: O limite máximo para financiar carros pelo programa Move Brasil, voltado a motoristas de aplicativos e taxistas, subiu de R$ 150 para R$ 200 mil. A mudança foi oficializada em publicação no Diário Oficial da União. A medida ocorre após o governo reconhecer que a adesão ao programa está abaixo do esperado. Também foram incluídos novos tipos de veículos híbridos entre os modelos elegíveis. O dólar fechou em alta de 0,32% hoje, cotado a R$ 5,19. O Ibovespa, principal índice da Bolsa Brasileira, avançou 0,06% aos 167.927 pontos. A sessão foi marcada pelo aumento do preço do petróleo, impactado pela guerra no Oriente Médio. O barril do tipo Brent subiu cerca de 2%, cotado em US$ 93. Os investidores também repercutiram o anúncio de recompra de títulos públicos pelo Tesouro americano. 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Notícia na hora certa, volta na Rede Gaúcha às 8 horas. Da redação, Maria Regina Eichenberg.
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5: Noite de brasileiros em campo ontem pelas oitavas de final da Libertadores da América. No estádio Maracanã, para mais de 70 mil torcedores, o Flamengo venceu o Cruzeiro por 2-1 e avançou à próxima fase. Arrascaeta e Samuel Lino marcaram para os cariocas, Lucas Romero fez para a equipe de Minas. O Palmeiras também venceu fora de casa e se classificou às quartas de final. 1-0 sobre o Cerro Porteño, com o gol da classificação de Gustavo Gomes. Nesta noite, outros dois brasileiros em campo. Às 7 horas em Quito, tem LDU contra o Mirassol. Na ida em São Paulo, o empate por 1-1. E às 9:30 na Neoquímica Arena, o Corinthians recebe o Rosário Central após o 0-0 na Argentina.
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0: Estamos de volta com Bruno Mars na trilha. Essa é do trabalho novo, mais recente do Bruno Mars. 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Zé Alberto Andrade está aqui. Opa. No estúdio para trazer o destaque de Copa. Opa. Do Mundo. Zé Alberto, nesta quinta-feira, faltando uma semana para o Grenal. A gente nem tinha dito isso ainda, né? Faltando uma semaninha para o Grenal. Aí mas tem tá. Copa do Mundo. Zé Alberto, quais são os destaques desta quinta?
1: Vamos misturar os assuntos?
0: Vamos misturar tudo.
1: Grenal com Copa do Mundo?
0: Pode misturar.
1: Saiu a escalação.
0: Saiu?
1: Da turma da CBF, vai ter observação da turma do Ancelotti nos clássicos da Copa do Brasil. Na Europa, vendo os jogos de brasileiros na Europa.
0: Apesar então de ter um monte de estrangeiro, né? Mas tem brasileiros também. Bom, ali, né?
1: Mas tem pelo menos... Eu tava pensando também, a gente pensa meio que até desvalorizando o nosso clássico. Pá, que ele vai ver?
0: Tem muito estrangeiro,
1: né? E tem um jogador que teve na Copa do Mundo, Lucianinho. É. Goleiro Everton. Grêmio. Então, mas aí vocês vão entender bem como é que tá essas observações. O Ancelotti tá na Europa, Maurício.
0: Claro que não interessa pra seleção, obviamente, né? Porque não...
1: Até ali.
0: Mas tipo assim, não digo, mas o Sanabria também, se jogar o Grenal, teve na Copa do Mundo, não teve?
1: Ah, sim.
0: Se a gente for pegar, me ajuda aí, quem mais teve? Vamos pensar dos estrangeiros aí. O Vila
1: Giovani
0: Sete não teve,
1: porque
0: tava lesionado. O Giovani Cabral teve no Grenal.
1: Exatamente.
0: Teve na Copa. Mas claro, esse pra CBF não interessa, né?
1: Não, mas é... Olha aqui, ó. O Ancelotti vai observar os jogos do início das ligas nacionais na Europa, onde está o maior contingente normalmente de jogadores. Né? Chegou a se falar que ele está ainda no Canadá. Não, ele já está integrado ao trabalho.
2: Fez reunião aqui no Rio.
1: E ele volta, tá até outra notícia. Ele volta para no início de setembro, no dia 8. Atenção, a primeira convocação pós-Copa vai ser provavelmente no dia 8 de setembro. Digo provavelmente porque ela está marcada para dia 7, só que é feriado. Vai ser no dia 8. Então essa é a data, pouco antes da apresentação para jogos contra a Austrália e Índia. No estádio Beira-Rio, na quinta-feira que vem, estarão dois conhecidos, principalmente do Inter. O ex-zagueiro Juan, que hoje é gerente técnico da seleção brasileira, e também o preparador físico Cristiano Nunes, que também faz parte da preparação física da seleção brasileira.
0: Todos eles ali na tela, hein?
1: Todos ali, olha lá. Ó. E o terceiro na tela é o Paulo Vitor, que é o técnico da Seleção Brasileira Sub-23. E aí é que está outro detalhe. O Ancelotti está trabalhando paralelo ao trabalho da Seleção Sub-23, que é a pré-olímpica, para tentar jogar a Olimpíada de 28, lá em Los Angeles. E qual é a ideia que a CBF tem ali? Jogadores da Olimpíada de 28 são candidatos a estarem na Copa de 2030, até porque o Brasil precisa de uma grande renovação.
0: A Espanha fez isso.
1: Aí vamos pegar assim, jogadores da dupla Grenal, quem é que tem ali menos de... que vai ter 23 anos na Olimpíada? Tem gente.
0: Gabriel Meck.
1: Tem gente. No Grêmio tem Gabriel Meck, tem o Pedrinho Gabriel, tem o Luiz Eduardo aparecer ali. Então, já se começa a... Eu acho que até o Diego Caetano, ele não tem 21 anos, não. Não, ele tem 23 não, já.
3: Já tem
0: 23.
3: Tem o Thiaguinho também, que daqui a pouco eu vou falar
1: mais
3: sobre ele.
1: A gente tá falando mais de Grêmio, mas eu acho que o Inter tem. O Inter tava com dois jogadores no banco de reserva, que são jogadores jovens. Eu não sei se eles vão entrar no Grêmio.
0: O Bezerro tem 17 anos.
1: Mas esse vai...
0: Opa! Walter Júnior, direto de Gramado. E aí, Valtinho? Pediu, chamou. Levou.
4: Olha, Lucianinho, voltando aqui de Gramado, agora com um convidado ilustre, o presidente Alessandro Barcelos, do Esporte Clube Internacional. Presidente, qual foi a sensação que fica para o senhor depois de ter visto esse documentário que retrata os 127 anos de rivalidade entre Inter e Grêmio?
5: Então, é um documentário, um filme, né? Muito bem produzido, que traz a história do Grenal, né? Traz a história do futebol gaúcho, traz a história das torcidas, né? Traz a história da vivência do torcedor antes, no pré-jogo e no pós-jogo, né? Traz a emoção para dentro, né? Aqui de Gramado, desse festival, e com certeza leva isso para fora. Então, acho que foi muito, muito bem produzido, muito bem idealizado, né? E isso nos ajuda também a ter este acervo compilado dos principais momentos desse clássico né, centenário, para que a gente possa também passar isso para as pessoas que, por alguma razão ou outra, não tiveram esse contato, ou porque não são daqui, ou porque estão chegando. Acho que isso é um produto muito importante que foi nos apresentado aqui e que, sem dúvida nenhuma, traduz a história desse grande clássico.
4: Presidente, as maiores reações do público foram em relação às histórias que os torcedores contaram durante o documentário, as loucuras que eles fizeram por Inter ou por Grêmio. Qual foi a maior loucura que o senhor fez pelo Inter? Não vale dizer que ia ser presidente.
5: Não, primeiro isso, acho que o que mostra a reação dos torcedores, né, o que é a preparação, né, de um colorado e de um gremista, né, desde pequenos, né, na escola ou maior já no trabalho no pré-jogo, né, na semana que antecede um clássico, e o que é depois ganhando ou perdendo aquele clássico. Isso mostra a essência da relação do torcedor, né? Foram tantas loucuras que a gente já fez na vida, né, mas eu diria que, assim, talvez a mais irresponsável de todas, né, foi quando eu ainda era menor de idade, né, e dizia para minha mãe que ia jogar botão na casa de um amigo, pegava a caixa de botão, escondia num lugar, ia pro Grenal, principalmente no Estádio Olímpico, que era perto da minha casa, e não tinha como acessar menor se não fosse acompanhado de um adulto. Então pedia na porta da entrada para que um adulto me acompanhasse naquele momento para poder passar na catraca. E aquilo, alguns irresponsáveis pegavam na mão e diziam, vamos embora. E a gente entrava no jogo, sem a mãe, sem o pai saber, via o Grenal, né, e quando chegava em casa, não podia contar, porque se contasse, pegava um castigo ou, né, tinha, enfim, as suas penalidades aí. Então, essas foram as loucuras de infância e as loucuras depois de adulto, de viajar, né, com o Internacional aí pelo país todo, e aí no clássico Grenal especificamente, de poder estar, por exemplo, no Grenal do Século, chegando cedo lá, tivemos um problema de saúde na família, os familiares tiveram que ir embora e me deixaram sozinho, o que foi muito bom, porque ali a gente conseguiu fazer um jogo épico.
4: Presidente, se fosse fazer daqui a 2-3 anos um novo documentário, certamente os próximos 2 Grenais seriam incluídos nessa história, aconteça o que acontecer. Qual é a sua visão? Eu não escutei ainda o senhor falar sobre esses confrontos da Copa do Brasil, o que o senhor espera e como é que o senhor vê o Inter chegando para esses duelos tão decisivos contra o Grêmio?
5: Sabe que o futebol nos ensinou, e a gente tem vivido isso, né? A importância, por óbvio, do clássico, mas a importância da gente ter os times corretos. Nós estamos numa competição que é o Campeonato Brasileiro, um campeonato bastante difícil, temos um jogo importantíssimo contra o Atlético Mineiro, né? Não tivemos o resultado que queríamos ter contra o Remo, então esse jogo fica mais importante ainda e a gente tem focado nisso, né? O Grenal vai vir depois, mas a gente está aqui falando de Grenal, falando, né, em Gramado, de um documentário importante que resgata isso, e tem pela frente, né, previsto já na Copa do Brasil. A gente espera que seja um grande, né, grandes confrontos, né, um grande Grenal em casa no primeiro jogo, depois no último jogo, um jogo de 180 minutos, que a gente consiga fazer desse Grenal, ou desses Grenais que virão, né, também Grenais épicos que possam entrar, né, quem sabe para a segunda parte desse documentário que a gente viu hoje, né, como um dos grandes ou né, 2 grandes Grenais da história desse clássico.
4: Eliasson foi apresentado essa semana, amanhã o Sanabria. Para por aí o Inter nas contratações nessa janela?
5: O Internacional está sempre trabalhando, né, buscando oportunidades. Sabemos também das dificuldades, não só financeiras e limitadas, que o futebol brasileiro hoje vive. Se vocês olharem a janela de transferência no Brasil, ela está muito limitada comparada a outros anos, né? Exatamente por essa dificuldade que os clubes vêm passando. Mas o Internacional, assim como os grandes clubes do Brasil, sempre no período em que essa janela estiver aberta, estão, né, trabalhando para que alguma oportunidade que apareça ou algum negócio importante possa acontecer. O nosso foco tem sido esse, né? Estão chegando esses 2 atletas, compõem imediatamente o grupo e a gente vai trabalhando para que esse grupo que está aí, né, possa render aquilo que a gente espera que renda e possa, tanto no Campeonato Brasileiro quanto na Copa do Brasil, atingir os seus objetivos.
4: Para fechar de maneira bem direta, tem um movimento muito importante na Federação Gaúcha de Futebol, que é a votação de um novo estatuto. O Inter já tem um posicionamento em relação a isso?
5: Nós estamos amadurecendo isso internamente, mas é importante a gente remodelar, reformular as estruturas, os estatutos, né? O Internacional teve uma discussão o ano passado, tem a necessidade, né, já fruto dos seus estudos, de reformular o seu estatuto, mas tem temas que são muito ricos, muito caros, né, e esse da transição, da possibilidade, né, de você mudar as direções de tempos em tempos, né, isso está no nosso estatuto internacional, isso é uma coisa que nos preocupa, né, e a gente vai levar isso em conta nesse momento de uma assembleia onde trabalha exatamente a mudança estatutária, e um dos pontos, né, colocados hoje é a questão da possibilidade, né, sem limitação de reeleição. Isso é uma questão que acho que para o mundo associativo, né, como é o caso da federação, é uma coisa que nos preocupa e a gente vai fazer essa discussão junto com os demais clubes.
4: Obrigado, presidente. Bom retorno a Porto Alegre.
5: Obrigado, um abraço.
4: Tá aí, Lucianinho. Presidente Alessandro Barcelos, em seguida o presidente Odorico Romã também vem conversar com a gente.
0: Muito bem, me chama aí, Valtinho. Estamos na tua escuta. 6h20, para fechar de Copa, então, Zé Alberto, os nossos queridos parceiros de Copa do
1: Mundo. Só lembrando, convocação dia 8.
0: 8 de
1: 3, setembro. Juan e Cristiano Nunes no primeiro Grenal, observando aí pro Ancelotti, e o Paulo Vitor, técnico da Sub-23, no segundo Grenal. Ancelotti está na Europa para jogos das ligas. 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
0: Obrigado, Zé Alberto. Walter Júnior, mais convidados por aí em Gramado. O presidente do Grêmio está contigo.
4: Isso, presidente Odorico Romã acaba de chegar aqui. Presidente, qual a sensação de assistir a história do Grenal numa tela grande?
2: Muito boa, momentos de emoção, momentos de alegria, momentos de rever Grenais históricos, de conhecer Grenais que são da história passada, quando nós estávamos ainda aqui. Mas foi um filme muito marcante, um filme realmente emocionante, que vale a pena ser visto.
4: Qual foi a maior loucura que o senhor fez pelo Grêmio para assistir um jogo? O presidente Alessandro Barcelos contou... Com licença, estamos ao vivo. Obrigado. Presidente, a gente perguntou para o presidente Barcelos, ele contou que ele dizia que ia jogar botão, ia para o Olímpico assistir o Grenal. Aqui as reações foram do público, foram de risada em relação a algumas loucuras dos torcedores. Qual é a sua maior loucura pelo Grêmio?
2: Olha, eu teve jogos do Grêmio que eu fiquei na fila há muito tempo esperando, na época que era difícil comprar ingresso, se entrava em fila para comprar ingresso, se entrava em fila para entrar no estádio. E teve momentos realmente, por exemplo, a final da Libertadores contra o Peñarol foi um momento assim, de muita dificuldade para chegar no estádio, para entrar no estádio. Depois foi aquela alegria. Então esse é um jogo para mim muito marcante também, Grêmio e Peñarol, que o Grêmio se sagrou campeão da Libertadores pela primeira vez.
4: Se alguém quiser, presidente, os dois próximos Grenais pela Copa do Brasil, só esses dois jogos já valem um novo documentário. Como é que o Grêmio está vendo esses confrontos que acontecem em 15 dias? O primeiro na próxima semana e em 15 dias o jogo de volta.
2: Olha, o Grêmio está focado no Campeonato Brasileiro, temos um jogo pelo Brasileiro contra o Bragantino, e o nosso foco total é nesse jogo. Depois nós vamos começar a pensar na Copa do Brasil.
4: E para fechar, Federação Gaúcha vai votar um novo estatuto. O Grêmio já criou uma posição em relação ao novo estatuto, principalmente a questão da reeleição indeterminada do presidente?
2: Nós estamos fazendo a leitura da proposta para depois decidirmos. Temos uma reunião do Conselho de Administração do Grêmio, onde o assunto será debatido.
4: Então tá, presidente, bom retorno para Porto Alegre, obrigado por nos atender.
2: Obrigado, saudação aos telespectadores.
4: Valeu, tá aí Lucianinho, presidente Odorico Romano nos atendendo gentilmente aqui, falando sobre questões relacionadas ao documentário e relacionadas à vida do tricolor.
0: Muito bem, senhor Walter Júnior, direto de Gramado, aí ouvindo os dois presidentes que estavam nessa sessão, essa pré-estreia do documentário sobre o clássico Grenal. Para arrematar daí, Valtinho, algo mais a acrescentar para fechar o posto daí?
4: Não, por enquanto não, Serinho. Qualquer coisa eu venho em edição extraordinária, mas acredito que não.
0: Muito bem, então te agradeço. Se tu quiser voltar, volte, fique à vontade. Walter Júnior, direto de Gramado. 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Tempo não chove em Porto Alegre, tempo bom neste momento. Temperatura, sensação térmica de 16 graus. Não está indicando chuva aí para as próximas horas.
6: Na região metropolitana não tem chuva direto, sábado, domingo, vai reto.
0: Mas vai dar uma esfriada, né?
6: Quê? Muito!
0: 16 a máxima amanhã, depois sábado 14, domingo 15, segunda 15.
6: Me dá a mínima, Luciano. Me dá
0: a mínima.
6: Não,
0: a mínima? Ah, a mínima.
6: Não, você deu a máxima.
0: A mínima é. Bom, mas a máxima sendo 14 é grave já. Né?
6: Agora
0: então, a mínima é 7, 6, 5.
6: Agora a pergunta é. Pra quê?
0: É, mas a gente tá no inverno ainda, tá no inverno. Primavera é só a partir do dia 20.
6: Hoje entrou uma matéria no jornal, hoje, Corumbá, no Mato Grosso, as pessoas de casaco.
0: Mas assim, Maurício, eu andei viajando aí, né? Tu me critica que eu não tô trabalhando. Os IPs na estrada, na 386, que a gente
6: enlouquecer,
0: vai...
6: Enlouquecer, tá tudo
0: não,
6: florido.
0: Todos floridos, sabe? IP amarelo, todos floridos, Maurício. Bom, vamos fazer intervalo, meu maestro Kleber Moscopo, 6h25, para voltar com mais dupla Grenal com o Simon e com o nosso Lucas Arruda, com Alanis Morissette na trilha. Ironic, a gente já volta, não sai daí. A versão acústica,
7: hein? Oi, eu sou o cantor Daniel. 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

0: Estamos de volta com o John Mayer na trilha de Nutrifrango. 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Daqui a pouco eu vou ler os recados da nossa interatividade aqui, ó. 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Maurício Saraiva.
1: Ele.
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0: 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Vamos com mais dupla Grenal, mais Inter Arruda.
2: Vamos lá, Lucianinho. Eu quero falar sobre a situação ainda.
0: Tem que chamar o Iatamba. Me esqueci. Iatambará, antes de a gente mergulhar nos assuntos do Inter e do Grêmio de novo, eu tenho que te chamar porque tu pede passagem. E aí, me conta.
3: Não pois me esconda nada. Pediu uma passagem para atualizar uma situação grave lá no norte do estado, pertinho de Juí, próximo da região ali da Unijuí, na RS 342, teve um acidente com morte que está em atendimento agora nessa rodovia ali no norte do estado. Foi uma batida que envolveu um Celta e um caminhão. O Celta ficou completamente destruído nesse acidente. O motorista, um homem de 28 anos, morreu no local. Acidente em atendimento por lá, ainda sem muitos detalhes das circunstâncias dele, mas deu para ver pelas imagens até que foram fornecidas pelo Corpo de Bombeiros de que a situação foi bastante grave, o carro ficou bastante destruído. Aqui em Porto Alegre, tem alerta ali na Lomba do Pinheiro, a subida da Lomba teve uma batida envolvendo caminhão e carro. Por enquanto, pelo que a gente está percebendo aqui, não está influenciando tanto no fluxo por ali, mas a EPTC confirmou essa ocorrência. E quem está indo para a Zona Norte, região da Vila Ipiranga, Vila Jardim, Jardim Sabará, ali pela Saturnino, a primeira quadra para quem sai da Protásio, tem bastante tranqueira em ambos os sentidos, mais cedo com um acidente relatado bem nesse ponto, teve presença, inclusive, de polícia ali no local para atender essa ocorrência.
0: Ok, muito obrigado. E a Tambara circulando, trazendo informações ali de um acidente, portanto, lá na região de Juí. Felizmente, né? A gente anda muito na estrada e eu tive agora 2 dias pegando estrada. A 386 é uma estrada que ela não é duplicada totalmente, é uma estrada perigosa.
1: É de risco,
0: E tem muita obra, então, enfim, todo cuidado é pouco na estrada. A gente pede cautela aí. Vamos voltar para a dupla, então. Te interrompi, perdão, Lucas Arruda, mas é que eu tinha que chamar o Ian, que tinha
2: justiça,
0: a prioridade.
2: Com justiça, Lucianinho. Bom, quero falar sobre ainda a situação, a novela Alex Arce. Mesmo com a contratação do Sanabria, não está descartada a possibilidade ainda desta negociação ser concretizada. O Independiente Rivadavia foi eliminado da Libertadores, o Alex Arce tem o desejo de jogar no Internacional, outros clubes consultaram a situação do atleta e uma reunião será marcada nos próximos dias para definir o futuro do centroavante. A gente foi atrás dos detalhes ainda financeiros dessa operação porque surgiram informações basicamente da Argentina de que a pedida do Rivadavia teria subido para o Arce.
1: Isso não faz sentido, né? Porque você sobe a pedida caso classifique. Isso. E não quer perder o seu centroavante, o preço ganha um adicional no mercado. Agora você está eliminado, perde uma fonte de receita e aí é que sobe o preço.
0: Ah, exatamente. Mas é o que eu senti, tu quer comprar de mim um negócio e tu quer de qualquer jeito. Óbvio que eu vou te cobrar mais caro.
2: O poder, né? É teu, né?
1: Mas o Inter já não quer de qualquer jeito, porque o Inter já tem um 9 que contratou nesse meio de caminho.
0: Aí,
1: né?
0: Mas aí o Rivadavia vai dizer, bom, tá, o valor é, sei lá, 10.
1: Pois é, mas ele aumentou.
0: Eu tinha te pedido, sei lá, 8, mas eu quero 10 agora.
2: O detalhe é que essa informação não procede, tá? De que o Rivadavia teria subido a pedida pelo Arce.
0: Então nós estamos falando aqui.
1: Não, é que ela não faria sentido mesmo.
2: Não,
1: ele
2: não
1: está falando
2: realmente.
1: Não faz sentido.
2: O valor está estabelecido na casa dos 3 milhões a 3 milhões e meio de dólares. E a prioridade do jogador, tá? O jogador queria muito jogar no Inter. Isso é uma informação. E a prioridade nesse momento é para a negociação com o Inter, mesmo com o entendimento de que o Inter está fechando a sua janela. O Inter só fará negociações agora de ocasião, mas tem essa novela em curso porque gostaria de contar muito com o jogador e agora ele está mais livre, entre aspas, a partir da eliminação do Rivadavia. No Campeonato Argentino, a equipe é décima colocada, não está tão bem assim. Então, nos próximos dias, Luceninho, tem reunião entre o clube e o staff do jogador para definição do futuro. O Inter está de olho.
1: Próximos dias tem que ser dentro ainda da janela brasileira, né? 2, 3 de setembro, né?
2: Isso.
0: Olha aqui alguns recados na live de Gaúcha Esportes. Boa noite a todos aí da Gaúcha, de Porto Alegre, de Criciúma, Santa Catarina. Estou ligadinho. É o Vilmar. Fechou aqui. Vilmar João Zanetti. O Edmar Belo. Bora, Inter. Vamos trazer o Arce. Já trouxe um monte de perna de pau. Pelo menos esse deve ser bom. Os recados aqui que chegam da galera. O que mais? Deixa eu ver se tem algum recado aqui dos gremistas. Vou passando a live, porque a live ela vai correndo, né? Vai correndo. Mais acima aqui. Ai, pessoal corneteando o casaco do Valtinho. Não tem de tudo, não. Ah, tava bonito o casaco do Valtinho.
1: Tava bonito. Bonito. Casaco gramadense aqui.
0: Ah, mas aqui, ó, o De Toniazzo, tá, outro que comentou. Pô, esse casaco do Valtinho é 10 de 10.
1: É, top de linha.
0: Nota 10.
1: Isso. A nossa ouvinte Bia Regina, aliás, Bia Barreto, na rede social chama Bia Barreto, mas ela se denomina Vó Regina. Eu nem perguntei por que ela é Bia Barreto e Vó Regina, mas Bia Barreto, também Vó Regina, é nosso ouvinte, está nos ouvindo e pediu beijo e abraço, está levando beijo e abraço.
0: É. Vamos falar do Grêmio então mais e tem a apresentação de reforço, eu te quero ouvir, ô Simon.
2: Danilo Barbosa, ele que até o Marco Souza descobriu, fez essa indagação para ele, morou nas arquibancadas, embaixo das arquibancadas do Estádio Olímpico.
0: Ah, surpresa isso.
2: Hein? Isso, ele que não é daqui, né, natural, da parte ali do sudeste do país. Mas vamos ouvir a motivação dele de largar uma liga muito rica, que é a Saudita, por mais que ele venha jogando na segunda divisão, fez um contrato longo por lá, abdicou mão disso, para jogar de novo no Grêmio, né? Agora, como profissional, ele que já conquistou Libertadores por Palmeiras e Botafogo, e agora volta ao futebol brasileiro, ele apresenta as motivações para a tal decisão. Danilo Barbosa.
4: Então, eu sou um atleta que não sou movido pelo lado financeiro. Surgiu para mim a oportunidade de ir para a Arábia, e eu fui, mas foi uma experiência da qual eu senti muita falta daquilo que é a alta competição, o frio na barriga, essa vivência intensa que só o futebol brasileiro proporciona. Isso eu posso falar com muita propriedade, porque vivenciei anos e anos na Europa, e tem coisas que a gente só vivencia aqui no Brasil. E é uma oportunidade de voltar para o Grêmio, um clube onde eu tenho um amor, um carinho imenso, onde tudo começou. E a sua história dispensa comentário, e por isso eu escolhi voltar para o Grêmio.
5: Tudo bem, Danilo. Tu falou sobre as tuas condições físicas, adaptação, mas tu já está no BID, já está pronto, legalmente pelo menos, para estrear no domingo. Quais foram as conversas com o Luiz Castro a respeito disso e os treinamentos, primeiros contatos com a equipe que tu teve?
4: Então, a conversa foi a conversa que eu tive com o Mista foi bem clara. Você vai trabalhar, vai conquistar o seu espaço. Aqui não tem cadeira cativa, nem para você, nem para ninguém. A competição ela tem que acontecer de forma natural. E é o que eu estou fazendo desde o primeiro dia que cheguei. Treinamento, buscar me condicionar o mais rápido possível, porque o futebol brasileiro ele não permite tempo de adaptação, você esperar. Enfim, aí eu estou vindo meio que numa contramão daquilo que é a temporada aqui. Entendo a dificuldade, mas assim, não há tempo para você lamentar ou pensar demais. É trabalhar e buscar o seu ápice, a sua melhor versão, o quanto antes.
6: Boa tarde, Danilo. E é uma mudança, né? Vindo da Arábia Saudita para agora para o futebol brasileiro. Muitos jogadores sentem, outros não sentem tanto assim. Você acha que vai precisar de um tempo de readaptação aqui para o futebol brasileiro, tanto na questão da competição do nível técnico e físico?
4: Não, adaptação é, como eu te falei, ela acontece naturalmente. Acho que cada jogador tem o seu time de gerir, né? Acho que tem uns que sente mais dificuldade, enfim. Passa muito pelo mental, passa muito pela sua ambição de querer estar incluso no processo. E isso é o que eu procuro fazer todos os dias no meu treino. E não vejo a hora de poder jogar e já estar inserido na questão de jogo.
2: Danilo Barbosa, novo camisa 15, volante, o Grêmio já tinha tentado contratar em pelo menos outras duas ocasiões. Até no outro trecho da entrevista, ele foi também perguntado se pode fazer a estreia já domingo. Ele deixou nas mãos de Luiz Castro. Mas ele vem num período de pré-temporada agora, não tinha voltado à Arábia Saudita. Mas nas imagens que o Grêmio vem divulgando, ele treina normalmente. Então, possivelmente, ele possa ser relacionado. Talvez não como titular no primeiro momento. O Grêmio que tem algumas baixas consideráveis também para o setor de meio campo. Não tem o Dodi, não tem o Nardoni. O Gustavo Martins também desfalca para essa partida a zaga. Apenas o Nardoni não deve voltar para o primeiro Grenal da Copa do Brasil. Mas o Danilo Barbosa passa a ser uma alternativa para ganhar minutos domingo e ser titular no Grenal na quinta-feira.
1: Lucianinho, sabe por que que todo cara que está chegando pré-Grenal, ele chega titular por exclusão? Porque a torcida do Grêmio... A torcida do Inter já sabem o que que produzem os jogadores que já estão aqui há mais tempo. Logo, a esperança é quem você não conhece e você ainda não viu jogar. Por isso que o Sanabria, quinta-feira no Grenal, vai ser titular e o Danilo vai ser titular no Grêmio também.
0: 6h40!
2: Tem mais um complemento, me permite?
0: Rapidinho, permito.
2: A gente tem imagens para quem está nos acompanhando em Gaúcha Esportes. Imagens exclusivas. O Thiaguinho, lembra dele?
0: Lembro.
2: Não joga há 3 meses. O último jogo dele foi contra o City Torque na Arena na Sul-Americana. Ele, durante a intertemporada, ali em julho, ele apresentou fortes dores de cabeça. Um quadro de enxaqueca. Isso. O Grêmio submeteu a exames para ver se era alguma coisa mais grave. Nada foi identificado.
0: Que bom.
2: E aí... ele perdeu muitos dias de treino dessa pré-temporada que o Grêmio fez pensando no segundo semestre. O Grêmio detectou que ele estava fraco para jogar entre os profissionais. Precisava de massa muscular, ganhar corpo para ser mais competitivo. E o Grêmio traçou um planejamento para ele. Agora, para ele voltar, ele precisa ganhar 5 quilos de massa muscular. Já ganhou 2. E nos próximos dias, ele deve ser reincorporado aos treinos com bola e vai seguir essa atividade. O Thiaguinho, nas imagens que a gente conferiu, ele faz um treinamento no Grêmio, de manhã, por exemplo, quando o treino for de manhã, e à tarde no CT da M10, que é a empresa que gerencia a carreira dele, o próprio TT, do Pedro Gabriel. Sim. Ele faz um complemento para também, junto com o Grêmio, coordenado junto com o Grêmio, para que ele ganhe mais massa muscular. Então, trabalho à parte, e nos próximos dias ele deve voltar a treinar com os demais companheiros para ser mais uma alternativa, mas o Grêmio identificou que faltava corpo e massa muscular, e ele está complementando isso.
1: Agora, pelo menos, temos uma espécie de plano de carreira para o Thiago, né, Lucianinho? Ele ganha massa muscular para competir, para ficar de pé, porque a qualidade do jogo dele é de titular do Grêmio. Falta o corpo, estão dando o corpo para ele.
0: 6h42, vamos lá, Carol Freitas, futebol feminino, Carol.
7: Boa tarde, Lucianinho, boa tarde para quem nos ouve. O nosso destaque vai para a Copa do Mundo Feminina, que teve hoje a divulgação de quais jogos vão ser realizados em cada um dos estádios sede. Porto Alegre, com o estádio Beira-Rio, vai receber 6 partidas da primeira fase e um jogo das oitavas de final. A abertura da Copa e a decisão do título vão ser no Maracanã. Então, a seleção brasileira vai disputar sua primeira partida no Maracanã no dia 24 de junho, disputa a segunda rodada na Arena do Corinthians no dia 29 de junho e fecha a primeira fase no Mané Garrincha, em Brasília, dia 4 de julho. A Arena do Corinthians vai ser o estádio que mais vai receber jogos da Copa do Mundo Feminina. Serão 6 partidas da primeira fase, um jogo de oitavas de final, um de quartas de final, uma das semis e outra disputa do bronze. E depois o Maracanã com 9 partidas, então além da abertura e da final, vai ter outros 5 jogos da fase de grupo, uma partida de quartas de final e também a semifinal. Lá no nosso site está desmembrado bem direitinho para a galera ver qual jogo vai para cada um dos 8 estádios que vão receber a Copa do Mundo Feminina. E sobre as seleções, nós vamos saber em dezembro, quando vai haver a realização do sorteio dos grupos da Copa do Mundo.

0: 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Bom, vamos fechar o programa 6h45. 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Teu destaque final, Maurício.
1: Olha, hoje eu acredito que nós vamos ter o Mirassol fazendo um milagre para enfrentar o Palmeiras depois na outra fase. E finalmente nós vamos ter o Corinthians com o Depay criando um fato novo. Ele foi deposto, não ia ficar no Corinthians e depois não só ficou, renovou, como hoje joga.
0: Muito bem, Maurício. Beijo. Até amanhã. Ficamos por aqui. Vem chegando o correspondente às 8. Eu tô com Gustavo Manhago no Show dos Esportes. Abraço gigante. Tchau.
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2: Tio preso pela morte de menina de 4 anos em Porto Alegre diz em depoimento que criança foi agredida horas antes de dar entrada em UPA.
3: 8 cidades da região metropolitana e do Vale dos Sinos terão dia D de vacinação neste sábado.
2: Instituto de Meteorologia mantém alerta para ventos fortes na Costa Gaúcha e previsão é de temperaturas próximas a zero no final de semana.
4: 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Ramon Nunes e Maria Regina Eichenberg.
2: Bom início de noite, 6 horas 51 minutos.
3: A temperatura é de 18 graus na capital.
2: O homem preso pela morte da menina Samile Valentina Borba Ramiro, de 4 anos, em Porto Alegre, disse que a criança foi agredida horas antes de dar entrada em UPA, em depoimento à polícia. A repórter Isadora Garcia tem os detalhes.
5: Identificado como Nicolas Gabriel Almeida Staubus, de 22 anos, ele não soube precisar o horário em que as agressões aconteceram, mas disse que foi enquanto a companheira ainda não tinha chegado em casa, ao longo do último domingo. Ele costumava cuidar de Samile enquanto a tia da criança trabalhava em um shopping. A polícia, o homem relatou ter dado palmadas na menina. Ele negou o uso de objetos e de agressão sexual. Quando a companheira chegou em casa, os dois viram que a menina não estava bem. A delegada Alice Fernandes, responsável pelo caso, reforça que aguarda laudo para saber exatamente quando as lesões foram feitas. Nicolas Gabriel foi preso hoje. A audiência de custódia está prevista para amanhã.
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3: O Instituto Nacional de Meteorologia mantém um alerta para ventos fortes na Costa Gaúcha após a passagem de ciclone pela região. As rajadas de vento previstas nas próximas horas e amanhã podem chegar até 60 km por hora na faixa leste do estado. Isso inclui litoral, serra e região metropolitana. Porém, não haverá mais influência do ciclone extratropical entre a costa brasileira, a Argentina e o Uruguai, que já se afasta. No sábado, a previsão marca temperaturas mínimas de 5 graus em Bom Jesus e 4 em São Francisco de Paula, podendo chegar aos 3 graus em São José dos Ausentes.
2: A cheia do Rio Santa Maria mantém 6 famílias fora de casa em Dom Pedrito, na região da Campanha. 3 delas estão desabrigadas. 12 pessoas estão acolhidas no parque de exposições. O nível do rio subiu hoje, segue acima da cota de inundação. Temperatura de 18 graus em Porto Alegre, 14 em Caxias do Sul e em Santa Maria, 16 graus em Pelotas, 17 em Rio Grande e 13 graus em Passo Fundo. Cléo Kuhn atualiza a previsão do tempo para as próximas horas.
7: Agora à noite o frio aumenta bastante em todo o estado. Amanhece com um tempo seco e temperaturas bastante baixas, provavelmente abaixo de 5 graus, na campanha. E também o frio é bastante expressivo no litoral sul, na região da fronteira oeste, toda a fronteira com a Argentina, o estado todo com temperaturas de manhã cedo abaixo de 10 graus. E a tendência é que a gente tenha à tarde um processo muito lento de aquecimento que não vai gerar nenhum calor por aqui. E para o final de semana, a gente deve seguir com esse frio bastante seco, sobretudo o Rio Grande.
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8: Com uma batida entre dois carros sendo atendida na Alberto Pascoalini com Ari Tarragô e um acidente que provocou lentidão na Saturnino, próximo da Protásio Alves. Subida da Lomba do Pinheiro também tem uma batida entre carro e caminhão, mas sem apresentar uma lentidão adicional nesse ponto. Acessos e saídas da capital por Castelo Branco, Assis Brasil, Bento Gonçalves e pelo Caminho do Meio, todos com fluxo intenso, mas dentro da média do horário de pico. Com trânsito, Ian Tambará.
3: O motorista de um carro morreu em um acidente com um caminhão no fim da tarde de hoje na RS-342 em Ijuí, na região noroeste. O homem de 28 anos não teve a identidade divulgada. Há bloqueio parcial no trecho.
2: Ainda nesta edição, prazo para pedido para votar em trânsito vai até hoje pela internet.
3: Bancos voltam ao atendimento normal amanhã, após protesto de funcionários.
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3: 8 cidades da região metropolitana e do Vale dos Sinos terão dia D de vacinação neste sábado. Porto Alegre, Canoas, Gravataí, Viamão, Novo Hamburgo, São Leopoldo e Cachoeirinha vão promover ações especiais de vacinação no sábado. Na capital, todas as unidades de saúde vão estar abertas das 9 horas da manhã às 6 horas da tarde. A campanha é focada nas crianças e adolescentes e todas as vacinas que compõem o calendário oficial infantil de vacinação estarão disponíveis, além da vacina da gripe e contra a Covid-19. A capital terá o dia de passe livre. Em Canoas, serão 22 unidades de saúde abertas das 8 às 5.
2: As agências bancárias voltam ao funcionamento normal amanhã. Uma paralisação foi realizada hoje pelos bancários para marcar uma greve. Nessa quinta, as agências não funcionaram com total capacidade. Os prazos para pagamentos de contas não foram alterados devido à paralisação.
3: Termina hoje o prazo para que eleitores solicitem o voto em trânsito nas eleições deste ano. A modalidade permite votar fora do domicílio eleitoral e pode ser solicitada ainda por quem possui biometria cadastrada e utiliza o aplicativo e-título. O voto em trânsito está disponível em capitais e cidades com mais de 100 mil eleitores. Quem estiver em outro município do mesmo estado poderá votar para presidente, governador, senador e deputados. Já quem estiver fora do estado poderá votar apenas para presidente.
2: O Hospital Universitário de Canoas suspendeu a realização de cateterismos e também de outros procedimentos por falta de equipamentos. Os dois angiógrafos estão em manutenção, segundo a Associação Saúde em Movimento, responsável pelo hospital. Não há um prazo exato para que os equipamentos voltem a funcionar.
3: Em instantes, perícia afirma que ossada encontrada em Bom Jesus não é humana, descartando que seja de caminhoneiro desaparecido.
2: Agora em Porto Alegre, 18 graus, 6 horas 57 minutos.
3: A mulher de 38 anos, que fingia ser uma adolescente para ser acolhida por uma família de Joinville, em Santa Catarina, foi condenada pela justiça. Amanda Maria Souza de Oliveira, de 38 anos, foi presa por estelionato e falsa identidade. A mulher também fez vítimas em outros estados. Ela ficou 40 dias na casa de uma família em São Leopoldo e outros 25 dias na residência de uma mulher em Cachoeirinha.
2: Uma primeira análise da perícia em ossos encontrados no interior de Bom Jesus descartou que sejam de um caminhoneiro desaparecido desde 2023. O homem condenado pela morte de Luciano Boeira Melos indicou em julho deste ano onde teria enterrado o corpo. A ossada foi encontrada no local indicado, mas o Instituto Geral de Perícias descartou que o material seja humano.
3: Quatro pessoas foram encaminhadas para o hospital após inalarem fumaça em um incêndio que atingiu um prédio em Xangri-Lá. Uma das vítimas está em estado grave, mas não corre risco de morrer. As chamas começaram em uma caminhonete que estava na garagem. O prédio de 4 andares foi evacuado e há risco de desabamento.
2: O Superior Tribunal de Justiça marcou para 15 de setembro o julgamento do recurso especial do Ministério Público, que pode alterar as penas dos condenados pelo incêndio na Boate Kiss. A sessão será presencial em Brasília. A sexta turma da corte vai decidir se mantém as penas definidas no julgamento realizado em 2025 ou se restabelece penas fixadas no primeiro júri em 2021. Que eram maiores.
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3: O limite máximo para financiar carros pelo programa Move Brasil, voltado a motoristas de aplicativo e taxistas, subiu de 150 para 200 mil reais. A mudança foi oficializada em publicação no Diário Oficial da União. A medida ocorre após o governo reconhecer que a adesão ao programa está abaixo do esperado. Também foram incluídos novos tipos de veículos híbridos.
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3: A próxima edição será amanhã às 8 horas. Boa noite.
2: Boa noite.
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10: Olá, boa noite.
11: Boa noite para você que nos acompanha em todo o país.
10: Quinta-feira, 20 de agosto de 2026.
11: Vamos aos destaques do dia.
10: Estratégia brasileira para inteligência artificial.
11: Ações incluem a compra de um supercomputador para processamento de IA, formação de profissionais e transferência de tecnologia.
10: Transferência eletrônica de veículos.
11: Nova resolução estabelece regras para a operação digital de compra e venda de carros.
10: E vamos saber mais sobre a atualização da Lei Seca com o secretário nacional de trânsito, Adroaldo Catão.
12: Prevê a possibilidade de certificar os chamados drogômetros, equipamentos para aferir a presença de outras substâncias que estão, no momento da abordagem, atrapalhando a capacidade psicomotora e impedindo direção mais segura.
11: Setor elétrico se prepara para efeitos do El Niño.
10: A atuação quer dar mais segurança ao sistema. Luciana Colares de Holanda.
13: Para aumentar a segurança do sistema, o Comitê de Monitoramento do Setor Elétrico aprovou a antecipação de 1,8 gigawatts de capacidade.
11: E você vai saber como escolher eletrodomésticos e eletrônicos mais econômicos para a sua casa.
10: Na apresentação da Voz do Brasil, Luciana Vasconcelos e Luciano Seixas.
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10: Um supercomputador para desenvolver inteligência artificial em grande escala.
11: Além de parcerias com outros países para capacitação e desenvolvimento dessa tecnologia.
10: Ações anunciadas hoje que fazem parte do Plano Brasileiro de Inteligência Artificial.
14: Entre as ações anunciadas nesta quinta-feira, está a aquisição por meio de edital competitivo de um supercomputador para treinar modelos e desenvolver inteligência artificial em larga escala. O equipamento vai alcançar cerca de 7.200 petaflops, ou seja, será capaz de fazer cerca de 7,2 quintilhões de operações matemáticas em apenas um segundo e deve figurar entre as 10 maiores máquinas do mundo em capacidade de processamento de IA. A ministra da Ciência, Tecnologia e Inovação, Luciana Santos, detalha o impacto da inteligência artificial na vida das pessoas.
15: Para que essa supercomputação? É para desenvolver vacinas e medicamentos. É para poder garantir antecipação das chuvas e secas. É para poder melhorar a produtividade da indústria brasileira. E em tudo isso, o IA vai nos ajudar. O supercomputador não serve apenas para fazer conta mais rápido. Ele serve para transformar problemas que levariam décadas para resolver coisas do dia a dia do povo brasileiro.
14: O supercomputador será instalado no Parque Tecnológico Augusto Severo, na Universidade Federal do Rio Grande do Norte. O estado foi escolhido devido ao grande potencial energético. A presidente do Conselho de Administração do Parque, Ângela Maria Paiva Cruz, explica o que a chegada do equipamento vai representar para a região.
16: A instalação do supercomputador no Rio Grande do Norte demonstra que a ciência brasileira se fortalece quando alcança diferentes territórios, mobiliza talentos e transforma conhecimento em oportunidades para a sociedade.
14: As ações integram o Plano Brasileiro de Inteligência Artificial. Também foi anunciado o início da estruturação de uma nuvem brasileira por meio de uma parceria entre os setores público e privado. O objetivo é criar uma alternativa nacional para armazenar e processar dados e sistemas, como explica Esther Dueck, ministra da Gestão e da Inovação e Serviços Públicos.
17: O serviço na nuvem ainda é prestado por uma empresa estrangeira. Tem uma chinesa e 5 americanas, mais ou menos. São 6 empresas no mundo que são capazes de operar um serviço em nuvem com todos os serviços que estão embutidos ali. O que a gente está fazendo aqui é que a gente quer criar uma capacidade nacional de fazer o serviço de nuvem.
14: Também foi anunciada cooperação tecnológica com empresas da China para desenvolver modelos de IA em língua portuguesa e capacitar 3 mil brasileiros em 5 anos. O Brasil fará ainda parceria com a Espanha para aumentar a capacidade brasileira de desenvolver chips. Reportagem Gabriela Noronha.
18: Atenção, motoristas de táxi e aplicativos interessados em comprar um carro.
10: O valor do financiamento para quem está cadastrado no Move Brasil aumentou de 150 para 200 mil reais.
18: É o que determina a portaria publicada pelos Ministérios do Desenvolvimento, Indústria, Comércio e Serviços e do Ministério da Fazenda.
10: A nova portaria também inclui entre os veículos elegíveis os híbridos, com diferentes combinações de fontes de energia, integrando motor elétrico e motor a combustão, que utilize álcool, gasolina ou ambos.
18: A elevação do teto e a inclusão de outros veículos híbridos amplia a oferta, mantendo os critérios de sustentabilidade e eficiência energética, como explica Wallace Moreira, secretário de Desenvolvimento, Indústria, Inovação, Comércio e Serviços.
19: Atualizar esse valor para que os trabalhadores possam ter acesso a esses modelos de carros é fundamental. O taxista, ele consegue comprar um carro com preço acima de 150 mil e com descontos que ele tem fica abaixo de 150. Como o programa, ele contabiliza o preço que está na nota fiscal, o trabalhador de aplicativo fica numa desvantagem. Isso corrige ali e contribui para que esses trabalhadores possam comprar esses carros. Os critérios para acessar o programa continuam os mesmos, assim como os critérios de habilitação ao programa também não alteram.
10: Para solicitar adesão ao programa, acesse movebrasil.sistema.gov.br.
18: Luciano, quem pretende comprar ou vender um carro usado vai poder agora fazer todo o processo por meio digital.
10: Uma nova resolução do Conselho Nacional de Trânsito autoriza a transferência de veículos de forma 100% eletrônica.
18: O procedimento vai reunir em uma única plataforma a assinatura do documento, a quitação de débitos e pagamentos de taxas.
10: Outra novidade é a modalidade de transferência custodiada, quando a liberação de recursos fica condicionada aos requisitos da transação.
20: A norma cria 3 modalidades de transferência de propriedade: convencional, eletrônica e eletrônica custodiada. Na modalidade eletrônica, as etapas do processo poderão ser realizadas digitalmente com integração ao Renavan, desde que seja feita a vistoria do veículo, entre outras exigências previstas. Quando estiver disponível, comprador e vendedor poderão realizar em um mesmo fluxo eletrônico etapas como o registro da negociação, a assinatura eletrônica da transferência, a consulta e o pagamento de débitos e taxas dos DETRANs estaduais e a conclusão da mudança de propriedade. Já na modalidade de transferência eletrônica custodiada, será possível manter em custódia o valor da negociação do bem durante a operação. Atualmente, a transferência de propriedade já conta com instrumentos digitais. Com a nova resolução, foram estabelecidas as condições para integrar essas etapas em um fluxo eletrônico vinculado ao Renavan. As operações também ficarão mais seguras, com requisitos de segurança definidos pela norma, como autenticação individual e multifator, rastreabilidade, trilhas de auditoria e mecanismos de prevenção e detecção de fraudes. Daniele Popov para a Voz do Brasil.
18: A fiscalização de trânsito poderá usar agora novos equipamentos para detectar, além do consumo de álcool, também o uso de drogas pelos motoristas.
10: A mesma resolução do Conselho Nacional de Trânsito, que atualizou a Lei Seca, estabeleceu ainda algumas mudanças nos procedimentos para testar os condutores.
18: Esse teste será feito em uma triagem inicial, com equipamentos mais sensíveis e, em caso positivo, em uma segunda etapa com o bafômetro.
10: O secretário nacional de trânsito, Adroaldo Catão, conversou comigo e Mariana Jungmann mais cedo e explicou o que muda e o que permanece igual na fiscalização sobre o consumo de álcool e drogas. Acompanhe.
21: Secretário Adroaldo Catão, seja muito bem-vindo à Voz do Brasil. Vamos falar dessa atualização sobre as regras da Lei Seca, que foram aprovadas recentemente. O que o senhor destaca como mudanças mais importantes?
22: Olha, eu destaco 2 pontos importantes.
12: Primeiro, isso que você falou bem, é uma atualização, né? A Lei Seca está completando aí 18 anos de muito sucesso e era o momento de fazer algumas modificações no âmbito da resolução do contrato. Ou seja, tudo que está na lei, no Código de Trânsito, permanece, tá? O que a gente fez foi atualizar alguns procedimentos. E aí eu destaco dois pontos. O primeiro é o seguinte, o cidadão que for abordado inicialmente, ele agora vai poder fazer uma espécie de pré-teste, uma triagem, né? Isso facilita também o trabalho dos policiais, dos agentes. Por quê? Porque o cidadão que vai fazer aquele teste inicial, ele somente se for detectado algum indício de álcool, né, nesse primeiro teste, é que ele vai ser encaminhado ao uso do etilômetro oficial, que é esse que vai gerar, de fato, uma eventual penalidade. Isso facilita o trabalho também das polícias, evita filas, né, congestionamentos. Esse é um tipo de procedimento que, inclusive, algumas polícias já utilizam, tá? Mas isso não estava previsto na norma, isso gerava alguma insegurança jurídica. Então, a gente fez essa atualização, que é justamente para dar segurança jurídica, tanto para o cidadão quanto para o agente. Isso também permite que haja um tempo, né, entre o primeiro teste e um eventual segundo teste, para aqueles casos que muitas vezes geravam, inclusive, algumas manchetes sensacionalistas na imprensa, dizer assim, olha, o cidadão usou enxaguante bucal, vai aparecer álcool na boca, e a gente sabe que não é bem assim, porque esse álcool ele não permanece na boca muito tempo. Então, o tempo entre fazer um primeiro teste e um segundo será suficiente para tirar qualquer dúvida, né? Porque o objetivo, obviamente, da Lei Seca não é pegar quem usa enxaguante bucal, mas sim quem bebeu e está dirigindo e, portanto, pode ter a sua capacidade de dirigir alterada. E o segundo ponto que eu destaco é a previsão dos equipamentos que têm sido chamados popularmente de drogômetros, né? Que são equipamentos que visam a detectar o uso de outras substâncias, que é a expressão que o Código de Trânsito utiliza. Tem o álcool e tem outras substâncias que também podem causar dependência e alteração da capacidade psicomotora. Então, a previsão desses equipamentos dá também segurança jurídica para que, a partir de agora, o Inmetro possa certificar esse tipo de equipamento que, a partir daí, vai poder ser utilizado também nas operações Lei Seca para detectar não só o álcool, mas também essas outras substâncias que também levam a um risco, né? Dirigir tendo usado drogas ou usado esse tipo de substância, obviamente, leva a um risco à sociedade.
10: Secretário, as novas normas também prevêem que o agente de fiscalização deverá registrar pelo menos 2 sinais observados que confirmem a alteração da capacidade psicomotora do condutor. Antes, só o teste de alcoolemia era usado. Qual a importância desse registro adicional se já tem o bafômetro?
12: Não, na verdade, não é um registro adicional. É um ou outro. O que é que acontece? Você pode usar já era assim, tá? Isso é importante dizer. Hoje, já está previsto na lei que o agente ele pode detectar comportamentos que mostrem que o cidadão está com seu comportamento alterado, né? Pelo uso de drogas ou álcool, mesmo que ele se recuse ao uso do bafômetro, do etilômetro ou, no caso agora, do chamado drogômetro. O que a resolução fez foi dar mais procedimento, mais clareza, para evitar contestações posteriores na justiça. Então, isso dá mais transparência também e aumenta a capacidade do Sistema Nacional de Trânsito de aferir esses dados, né? Isso também é muito importante. Então, é obrigatório agora que se coloque pelo menos 2 comportamentos alterados para que isso seja mais explicitado, mais transparente. Mas continua como é hoje, basta o uso do etilômetro ou, no caso agora, quando houver o equipamento, o uso do chamado drogômetro. Essa situação acontece quando o agente, mesmo diante da recusa, detecta que há um comportamento claramente indicando o uso de álcool ou de outras substâncias.
21: E houve mudanças aí, secretário, em relação aos procedimentos quando o condutor se recusa a fazer o bafômetro ou continua como era antes, mesmo se recusando, ele vai sofrer as penalidades?
12: Continua exatamente como era antes, não mudou nada nisso aí, a lei continua valendo, tá? Não houve nenhuma modificação, ou seja, se o cidadão se recusar, seja usar o etilômetro ou outro equipamento, ele vai responder pela recusa, que é uma infração específica, que é aquela que lhe dá multa de quase R$3.000 e lhe submete a uma suspensão da sua CNH. Então, realmente, é um procedimento que continua do jeito que está hoje e o cidadão tem que saber que ele pode, obviamente, se recusar, mas se ele se recusar, ele está sujeito a esse tipo de infração. Lembrando que mesmo que ele se recuse, E além de levar multa, se ele tiver com comportamentos que demonstrem que ele está embriagado ou sob uso de outras substâncias, também continua a responsabilidade do agente de detectando que isso aconteceu, enquadrá-lo eventualmente, se for o caso, também como crime.
10: Então, secretário, não muda nada em relação às obrigações e direitos dos condutores, né? A resolução não estabelece nenhum novo tipo de infração, certo?
12: Certo, exatamente. Não muda a infração continua a mesma, a infração ela está prevista no Código de Trânsito. O que a resolução faz é isso, atualizar procedimentos, dar mais segurança jurídica e prever a possibilidade de certificar os chamados equipamentos drogômetros, os chamados drogômetros, equipamentos para aferir a presença de outras substâncias que estão, no momento da abordagem, atrapalhando a capacidade psicomotora do agente e impedindo a sua direção mais segura.
21: Muito bem, nós conversamos com Adroaldo Catão, secretário nacional de trânsito. Muito obrigada, secretário, por sua entrevista aqui à Voz do Brasil.
12: Eu que agradeço.
18: O fenômeno climático El Niño pode afetar diferentes áreas do país, com reflexo nas chuvas, na agricultura e até no abastecimento de energia.
10: Por isso, o setor elétrico também reforça o planejamento para se antecipar aos possíveis impactos do fenômeno e reforçar a segurança no fornecimento de energia.
18: As estratégias foram discutidas durante um evento promovido pela Agência Nacional de Energia Elétrica, ANEEL.
0: O risco de eventos climáticos extremos coloca o planejamento como uma das prioridades para o setor elétrico. A preocupação é reduzir os impactos de um possível El Niño intenso sobre o sistema, especialmente nas regiões mais vulneráveis, como explica Sandoval Feitosa, diretor-geral da Agência Nacional de Energia Elétrica, a ANEEL.
1: Projeções internacionais da Administração Nacional Oceânica e Atmosférica dos Estados Unidos estimam elevada probabilidade, mais de 90%, de um El Niño muito forte para ocorrer entre outubro e dezembro de 2026, reforçando a necessidade de preparação antecipada.
0: Para aumentar a segurança do sistema, o Comitê de Monitoramento do Setor Elétrico aprovou a antecipação de 1,8 gigawatts de capacidade. Essa quantidade pode abastecer mais de 1,5 milhão de residências ou alimentar grandes complexos industriais e cidades de grande porte. As distribuidoras de energia planejam investir cerca de 20 bilhões de reais na modernização das redes, enquanto o Operador Nacional do Sistema Elétrico, ONS, lançou um portal para acompanhar diariamente a evolução do fenômeno. No norte, a ANEEL também antecipou recursos para a compra e a estocagem de combustível antes da redução do nível dos rios. Para o secretário nacional de Energia Elétrica do Ministério de Minas e Energia, João Daniel Cascalho, a atuação conjunta é fundamental para enfrentar o cenário.
22: É isso que fortalece o setor, atuação coordenada, preventiva, antecipada e com ações efetivas. Por isso que, quando eu vejo aqui um painel com geração, transmissão, distribuição, agência de águas, defesa civil, Agência Nacional de Energia Elétrica, eu vejo que é assim que a gente atua de uma forma coordenada com ações efetivas.
0: A articulação do Ministério de Minas e Energia com a ANEEL, a Agência Nacional de Águas e a Defesa Civil inclui ainda leilões de potência, monitoramento por satélite para prevenção e combate a queimadas e medidas relacionadas à vazão de Belo Monte. Reportagem Luciana Colares, de Holanda.
10: E vamos continuar falando aí, Luciana, sobre energia, dessa vez dentro de casa, a economia dentro de casa.
18: Pois é, Luciana, na hora de comprar eletrodomésticos, por exemplo, existe uma etiqueta em formato de lâmpada nas cores preta e amarela.
10: É o selo Procel, uma referência para quem busca economia na conta de luz e mais eficiência energética.
18: Os detalhes você vai ouvir agora na reportagem de Márcia Fernandes.
23: O selo Procel de economia de energia ajuda a identificar produtos com maior eficiência energética. Ele é concedido aos equipamentos classificados pelo Inmetro na categoria A, que é a nota máxima concedida pelo Instituto e indica aparelhos mais econômicos. Como explica o diretor do Departamento de Informações, Estudos e Eficiência Energética do Ministério de Minas e Energia, Sérgio Aire Moraes.
4: É uma espécie de medalha. Eu sei que, ao adquirir um determinado equipamento com o selo Procel, dentre todos os equipamentos classificados como A, ele é mais eficiente. Então, eu estou no topo da categoria. Então, cumpre esse papel de informar o cidadão que aquele determinado equipamento tem um reconhecimento, um mérito maior de eficiência.
23: O selo funciona como um indicativo para os consumidores que buscam economia na conta de luz. O biólogo Sinomar Fonseca foi com a família a uma loja em Brasília procurar uma geladeira e uma máquina de lavar e levou em conta o consumo de energia na hora da compra.
5: Eu sempre olho e tomo cuidado de entender, né, o que está sendo a mensagem que está sendo passada. E os selos, eles têm um indicativo, né, para mostrar esse consumo. Tento sempre escolher o melhor consumo, né?
23: Podem levar o selo outros produtos, como lâmpadas, ar-condicionado, ventilador, televisões e eletrodomésticos em geral. O selo Procel estende-se também às edificações, para indicar aquelas que oferecem melhor desempenho energético e economizam mais, como explica Sérgio Aire Moraes, do Ministério de Minas e Energia.
4: Ela tem que ser eficiente nos seus sistemas de iluminação, de ar-condicionado e a própria estrutura envoltora da edificação, piso, parede, teto, elas têm que apresentar um melhor desempenho. Aí sim passa a ter uma autorização de exibir essa placa do selo Procel na entrada da edificação.
23: Antes de receberem o selo, os produtos passam por testes e avaliações técnicas em laboratórios. Vale lembrar que, além da diferença na conta de luz, produtos e edificações que trazem o selo Procel têm menores custos de operação e manutenção e contribuem para um uso mais racional dos recursos naturais, já que consomem menos energia para realizar a mesma função. Reportagem, Márcia Fernandes.
10: Produtores rurais, pesquisadores e consumidores contam agora com uma plataforma para acompanhar preços de alimentos e previsão de safras.
7: A Companhia Nacional de Abastecimento, a Conab, lançou uma nova versão do Portal das Informações, que reúne em um único endereço mais de 80 painéis e serviços agropecuários.
10: O gerente de dados e inteligência da Conab, Herbert Filgueiras, explica o impacto dessa modernização do serviço.
8: A reformulação do portal nasceu assim, com o objetivo de democratizar o acesso aos dados e informações que a Conab produz, né? E às vezes esses dados ficavam pulverizados, né? E difícil de encontrar. A gente consolidou diferentes ambientes distintos, modernizamos as interfaces de acesso, com o objetivo de fortalecer o processo de governança da informação de dados, né?
7: Acesse a plataforma em Portal de Informações, tudo junto, sem cedilha e tio, .conab.gov.br.
10: Celular, redes sociais e inteligência artificial já fazem parte da rotina de crianças e adolescentes.
7: E com tantos desafios no ambiente digital, professores também precisam estar preparados para orientar os estudantes sobre segurança, privacidade e uso responsável da tecnologia.
10: Uma formação gratuita e online oferece ferramentas para ajudar os educadores a levar esse debate para a sala de aula.
24: O uso excessivo de celulares, redes sociais e inteligência artificial por crianças e adolescentes desafia pais e professores. Para ajudar a orientar os jovens no mundo conectado, o Ministério da Educação e a SaferNet Brasil, com apoio do governo do Reino Unido e da Meta, oferecem a segunda edição do curso gratuito Segurança e Cidadania Digital em Sala de Aula. A formação online é voltada para educadores das redes pública e privada. Com 40 horas, o curso aborda temas como tempo de tela, cyberbullying, proteção de dados e fake news, como explica a coordenadora-geral de Educação Digital do MEC, Ana Dalfabro.
25: Ele trata de temas sobre segurança e privacidade na internet. A gente sabe, né, a crescente violência que as crianças têm sofrido dentro do ambiente digital. Então, um curso super importante para esse público. Fala também sobre a necessidade de empatia, respeito nas redes, né, nessa convivência hoje dentro do mundo digital. Então, de fato, um curso muito útil para os professores hoje, dado o dia a dia deles em sala de aula. curso é todo online, os professores conseguem fazer no seu ritmo, né, na hora que funciona melhor para parar e conseguir se dedicar a uma formação. Então, bem mão na massa.
24: Para fazer o curso, acesse o site avamec.mec.gov.br, faça o login com sua conta gov.br e busque por Segurança e Cidadania Digital em Sala de Aula, segunda edição. Depois, basta clicar em inscrever-se e começar as aulas. Reportagem Gilberto Evangelista.
18: Profissionais que ainda não têm curso superior ou que possuem graduação em área diferente daquela que atuam podem concorrer a bolsas integrais de licenciatura pelo PRILEI, um programa de formação inicial e continuada de professores.
10: Podem concorrer também a bolsas integrais de licenciatura aqueles que tiveram bom desempenho no Enem.
18: As bolsas são oferecidas por universidades federais, estaduais e instituições privadas sem fins lucrativos que participam do programa.
10: Para aderir ao PRILEI, as instituições privadas de educação superior devem acessar o Sistema Integrado de Monitoramento, Execução e Controle em cimec.mec.gov.br.
18: E essas foram as notícias do Governo Federal.
10: Uma realização da Secretaria de Comunicação Social da Presidência da República.
18: Com produção da Empresa Brasil de Comunicação.
10: Fique agora com as notícias do Poder Judiciário e do Congresso Nacional. Boa noite.
18: Boa noite, até amanhã.
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6: STF encerra amanhã julgamento da denúncia contra ex-deputados estaduais Rodrigo Bacelar e TH Joias do Rio de Janeiro.
9: STJ reafirma que envio de pornografia pela internet pode configurar importunação sexual.
11: Caixa Econômica Federal vai ter de pagar horas extras à bancária que não era obrigada a registrar ponto.
9: Boa noite, eu sou o Arthur Filho.
11: E eu sou Walter Lima.
9: A primeira turma do Supremo Tribunal Federal aceitou denúncia contra o ex-presidente da Assembleia Legislativa do Rio, Rodrigo Bacelar, e o ex-deputado estadual Tiago Raimundo dos Santos Silva, conhecido como TH Joias.
11: O julgamento acontece em sessão virtual da primeira turma, que termina amanhã, mas todos os votos já foram apresentados.
9: Eles são acusados de obstrução de investigação em um caso que envolve o vazamento de informações sigilosas da Operação Zargum, que investigava a atuação do Comando Vermelho e conexões com agentes públicos no Rio de Janeiro.
11: Bacelar e TH Joias são acusados de repassar informações sigilosas sobre a operação contra criminosos.
9: Crime de importunação sexual também pode ser praticado pela internet sem que haja contato direto.
11: Esse entendimento foi reafirmado pelo STJ. Fátima Uchoa.
13: Um homem enviou imagens íntimas a várias vítimas. Ele foi condenado por perseguição e importunação sexual a 4 anos e meio de reclusão em regime inicial semiaberto, mas o Tribunal de Justiça do Rio de Janeiro avaliou que o crime de importunação exigiria contato físico. No entanto, a 5ª turma do STJ restabeleceu a condenação do homem por entender que tal delito pode ser cometido por meio de recursos tecnológicos, sem que haja contato físico entre o criminoso e a vítima. Segundo o relator ministro Joel Ilan Paciornik, o crime de importunação sexual pode ser caracterizado pelo simples envio de fotos ou vídeos pornográficos sem o consentimento da vítima, o que foi verificado nessa ação penal.
9: A Caixa Econômica Federal vai ter de pagar horas extras a uma bancária que não era obrigada, por regra interna, a registrar o ponto.
11: A 7ª turma do TST decidiu que essa condição não afasta a obrigação da empresa de controlar a jornada. Samanta Flor.
26: A bancária afirmou que trabalhava das 8 da manhã às 8h30 da noite. A Caixa disse que ela cumpria jornada menor e que, por ser considerada funcionária que exerce um cargo de confiança, o registro de ponto era opcional. Mas o banco não apresentou os controles de jornada. Para a 7ª turma do TST, nessa situação, vale a suposição de que o horário informado pela trabalhadora é verdadeiro. A decisão foi unânime.
9: Justiça estabelece medidas para reforçar controle sobre mineração na APA do Tapajós, no Pará.
11: Decisão atende a pedidos feitos pelo Ministério Público Federal. Sabrine Menezes.
14: Com a sentença, se torna obrigatória a autorização prévia do ICMBio para iniciar o processo de lavra. Apenas o título minerário, concedido pela Agência Nacional de Mineração, não é mais suficiente. A Justiça também aprovou um acordo entre o MPF e o ICMBio que amplia a fiscalização e a proteção da unidade de conservação. A ação foi ajuizada pelo MPF em 2024, após identificar problemas na comunicação e na articulação entre os órgãos responsáveis pela regulação da mineração e pela proteção ambiental da APA.
9: Tribunal Superior Eleitoral proíbe Pablo Marçal de usar recursos oficiais para a campanha.
15: Decisão foi tomada na sessão desta quinta-feira e vale até o julgamento do mérito do registro de candidatura de Marçal. Guilherme Firmino tem mais informações.
16: O plenário do TSE deferiu tutela de urgência e proibiu Pablo Marçal de usar recursos públicos na campanha eleitoral. Marçal também foi vetado de participar da propaganda eleitoral gratuita no rádio, na televisão e de debates. No processo, o Ministério Público Eleitoral alega que Pablo está inelegível até 2032 e que não cumpriu o prazo mínimo de 6 meses de filiação ao PRTB para disputar as eleições. A decisão dessa quinta não antecipa o julgamento de registro de candidatura de Pablo Marçal, que ainda vai ser julgado pela Justiça.
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9: A você, uma boa noite.
15: E até amanhã.
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19: Eu sou Humberto Pinheiro e estes são os destaques de hoje do Jornal do Senado, que começa agora. Aumento de acidentes com motociclistas de aplicativos gera resposta do Senado. 7 organizações internacionais vão acompanhar as eleições de outubro no Brasil. Projeto torna obrigatória a orientação vocacional para jovens em medidas socioeducativas. Boa noite. O número de acidentes envolvendo motociclistas em atividade profissional cresceu 34,92% entre 2023 e 2025, segundo dados do Ministério Público do Trabalho. Diante desse cenário, projetos em análise no Senado propõem mudanças nas regras da atividade, incluindo a adoção de seguros obrigatórios e alterações nas exigências para a obtenção da Carteira Nacional de Habilitação. O repórter Douglas Castilho traz os detalhes.
20: Elvis Macedo, garçom morador do Rio de Janeiro, se dirigia da Zona Sul Carioca à cidade vizinha Niterói quando a moto que o levava se chocou com um carro, causando traumatismo craniano e a ruptura do fêmur. Elvis relatou sua experiência e chamou atenção para a observação no hospital de casos semelhantes ao seu.
21: Eu fiquei numa ala onde havia mais ou menos umas 20 pessoas que tinham o mesmo problema que o meu, se acidentaram de moto. E eu acho que esse assunto das motos por aplicativo devem ser discutidos mais nos meios políticos, que deve haver algum tipo de lei.
20: A percepção de Elvis é amparada por dados do Ministério Público do Trabalho, que demonstram que o crescimento nas notificações de acidentes de trabalho com motos aumentou 34,92% entre os anos de 2023 e 2025. Diante desse cenário, senadores apresentaram nos últimos anos projetos de lei regulamentando a profissão e garantindo mais segurança aos motoristas. Um deles obriga as empresas de tecnologia a fornecerem seguro de acidentes pessoais para os seus entregadores. Outro texto prevê a necessidade de um motociclista ter sua carteira de habilitação com a observação de que exerce a atividade remunerada, o que gera novas obrigações ao piloto. Ambos os projetos aguardam votação nas comissões.
19: Democratizar o acesso aos investimentos e incentivar o pequeno investidor são objetivos de projeto de lei pronto para ser votado na Comissão de Educação. De autoria da senadora Jussara Lima, do PSD do Piauí, a proposta cria a Semana Nacional do Pequeno Investidor, na segunda semana de outubro, com ações de educação financeira, como seminários, palestras e debates. Segundo o texto, a iniciativa busca ampliar o conhecimento sobre finanças pessoais e estimular decisões baseadas em informações confiáveis. Para o senador Flávio Arnes, do PSB do Paraná, a medida também pode contribuir para reduzir golpes contra pequenos investidores. E a Comissão de Constituição e Justiça analisa o projeto de lei que torna obrigatória a orientação vocacional para adolescentes que cumprem medidas socioeducativas. A proposta já recebeu parecer favorável na Comissão de Educação. A reportagem é de Bruno Lourenço.
0: O projeto de lei inclui testes de aptidões, interesses e habilidades nos programas de atendimento socioeducativo. A regra valerá tanto para jovens que cumprem medidas em regime de semi-liberdade, quanto para aqueles que se encontram internados. A proposta já passou pela Comissão de Educação e Cultura, quando a senadora Tereza Leitão, do PT de Pernambuco, destacou que a capacitação profissional é essencial para afastar os jovens do crime.
1: A escolarização e a profissionalização do adolescente em conflito com a lei são, portanto, pilares desse sistema, pois funcionam como instrumento de ressocialização e de construção de projetos de vida que afastem o jovem da reincidência infracional.
0: Depois da CCJ, o texto vai ao plenário do Senado.
19: Nas redes sociais, a liberdade de expressão convive diariamente com a circulação de informações falsas e discursos de ódio. Encontrar um equilíbrio entre garantir o direito de se manifestar e combater conteúdos que podem causar danos foi o desafio discutido pelos senadores na Comissão de Educação. Durante a audiência, foi apresentado o programa Senado Verifica, um canal de interação do Senado com o cidadão para a checagem de informações publicadas em qualquer meio de comunicação. Repórter Rodrigo Rezende.
4: O senador Paulo Paim, do PT do Rio Grande do Sul, afirmou que discutir limites para o conteúdo publicado nas redes sociais envolve também o debate sobre liberdade de expressão e censura.
5: Defendemos a liberdade de expressão, que é um direito fundamental. O que precisamos é de um ambiente em que as pessoas possam debater, divergir, defender suas posições, sem transformar o outro num inimigo.
4: Frederico Franco Alvim, representante da Assessoria Especial de Enfrentamento à Desinformação do Tribunal Superior Eleitoral, ressaltou que as redes sociais podem prejudicar a democracia ao destacar determinados temas em relação a outros.
12: O fato é que a gente também tem dentro das redes sociais uma realidade deturpada, porque a realidade, a complexidade da realidade não cabe num feed de rede social.
4: Maria Laura Soares e Silva, jovem senadora do estado do Rio de Janeiro, afirmou que a velocidade de mudança das tecnologias exige iniciativas rápidas.
22: A inteligência artificial, em questão de 2-3 anos, avançou de forma inexplicável. E hoje é um realismo surreal, onde você nem consegue mais identificar o que é verdade e o que não é.
4: Durante a audiência, foi apresentado o programa Senado Verifica, um canal de interação do Senado com o cidadão, destinado à checagem de informações publicadas em qualquer meio de comunicação.
23: Eleições 2026.
19: O Tribunal Superior Eleitoral confirmou que pelo menos 7 organizações internacionais vão acompanhar as eleições de 2026 no Brasil. OEA, União Europeia e Parlasul estão entre as entidades convidadas para acompanhar a preparação, a votação e a apuração. Repórter Pedro Pincer.
27: Foram convidadas oficialmente a Organização dos Estados Americanos, a União Europeia, a Liga dos Estados Árabes, a Rede dos Órgãos Jurisdicionais e de Administração Eleitoral dos Países de Língua Portuguesa, a União Interamericana de Organismos Eleitorais e a Rede Mundial de Justiça Eleitoral, além do Parlasul. O presidente do TSE, ministro Nunes Marques, reafirmou a segurança e a credibilidade dos sistemas e dos processos eleitorais brasileiros.
28: O Brasil tornou-se, ao longo das últimas décadas, uma referência mundial na realização de eleições. A vanguarda entre as democracias representativas contemporâneas é resultado da contínua e paulatina construção de um processo eleitoral eficiente, ancorado em normativos modernos e em sistemas tecnológicos capazes de garantir a transparência, a segurança e a credibilidade das eleições.
27: Na prática, as missões de observação eleitoral são tidas como pilares de confiança pública. Os relatórios independentes produzidos pelas comitivas avaliam a integridade dos sistemas e o cumprimento da legislação, sugerindo melhorias contínuas.
19: E você conhece o termo afroconveniência? É quando uma pessoa branca se declara negra para obter algum tipo de vantagem, como reserva de vagas nas universidades, por exemplo. Mudanças na declaração de cor de candidatos desde a aprovação de cotas para campanhas reacenderam o debate sobre a afroconveniência no contexto eleitoral. Quem explica é a repórter Marcela Diniz.
2: Dados preliminares do Tribunal Superior Eleitoral mostram que as candidaturas negras são maioria nas eleições de 2026, representando 49,9% do total. O aumento do número de pessoas que se declaram pretas ou pardas pode estar relacionado à maior identificação racial. Mas essa autodeclaração nem sempre corresponde à experiência de sofrer racismo ou à percepção das desigualdades sociais relacionadas à raça. Nesse contexto, aparece o conceito de afroconveniência, usado para descrever casos em que uma pessoa se declara negra para obter benefícios de políticas afirmativas como as cotas raciais. O senador Paulo Paim, do PT do Rio Grande do Sul, lembra que desde a Emenda Constitucional 133 de 2024, os partidos políticos devem destinar no mínimo 30% de recursos dos fundos eleitoral e partidário para candidaturas de pessoas pretas e pardas. É aí que a afroconveniência aparece como estratégia de campanha.
6: Muitos que nunca se identificaram como negro passam, a partir desse momento, a assumir uma negritude, entre aspas, para que eles tenham direito a um financiamento maior para a sua campanha e também mais espaço na televisão. Você está tirando um percentual daqueles que realmente sofreram o preconceito nesse país.
2: De 2022 a 2026, 786 candidatos mudaram sua declaração de cor junto ao TSE. A maioria transitou de branco para pardo.
19: Com edição de Paulo Groba e trabalhos técnicos de João Lira, o Jornal do Senado fica por aqui. Acompanhe agora as notícias da Câmara dos Deputados. Boa noite e até amanhã.
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8: Projetos de lei ampliam o alcance do benefício de prestação continuada.
10: Comissões debatem limites para reajustes anuais nas alíquotas do IOF.
8: Parlamentares defendem políticas para combater a violência de gênero.
10: Boa noite. Carol D'Artora, do PT do Paraná, defende o avanço de proposta em debate na Câmara que criminaliza a misoginia. A deputada também apresentou projetos para ampliar o enfrentamento no ambiente digital, com punição a grupos organizados que financiam conteúdos de ódio contra as mulheres.
8: Carol D'Artora destaca que suas propostas também tratam da combinação entre misoginia e racismo nas redes sociais. A parlamentar afirma que esse recorte é necessário para proteger especialmente mulheres negras, mais expostas a crimes de ódio no ambiente digital.
10: A Lei Maria da Penha completou 20 anos em 7 de agosto. Jaque Rocha, do PT do Espírito Santo, considera que a legislação mudou o enfrentamento à violência contra as mulheres, ao criar mecanismos de proteção e ao responsabilizar os agressores.
8: De acordo com Jaque Rocha, a violência contra mulheres e meninas também ganhou novas formas, inclusive no ambiente digital. Por isso, a deputada defende a aprovação do projeto que criminaliza a misoginia como forma de ampliar a proteção contra discursos de ódio e violência.
10: Daniela do Vaguinho, do Republicanos do Rio de Janeiro, enaltece os 20 anos da Lei Maria da Penha. A deputada ressalta, porém, que os números de feminicídios e de casos de violência doméstica mostram que ainda há desafios a enfrentar.
8: Daniela do Vaguinho defende o fortalecimento da rede de proteção com mais delegacias especializadas, centros de atendimento e casas de acolhimento. Ela também destaca a importância da prevenção e da educação para evitar que a violência contra a mulher aconteça.
10: Maria do Rosário, do PT do Rio Grande do Sul, alerta para os riscos de violência e abuso contra crianças e adolescentes nas plataformas digitais. Ela defende o cumprimento do ECA digital e a responsabilização das empresas diante de conteúdos que estimulem violência e automutilação.
8: Maria do Rosário também apoia a suspensão das transmissões ao vivo da plataforma Discord no Brasil e afirma que é preciso fortalecer a proteção de crianças e adolescentes nas redes. Ela defende ainda o apoio às famílias e às escolas para prevenir esses riscos.
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11: Saúde.
10: A Câmara aprovou diretrizes para o atendimento no SUS de mulheres na menopausa. A repórter Paula Bittar acompanhou a votação.
13: A Comissão de Constituição e Justiça da Câmara aprovou uma proposta que cria diretrizes no Sistema Único de Saúde para a atenção integral à saúde de mulheres no climatério e na menopausa. O climatério é a transição entre a fase reprodutiva e a não reprodutiva da vida da mulher. Já a menopausa ocorre após 12 meses sem menstruação. Estudos do Ministério da Saúde mostram que o climatério está associado a sintomas físicos e psíquicos, como ondas de calor, distúrbios do sono, alterações do humor, osteoporose e maior risco cardiovascular. A relatora da medida na comissão, deputada Tabata Amaral, do PSB de São Paulo, ressaltou que aproximadamente 29 milhões de brasileiras estão no clima.

0: e atendimento integral e multiprofissional. O texto também prevê incentivo a pesquisas, produção de dados e monitoramento em parceria com estados e municípios. A proposta cria ainda o Dia Nacional de Conscientização sobre a Menopausa, a ser celebrado em 18 de outubro. O projeto, que cria diretrizes no SUS para a atenção integral à saúde de mulheres no climatério e na menopausa, pode seguir diretamente para o Senado, a menos que haja recurso para votação antes pelo plenário da Câmara. Da Rádio Câmara, de Brasília, Paula Bittar.
1: Direitos Humanos.
2: Benedita da Silva, do PT do Rio de Janeiro, defende medidas para combater o etarismo e pede que o envelhecimento não seja associado à perda de autonomia. Ela acredita que o preconceito se agrava quando combinado a fatores como gênero, raça, deficiência e condição social.
3: Benedita da Silva também propõe ações para promover um envelhecimento saudável, com mais acesso à saúde, cultura, esporte, educação e lazer. Ela sustenta que é preciso garantir não apenas mais anos de vida, mas qualidade de vida, participação social e respeito aos idosos.
1: Previdência.
2: Projeto de bacelar do PV da Bahia cria um auxílio transitório para o cuidador principal de pessoa que recebeu o benefício de prestação continuada. Pela proposta, o auxílio será pago por um ano no valor de meio salário mínimo após a interrupção do benefício com a morte do dependente.
3: Segundo bacelar, a medida busca amparar mães e cuidadores que deixaram o mercado de trabalho para se dedicar aos cuidados de familiares. O projeto também prevê o reconhecimento do período dedicado ao cuidado para fins de aposentadoria.
2: Heloísa Helena, da Rede do Rio de Janeiro, propõe a criação da Renda Universal de Cidadania para pessoas com deficiência, sem exigência de comprovação de renda. A ideia, segundo ela, é superar as limitações do benefício de prestação continuada e criar um modelo que fortaleça a proteção social.
4: Hoje no Brasil, infelizmente, para que se tenha acesso ao BPC, é preciso que a família não seja pobre, ela esteja à beira da miséria humana, por causa da vinculação a um quarto de salário. Então, nós entendemos que as pessoas que têm alguma deficiência, seja caracterizada como deficiência física, transtorno psíquico, mental, transtorno do espectro autista ou qualquer um outro, ele tenha direito a esse benefício.
3: Heloísa Helena conclui que a mudança pode ampliar a dignidade, a autonomia e a segurança econômica. Ela explica que, se aprovada, a renda básica de cidadania deve ser implementada de forma gradual e sustentável, como instrumento de apoio à sobrevivência e à inclusão social.
1: Justiça.
2: Lucas Redecker, do PSD do Rio Grande do Sul, afirma que novas investigações sobre fraudes no INSS reforçam suspeitas discutidas durante a comissão parlamentar de inquérito que apurou descontos indevidos de aposentados. O legislador critica a rejeição do relatório da CPI.
3: Lucas Redecker cobra a responsabilização dos envolvidos no esquema investigado, além da recuperação dos recursos desviados. O parlamentar avalia que, apesar de os aposentados terem sido ressarcidos, é necessário avançar nas punições para evitar a impunidade.
1: Trabalho.
2: A Câmara aprovou uma regulamentação para as profissões de agentes indígenas de saúde e de saneamento. A repórter Paula Bittar acompanhou a votação.
0: A Comissão de Constituição e Justiça da Câmara aprovou uma proposta que regulamenta as profissões de agente indígena de saúde e de agente indígena de saneamento. Segundo o texto aprovado, para exercer as funções, o profissional deverá ser indígena, residir na área da comunidade de atuação, ter idade mínima de 18 anos, dominar a língua da comunidade e conhecer os costumes e sistemas tradicionais de saúde do povo indígena. Será exigida ainda a conclusão do ensino fundamental e de curso de qualificação específico definido pelo Ministério da Saúde. O agente indígena de saúde atuará na prevenção de doenças e na promoção da saúde das populações indígenas. As ações serão domiciliares ou comunitárias, individuais ou coletivas, seguindo as diretrizes do SUS. Os agentes devem atuar para prevenir doenças, monitorar a saúde dos indígenas, prestar primeiros socorros e mobilizar as comunidades. Já o agente indígena de saneamento trabalhará com a mesma finalidade, atuando especificamente em saneamento básico e ambiental. Entre as atribuições dele estão o monitoramento e a manutenção de sistemas de saneamento e ações de saneamento para prevenir doenças. A relatora na comissão, deputada

0: Barba, Lídice da Mata, do PSB da Bahia, ressaltou a relevância dessa proposta.
1: É um projeto que já estava aqui na comissão há algum tempo, que trata do reconhecimento dos agentes de saúde indígena. Esse é um projeto que diz respeito ao acesso à saúde da população, daqueles que mais precisam, especialmente da nossa população indígena. Tem interesse do Ministério da Saúde para que fosse aprovado, mas principalmente o interesse dessa casa em aprovar projetos que são projetos de origem nos nossos deputados.
0: A proposta que regulamenta as profissões de agente indígena de saúde e de agente indígena de saneamento já pode seguir ao Senado, a menos que haja recurso para votação antes pelo plenário da Câmara. Da Rádio Câmara, de Brasília, Paula Bittar.
2: Agricultura.
3: Zé Neto, do PT da Bahia, apresentou o projeto que amplia o acesso de cooperativas de agricultura familiar a financiamentos para a instalação de sistemas de geração de energia renovável. A proposta busca reduzir custos e estimular o uso de fontes como solar e eólica no campo.
4: O que nós queremos é, já existe o projeto 1228, que prevê 10% dos recursos do BNDES com juros bem plausíveis, para que esses juros mais baixos atendam os pequenos e microempreendedores do campo da agricultura familiar. E nós estamos estendendo isso com o nosso projeto, que é o projeto 3066, que ele visa exatamente trazer também para esse foco as cooperativas de agricultura familiar. Nós precisamos fortalecer as cooperativas.
5: De acordo com Zé Neto, o financiamento com juros mais baixos pode ampliar a geração de energia limpa no campo. Ele acredita que a medida pode beneficiar especialmente produtores das regiões norte e nordeste do país, onde há grande potencial para a geração de energia solar.
2: Economia.
3: Comissão da Câmara aprova projeto que limita aumentos do IOF. Entenda na reportagem de Silvia Munhato.
6: A Comissão de Desenvolvimento Econômico da Câmara aprovou projeto que fixa novos tetos para as alíquotas do Imposto sobre Operações Financeiras, o IOF, além de criar limites para eventuais aumentos de alíquotas. O deputado Maurício Marcon, do PL do Rio Grande do Sul, relator do texto, foi favorável à medida.
7: Então o IOF, ele é o imposto regulatório, ele foi criado, né, para a gente ver o rastreio do dinheiro, mas não ser arrecadatório. E o governo hoje tem usado esse imposto para arrecadar. Então a gente coloca um limite nesses aumentos que o governo pode fazer, justamente para tentar trazer segurança jurídica para quem quer investir no Brasil.
6: Pela proposta, o aumento máximo anual do IOF sobre operações de crédito seria de 70%, para operações cambiais, de 100%. Na discussão do texto na comissão, o deputado Helder Salomão, do PT do Espírito Santo, foi contrário às mudanças, por entender que elas alterariam o cenário atual, resultando em perda de arrecadação sem uma necessária compensação. A proposta que fixa novos tetos para o IOF e cria limites para futuros aumentos será analisada agora pela Comissão de Finanças e Tributação. Da Rádio Câmara de Brasília, Silvia Munhato.
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2: Relações Exteriores.
5: Welter, do PT do Paraná, apoia o combate à disseminação de fake news, lembrando que a desinformação representa uma ameaça à democracia. O deputado também critica o que considera interferência externa no debate político e eleitoral brasileiro.
3: Ao fazer um balanço positivo da economia, Welter cita a geração de empregos, o controle da inflação, o aumento da renda e a redução das desigualdades. O parlamentar também menciona os investimentos do governo federal em saúde, educação e infraestrutura.
5: Jandira Fegali, do PCdoB do Rio de Janeiro, critica a postura do governo dos Estados Unidos em relação ao Brasil. Ela afirma que a retomada de uma política que busca subordinar a América do Sul aos interesses norte-americanos representa uma ameaça à soberania dos países da região.
3: Jandira Fegali alerta para possíveis interferências indevidas no processo eleitoral por meio das redes digitais, com questionamentos sobre as urnas eletrônicas. A parlamentar defende uma reação institucional que preserve a independência do Brasil e o funcionamento da democracia.
2: Meio ambiente.
5: Alguns métodos de alimentação de animais utilizados para produzir iguarias causam sofrimento aos bichos. Por isso, uma lei já sancionada pela Presidência da República, depois de aprovada nas comissões da Câmara, proíbe a produção e a sua comercialização no Brasil. Saiba mais na reportagem de Maria Neves.
0: Aprovado na Comissão de Constituição e Justiça da Câmara dos Deputados, o projeto que proíbe a produção e a venda de alimentos produzidos por meio de alimentação forçada de animais. Um exemplo de produto resultante da alimentação forçada de animais é o foie gras, nome dado ao fígado gordo de pato ou ganso, que é uma iguaria francesa. Como explica o deputado Áureo Ribeiro, do Solidariedade do Rio de Janeiro, que foi relator do texto em uma das comissões da Câmara, o processo pode causar doenças e levar à morte precoce do animal.
12: A alimentação forçada é uma prática extremamente cruel. Funciona com a introdução de tubos na garganta das aves para aumentar artificialmente o fígado do animal. Nós estudamos o tema e vimos que isso provoca sofrimento intenso e aumenta muito a mortalidade dessas aves.
0: Quem descumprir a nova lei pode receber como punição detenção de 3 meses a 1 ano e multa. Essa pena está prevista na Lei dos Crimes Ambientais, que também estabelece outras sanções administrativas para quem maltrata animais. Pelo texto aprovado, a proibição abrangerá tanto os produtos vendidos na forma natural quanto os enlatados. Da Rádio Câmara de Brasília, Maria Neves.
2: Comissões.
3: Chico Alencar, do PSOL do Rio de Janeiro, defende projeto que condiciona a liberação das chamadas emendas PIX à aprovação prévia de um plano de trabalho. Autor da matéria, ele explica que o objetivo é ampliar o controle sobre esses repasses diretos a estados e municípios.
5: Chico Alencar também ressalta que a proposta cria mecanismos de rastreamento dos recursos, prestação de contas e uso de conta bancária específica. O deputado argumenta que as medidas podem evitar desvios após auditorias apontarem irregularidades na aplicação do dinheiro.
2: Esporte.
3: Luiz Lima, do Novo do Rio de Janeiro, comemora a aprovação de projeto que torna permanente a lei de incentivo ao esporte, eliminando a necessidade de renovação periódica do benefício fiscal. Coautor da proposta, o deputado avalia que a medida dá mais estabilidade aos projetos esportivos.
13: A lei de incentivo do esporte é a oportunidade que a gente tem de empresas, pessoas jurídicas ou pessoas físicas, destinarem um percentual todo ano que pagaria em relação a tributo federal para o governo federal, puder destinar para entidades que pleiteiam a lei de incentivo junto ao Ministério do Esporte. Agora é perene, é para sempre. Há 20 anos a gente já tem a lei de incentivo do esporte em atividade no nosso país, e você garantir a perenidade igualando a cultura foi muito satisfatório para a política esportiva e para o brasileiro que gosta e ama esporte.
5: Luiz Lima ressalta que a lei de incentivo ao esporte beneficia projetos nas áreas competitiva, educacional, de inclusão e de reabilitação. Ele defende equiparar o percentual destinado por empresas, atualmente em 3%, ao previsto para o setor cultural, com o objetivo de acelerar a execução das iniciativas.
3: Termina agora o Jornal Câmara dos Deputados, produzido pela Rádio Câmara, com trabalhos técnicos de Everson Urani e apresentação de Val Monteiro e Márcio Aquilissardi. Boa noite.
5: A Voz do Brasil volta amanhã. Boa noite.
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0: 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Tio preso pela morte de menina de 4 anos em Porto Alegre diz em depoimento à Polícia Civil que criança foi agredida horas antes de dar entrada em UPA na capital. 8 cidades da região metropolitana e do Vale dos Sinos terão um dia D de vacinação neste sábado. Porto Alegre terá passe livre nos ônibus. Instituto Nacional de Meteorologia mantém alerta para ventos fortes na Costa Gaúcha e previsão é de temperaturas próximas a 0 grau no final de semana. O céu é parcialmente nublado em Porto Alegre, agora faz 17 graus. A previsão ainda é de tempo instável em pontos do Rio Grande do Sul. 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
1: Trânsito. Um alerta para ponto de acidente, atendimento e lentidão na BR-448, rodovia do Parque, bem junto da BR-386, para quem segue em direção ao interior. Fluxo ainda bastante travado na Protásio Alves, na altura da Itarragô, passando também pela Nilo Ruschel. Antes da Manoel Elias, já volta a fluir melhor, em direção ao bairro. Com trânsito, Iantambará.
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0: Até 12 cidades reportam estragos pelos temporais dos últimos dias.
3: A Defesa Civil Estadual divulgou um balanço atualizado com os dados de estragos causados pelos temporais dos últimos dias. São 199 pessoas em casas de amigos e parentes e 13 estão em abrigos municipais em Dom Pedrito e 5 em Jaguarão. São ao menos 12 cidades impactadas com estragos. 11 cidades na região da Campanha e no Sul Gaúcho e apenas Getúlio Vargas no norte do estado. A chuva diminuiu hoje, mas as rajadas de vento chegaram a 59 km por hora, no município de São José dos Ausentes, nos Campos de Cima da Serra. Da redação, Maria Fernanda Freire.
0: O dólar fechou em alta de 0,32% hoje, cotado a R$ 5,19. O Ibovespa, principal índice da Bolsa Brasileira, avançou 0,06%, praticamente estável, aos 167.927 pontos. A sessão foi marcada pelo aumento do preço do petróleo, impactado pela guerra no Oriente Médio. 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Da redação, Ramon Nunes.
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4: 8:03.
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7: 20 horas e 4 minutos.
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0: Boa noite, 20 horas mais 4 minutinhos. Noite aí de quinta-feira, né? Hoje, quinta-feira, dia 20 de agosto de 2026. Como é que você tá? Tudo bem? Espero que esteja tudo bem. E a gente tá chegando a partir de agora pra fazer companhia pra você com muita música, muita nostalgia. Nessa noite aí, quinta-feira, 16 graus de temperatura aqui na nossa Praça Padre Basso. Um ventinho, digamos assim, razoavelmente forte lá fora, né? Balançando as árvores e a previsão, como a gente já estava alertando aí, as previsões estavam dizendo, vai baixar as temperaturas, né? Uma queda brusca nas temperaturas aí nas próximas horas. Aí vai fazer 10, 11 graus aí na parte da madrugada. E sexta e sábado vai vir o frio novamente aí com força, né? Sexta aí com mínimas de 6, sábado com 3, 4 graus aí de mínima. Vamos tirar os cobertores de volta aí. Se preparar para o frio que está vindo aí nesse final de semana. Estamos chegando para trazer muita companhia para você em mais uma edição aqui do nosso Blackout.
1: Comunicando, Ebenezer.
0: É isso aí, o seu amigo Ebenezer. Vou trazer muita nostalgia, atender a sua solicitação musical também. 981179296. 549-8117-9296 é o nosso WhatsApp, então você pode mandar o seu som nostálgico, sua música preferida que a gente toca para você. Começando aí, sucesso internacional e depois já temos mais um clássico pra você.

20 horas, 14 minutos, nosso blackout aí com muito flashback pra você. Tivemos aí nossa abertura musical com sucesso internacional e agora a última aí, você ouviu o Eric Clapton cantando Cocaine no nosso blackout. Agradecemos a audiência de você da cidade, você que ouve a gente de perto, de longe, nossos amigos que trabalham no turno à noite também, ouvindo aqui a nossa salete. Ou você que tá na sua casa aí, né, já se preparando que o frio tá vindo, né, tá aí fazendo aquela jantinha e ouvindo aí o nosso blackout. Vamos trazer agora mais sucesso? Vamos trazer a Alcione cantando aí Não Deixe o Samba Morrer, depois tem Cher.

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1: 20 horas e 24 minutos.
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20 horas mais 26 minutinhos. A Salete FM com você. Friozinho vindo, né? A temperatura baixando. E a gente aproveita pra ouvir muita música boa. Quero trazer a música do Roberto Carlos e oferecer pra todos os nossos amigos aqui, amigos pessoais, amigos aqui da nossa Salete FM. Vamos estar trazendo aí Roberto Carlos, amigo, amigo. E depois tem Brother Louie de Modern Talking.

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1: 20 horas e 34 minutos.
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20 horas 36 minutinhos. Minha amiga Mari tá acompanhando aqui a nossa programação. Mari, aquele boa noite, os aplausos especiais pra ti. Muito obrigado pela companhia, né? Mandou aquele WhatsApp pra gente. E tá nos acompanhando, já tá debaixo das cobertas, né? Com esse frio aí. É, a temperatura é pra baixar mais e mais ainda, né? Mari, vamos trazer um flashback. Tu pediu uma música, um flashback. Vamos tá trazendo dois pra ti. Então vamos trazer um ABBA e depois a gente traz aí um sucesso. Também com os menudos, né? A Mari gosta dos menudos, então vamos estar trazendo logo em seguida, depois do ABBA, lá pra ela. Mari, boa noite, obrigada pela companhia.

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1: 20 horas e 44 minutos.
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14 minutos nos separam das 21 horas da noite. Lá para Santa Catarina, nosso abraço. Concorde nos acompanhando, meu amigão Cristiano, né? Cristiano, aquele boa noite nostálgico pra ti. Muito obrigado pela companhia. Sugeriu pra gente tocar aí o Legião Urbana e depois o Anjos do Hangar, claro. Vamos ouvir então Pais e Filhos de Legião Urbana e depois Anjos do Hangar Estrela Guia.

0: 5 minutinhos nos separam das 21 horas da noite. Que música bonita, né? Anjos do Hangar, Estrela Guia, sugestão lá do meu amigão Cristiano. Daqui a pouquinho vou mandar um abração lá pro meu amigo Itacir,
1: Aquele
0: que já tá mandando áudio, já tá
1: abraço!
0: acompanhando a nossa programação também. Vamos fechando então a primeira hora. Vamos ouvir aí sucesso de Boney M. E já já tô de volta com muito mais música para você. E a gente vai atender a solicitação dos nossos ouvintes também. She's crazy like a fool.